0: e a hora certa. 9:03.
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dia 25 de maio, hoje é dia da indústria, dia do trabalhador rural, dia do massagista, dia da costureira e dia do orgulho nerd. Tem aniversário de Tite, ex-treinador de futebol da seleção brasileira. Tem aniversário também de Cris Duran, cantor e compositor francês. No tempo, em 1900, acontecia a criação da Fundação Oswaldo Cruz, Fiocruz, pelo médico sanitarista Oswaldo Cruz. Foi a mais importante instituição de ciência e tecnologia em a saúde da América Latina lançada. Em 1977, Star Wars, episódio 4, Uma Nova Esperança, era lançado nos cinemas. Em 2018, entrava em vigor o Regulamento Geral sobre a Proteção de Dados, RGPD. E em 2020, era assassinado George Floyd, afro-americano morto durante prisão domiciliar. Uma tristeza esse caso que repercutiu no mundo inteiro. A gente volta amanhã com mais Agenda do Rádio pra você. Um grande abraço e até lá.

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1: Prosseguindo no estudo do otimismo, como é o objetivo nosso, como nós já deixamos aviso aqui anterior que iríamos falar sobre o otimismo, a esperança, a fé no amanhã, a fé no presente. Muito bem, temos a considerar algumas coisas. Nós vivemos emoções que são as que se apresentam a nós meio contraditórias. Num livro que nós temos às mãos, que é do Francisco do Espírito Santo, uma pessoa que deve até vir aqui falar um dia, ficou de vir falar conosco, tem um assunto interessante. Fala que na nossa natureza, né, os elementos naturais da nossa estrutura humana, nós temos, uma hora nós temos o egoísmo, certo?
2: Uhum.
1: E o contrário do egoísmo é o desinteresse.
2: Uhum.
1: A outra hora nós temos a dominação. O contrário da dominação é a submissão. Quer dizer, nós vivemos nesse meio de analisar as coisas, os pensamentos e as emoções, conforme elas aparecem. Então, ora nós estamos no egoísmo, ora nós estamos no desinteresse.
2: Posso fazer um comentário?
1: Pode, claro.
2: Fica do 8 pro 80. A gente oscilando, né? Que é o quê? São polarizações que a gente chama.
1: Isso.
2: De um polo sul pro polo norte. Do polo norte pro polo sul. Mas tem um meio do caminho.
1: Pois é, então.
2: Então, exemplos.
1: Vamos continuar assim.
2: É.
1: Egoísmo, o que, que é contrário do egoísmo? Desinteresse.
2: Uhum.
1: Dominação. O que, que é contrário à dominação? Submissão. Foi o que nós estávamos falando.
2: Isso.
1: Adulação. Contrário? Aversão. Ciúme. Ah, o ciúme,
2: hein?
1: Esse ciúme. Até morte tem acontecido. Nossa, tem acontecido morte.
2: É.
1: Contrário de ciúme? Indiferença.
2: Isso.
1: Malícia. Contrário de malícia?
2: Pureza.
1: Ingenuidade.
2: Ah, isso, pureza, ingenuidade.
1: Vaidade, contrário de vaidade, desmazelo, sabe? Desmazelo. Apego, contrário de apego?
2: Desapego.
1: Apatia, né? Desapego também, né?
2: Uhum.
1: Não é mesmo? Então, nós aprendemos a não nos comportar como pêndulo. Certo? Quer dizer, quando fala que nós aprendemos, é o seguinte: nós nos deixamos envolver por um dos lados e esquecemos do outro lado, né? Então, como a doutora estava falando, em pêndulo, né? É um pêndulo que ora está num extremo, ora está no outro, não foi?
2: Foi.
1: Então, o que que acontece com o extremo, com o pêndulo? O pêndulo vai de um lado, volta do outro lado, depois vai indo.
2: Como diz o caipira, ele vai balangando.
1: Vai balangando, vai balangando, vai balangando.
2: Balançando.
1: Vai balangando, né?
2: É.
1: Vai balançando. E aí ele fica no
2: meio.
1: Isso, doutor.
2: Não é?
1: A palavra tá com a doutora.
2: E aí eu brinco, né? Eu digo, olha, entre 8 e 88, né? Entre 8 e 80 tem o 44, quer dizer, tem o caminho do meio, né? Em matemática a gente aprende no terceiro ano, lá pelos, quando a gente tem 8, 9 anos de idade, ainda continua na escola, denominador comum. A palavra está dizendo, é comum. Quer dizer, é a gente fazer um consenso. A gente senta, conversa, não é? Vê as coisas diferentes que cada um de nós temos e procura algo em comum para usar aquela referência, para usar aquele meio para bem acertar, para fazer o melhor. A matemática funciona e na nossa vida também funciona. Então, entre 8 e 88, a gente, entre 8 e 80, a gente soma, né? E divide por 2, dá o 44, né? Eu brinco assim, que é o caminho do meio. Por quê? Se eu sou muito egoísta, muito vaidosa, chega uma hora em que eu tropeço na culpa, aí eu vou parar no outro extremo. Porque aí eu me dou conta do tanto que eu fui egoísta, né? Eu fui vaidosa. E aí eu fico.

0: morder todo mundo e tal. Aí ela resolveu não morder mais ninguém.
1: É.
0: Aí começaram a bater nela, onde ela passava, oh, dava uma paulada nela.
1: Ah.
0: Ou seja, é, ela deixou, né, de se defender, pensando que ela tinha sido má demais.
1: Uhum,
0: não é?
1: Uhum.
0: Mas ela não devia ter deixado de ser também.
1: De se defender.
0: De ser a serpente.
1: Isso. Ótimo, boa lembrança. Essa memória. É. Então, tem um caminho do meio que é nós refletirmos, não é? Cada dia. Vamos fazer esse exercício. Como é que foi meu dia de hoje, né? Que atitudes eu tomei, que atitudes eu não tomei, por que que eu tomei, rapidamente, né? A gente faz uma reflexão, não precisa ficar horas, não, todo mundo no final do dia tá cansado, trabalhou bastante, mas pensar mais a respeito, né? Inclusive eu assisti uma entrevista com um lama, né, do Tibete. Ele é brasileiro, filho de médicos, e fez engenharia, né? Que conta a história. Mas ele teve esse chamado, não é? Então ele conta, eu acho bem interessante a colocação dele, ele diz o seguinte, que no começo e no final da manhã, ele faz uma reflexão como essa, que eu até estava dando exemplo. E da conclusão que ele tira, né? Ele procura, que isso para ele é meditar, ele procura então reproduzir, ele procura colocar no dia a dia, no trabalho, na família, nos amigos, com ele mesmo, o que ele refletiu.
0: Para saber se ele fez bem ou fez mal. E se ele fez mal, no outro dia ele não iria repetir. Então, aí é que está a lição desta reflexão. O que que ela deixa? Deixa esse ensinamento. Porque quando a gente acha que errou, a gente não vai querer errar no outro dia de novo. E se a gente não faz a reflexão, a gente não sente que errou, porque não examinou o que fez. Se a gente examina o que fez, aí a gente chega à conclusão que acertou ou que errou. Mas se não examina, fica no ar. Aí no outro dia pode fazer de novo.
1: Uhum.
0: E se faz uma vez, duas, três, no fim fica achando que tá fazendo certo,
1: é,
0: porque ele tá fazendo sempre a mesma coisa.
1: Uhum.
0: Né? Ele não parou para ver que aquilo que tá fazendo não tá certo. Não é assim?
1: É assim. Como o inverso também, como o contrário também. Se eu paro e falo, nossa, olha, eu fui gentil, eu fui fazer uma visita a uma pessoa que estava adoentada, né? Ah, os familiares ficaram tão contentes. Então, eu me surpreendi, né? Até um exemplo concreto mesmo. No domingo, eu cheguei de viagem, né? Você chega, tem compromissos, coisas para resolver, chega cansado, cansada. Mas aí eu soube que uma amiga de um grupo que a gente tem estava no hospital com diverticulite. E o grupo ia se reunir, não é? E ela não estaria lá, porque foi nesse dia. Por coincidência. Aí eu pensei, em vez de eu ir pro meu grupo, né? Eu vou encontrá-los, né, para um trabalho, eu vou visitá-la. Eu acho que, para mim, a prioridade maior é ela que estava lá no hospital sozinha, né, estava só com dois familiares. Quando eu cheguei, a filha disse assim para mim: mas que bom que você veio, Edith. Por quê? Né? A mãe passou o dia inteiro desgastada, até que foi internada, não é? A filha estava cansada também, né? Porque passou o dia inteiro tentando ver a internação, né? Então, quando eu cheguei, não é? Quer dizer, então foi um alívio, porque veio uma nova pessoa, bem mais descansada e despreocupada do que eles, como eles estavam, não é? Ela pôde sair, fazer um lanche, quer dizer, aí eu falo, olha só, né? Quando eu fui por um impulso, como a cobra, né? Por impulso tomar decisão, né? Mas eu falei, olha a importância da gente fazer a visita, porque você fala, ah, tem tantos amigos, não vou. Não, vamos sim, né? Vamos prestar atenção também nas nossas atitudes, porque também são boas atitudes.
0: Tá bom, mas não é? Pode encerrar.
1: Olha, um abraço querido, reflexão pro dia de hoje.

0: hoje, viu, meus amigos, minhas amigas? Um abraço do Lourival Lopes e da Edith Piccioni.
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2: 9:32.
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4: Olá, Brasil, está no ar o Central de Notícias e vamos aos destaques desta hora.
5: Ailton Moreno, a voz padrão do rádio.
4: Pessoas condenadas com sentença definitiva por crimes de violência contra a mulher passarão a integrar um banco nacional de dados compartilhado entre órgãos da segurança pública federal, estaduais e também do Distrito Federal. A Lei 15.409 de 2026 foi sancionada pelo presidente da República, Luiz Inácio Lula da Silva. E cada vez mais surgem golpes virtuais. Os testes "Você é humano", usados para proteger sites contra robôs, estão sendo explorados por criminosos em golpes virtuais. Segundo o levantamento de uma empresa de cibersegurança, páginas falsas de verificação têm sido usadas para enganar usuários, roubar dados e até obter dinheiro de vítimas.
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3: Hoje é o segundo e último programa especial sobre noivas, pois maio é o mês das noivas. E a música do dia não poderia se esquecer disso, né? Ontem você ouviu um trecho da peça Lohengrin, de Richard Wagner, chamada Bridal Chorus, que infelizmente acabou sendo mais conhecida como Com Quem Será. Pois bem, hoje é o dia, o grande dia da música de Mendelssohn. Mas antes de falar um pouco sobre essa música, eu vou responder a charadinha que eu coloquei ontem. Eu disse que maio é o mês das noivas, como a gente sabe, mas não é o mês preferido para a realização de casamentos. Você sabia disso? Olha, por um motivo muito lógico, dezembro é o verdadeiro mês das noivas. De acordo com o IBGE, o mês preferido para casamentos é dezembro. E em segundo lugar está setembro. Olha só, maio, o mês das noivas, está em terceiro lugar. A explicação para dezembro ser o preferido é muito simples. Neste mês, o trabalhador recebe o 13º, né? Recebe férias, etc. E em setembro é o início da primavera. Portanto, o mês preferido é o mês do dinheiro. Pois é, olha, agora vamos falar sobre a música de Mendelssohn. Em 1826, Felix Bartold Mendelssohn tinha apenas 17 anos de idade. E foi com essa idade que ele começou a compor a sua obra-prima, Sonho de uma Noite de Verão, uma peça musical para a obra de William Shakespeare. Além da abertura maravilhosa, a música tem outro trecho que ficou até mais conhecido, a sexta parte, a famosa Marcha Nupcial, que foi acrescentada à peça em 1842. A Marcha Nupcial ganhou vida própria, ela toca em quase todos os casamentos, até porque grande parte das mulheres sonha em entrar na igreja com essa música e não abre mão, mesmo que o cerimonial sugira outra. Porque existem dezenas de músicas de casamento, mas a Marcha Nupcial de Mendelssohn é imbatível na solenidade, é imbatível na harmonia entre todos os instrumentos envolvidos. Ela é simplesmente genial e ela é emocionante. Quer conferir? Noivas, preparem os lenços. Aí vem a música do dia.

0: Você ouviu o sexto trecho da peça musical Sonho de uma Noite de Verão, de Mendelssohn, que é mais conhecida como Marcha Nupcial. É praticamente a música oficial dos casamentos. A música do dia trouxe ontem e hoje as duas mais famosas músicas nupciais, de autoria de Richard Wagner e Mendelssohn. Isso porque maio é o mês das noivas, né? Bom, foi bom enquanto durou. No ano que vem, novamente, músicas de casamento no mês de maio. Amanhã a música do dia volta à sua rotina normal. Até mais.
1: É hora da hora. Hora certa.
2: 9 horas e 52 minutos.

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1: Hora certa. Rádio Acesa FM, 10 horas e 5 minutos.

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1: Segunda-feira, 25 de maio de 2026. Este é o Giro de Notícias. Eu sou Norberto Notari e você acompanha os destaques do momento. O prazo de inscrição do Exame Nacional do Ensino Médio 2026 começa hoje e segue até as 23 horas e 59 minutos de 5 de junho. Os interessados em participar devem se inscrever exclusivamente por meio do portal enem.inep.gov.br/participante. As provas serão aplicadas em todo o país nos dias 8 e 15 de novembro. E essa é a última semana para entrega da declaração do Imposto de Renda 2026, ano base 2025. Prazo final segue até esta sexta, dia 29. De acordo com o balanço mais recente da Receita Federal, mais de 18 milhões de contribuintes ainda precisam acertar as contas com o fisco. Presidente Luiz Inácio Lula da Silva deve se reunir hoje com o presidente da Câmara, Hugo Mota, do Republicanos da Paraíba, para tratar do fim da escala de trabalho 6x1. O encontro deve focar no entendimento sobre a regra de transição para a mudança na carga horária semanal, algo que gerou um impasse nos últimos dias. Pré-candidato à presidência pelo PL, Flávio Bolsonaro, embarcou para os Estados Unidos na noite de ontem. A expectativa do senador é de ter um encontro com o presidente norte-americano Donald Trump, que pode acontecer amanhã na Casa Branca, segundo apurou a CNN. Secretário de Estado norte-americano afirmou que o acordo entre Irã, Israel e Estados Unidos pode ser concluído hoje. Marco Rubio também reforçou que Israel tem direito de se defender contra ataques e que os Estados Unidos dariam todas as chances à diplomacia antes de explorar as alternativas. Pela 17ª rodada do Brasileirão, o Cruzeiro bateu a Chapecoense por 2x1. Pelo mesmo resultado, o Atlético Paranaense passou pelo Remo em Belém. O Corinthians venceu o Atlético Mineiro por 1x0 e o Vasco perdeu em casa para o Bragantino por 3x0. Hoje tem Curitiba e Bahia. O Giro de Notícias é uma produção da Agência Rádio Web. Produção e apresentação, Norberto Notari. Trabalhos técnicos, Mário Melo.
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1: Estamos chegando com mais um Love Music. O melhor do romantismo chegando no seu rádio. Eu sou a Maria Lima e esse é o programa que faz você se apaixonar. Vem comigo, sejam bem-vindos.
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1: 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Segura aí.
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2: Na série Curiosidades sobre as seleções da Copa do Mundo de 2026, este episódio vai falar do Canadá. E quando fala em Canadá, muita gente pensa logo em neve, temperaturas congelantes, hóquei no gelo. Mas o país guarda curiosidades e particularidades que vão muito além disso. O Canadá é o segundo maior país do mundo em território. Mas tem uma população relativamente pequena. Em algumas regiões, a natureza domina completamente a paisagem. Muitas florestas grandes, lagos cristalinos, animais como alces, ursos, castores, tudo isso vivendo bem próximo da cidade. Aliás, o castor é um dos símbolos nacionais do país e aparece até nas moedas canadenses. Um outro detalhe curioso é que o Canadá possui mais lagos do que o restante do mundo inteiro somado. O frio intenso também faz parte da rotina. Em algumas cidades, durante o inverno, as pessoas precisam deixar os carros ligados por alguns minutinhos antes de sair para evitar problemas no motor. Em certas regiões, túneis subterrâneos ajudam a população a circular sem enfrentar temperaturas negativas nas ruas. Um outro ponto muito interessante é a mistura cultural. O país recebe imigrantes de várias partes do mundo. Isso influencia diretamente a música, os festivais e até mesmo a culinária. Em cidades como Toronto e Montreal, é comum você ouvir vários idiomas diferentes no mesmo quarteirão. E tem também uma rivalidade muito curiosa. Enquanto parte do país fala inglês, a província de Quebec mantém forte influência francesa. Placas, escolas, serviços públicos, tudo isso por lá costuma funcionar principalmente em francês. Agora, na culinária, um dos pratos mais famosos é o poutine. É uma mistura de batata frita com queijo e molho quente. Já o maple syrup, aquele tradicional xarope de bordo, virou um símbolo nacional e acompanha desde as panquecas até as sobremesas. Agora, não dá para falar do Canadá sem citar as auroras boreais. Em algumas regiões do norte, o céu ganha cores impressionantes durante a noite, formando um verdadeiro espetáculo natural. O Canadá está na Copa do Mundo e vai estrear diante da Bósnia, em Toronto, no dia 12 de junho. Agência Rádio Web com curiosidades das seleções da Copa do Mundo, Daniela Esperon.
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Sérgio Malheiros publicando foto com Thaís Araújo. E aí a web, gente, já sabe, lembrando da cor do pecado, né? Uau, é demais. Ai, que bonitinho. Era o nosso querido Sérgio Malheiros, neném. A Thaís continua a mesma carinha, né, gente? Então, o Sérgio Malheiros, ele movimentou as redes sociais aí ao compartilhar uma sequência de fotos e vídeos ao lado de Thaís Araújo durante um festival de música no Rio de Janeiro. O encontro chamou a atenção dos fãs por relembrar aí a parceria dos atores em Da Cor do Pecado, novela exibida pela Globo em 2004, né? Na qual viveram mãe e filho como Preta e Raí. A

Pantanal, Tânia. Que nostalgia esses dois juntos, disse outra. O Raí cresceu, né? Meu Deus, acrescentou mais uma surpresa com o tamanho do ator. Ah, minha filha. Você tá falando de tamanho de quê mesmo? Se falta é ver o resto. É da turminha que participou dessa novela também, gente. Por favor, me poupem, né? Vocês também têm uma mente maldosa. E é isso, eu volto amanhã fofocando muito aqui, viu? Cuidado pra não ser famoso, porque, ó, virou famoso, cai na nossa língua, viu? Tchau, tchau!

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1: Esse foi mais um bloco do Love Music. Voltamos já.
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2: Rádio Acesa FM, 11 horas e 26 minutos.
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1: Meus caros irmãos em Cristo, está começando mais um programa Escute Deus pela Palavra. Para você que ainda não me conhece, o meu nome é Tony Melo. Estou aqui sempre na administração desse programa, direto de Boston, nos Estados Unidos das Américas. Sou casado, tenho 3 maravilhosos filhos, casado com a Luciana Oliveira, e uma família abençoada e agraciada por esse Deus amado. Eu tenho certeza que você também tem uma família maravilhosa. Sabe por quê? Se você não pensa assim, seria uma ingratidão com Deus. Seja a nossa família do jeito que é, nós temos que louvar e agradecer a Deus pelo aquilo que temos, porque é uma bênção de Deus a família. A família é algo sagrado. Nós vamos aqui hoje falar da fé nesse Deus amado chamado nosso Senhor Jesus Cristo. A fé é algo que a gente sabe, move montanhas. O próprio Jesus disse: se nós tivermos uma fé tamanho de um grão de mostarda e dizer aquele morro, vai para lá, ele vai, vem para cá, ele vem. Você já pensou? Então a fé move, de fato, montanhas. E é isso que vamos meditar, para que a nossa vida fortaleça ainda mais em Cristo Jesus, nosso Senhor. Porque, afinal, nascemos para ser felizes, não é verdade? Aquele que erra, aquele que não está feliz, aquele que busca a felicidade nas drogas, no álcool, no prazer desordenado sexual, seja no que for, e tenha decepcionado na vida, está também em busca de acertar o alvo, ou seja, em busca de uma verdadeira felicidade. Mas é preciso de saber que essa verdadeira felicidade só acha em nosso Senhor Jesus Cristo. É ela que transforma a vida do ser humano. É por isso que Deus vem através de um pecador como eu, de um pequeno na presença dele, usar da nossa miséria para que nós possamos encontrar com o próprio Cristo e fortalecer a nossa fé diária. É isso que Deus espera de nós, que nós sejamos transformados no poder do Espírito Santo e na luz da palavra de Deus, para que possamos, em Cristo Jesus, divulgar a esse Deus amado, que espera nós no seu oceano de misericórdia, para que nós possamos mergulhar nesse oceano e deixar Deus coordenar a nossa vida. Dias melhores virão pelo poder da nossa fé. E falando em fé, nada melhor que meditarmos. Carta aos Hebreus, capítulo 11, versículo de 1 a 3. Essa passagem de Hebreus, do capítulo 11 todo, vem falar da fé de pessoas que viveram antes de nós, inclusive os juízes, os profetas, os discípulos de Jesus, naquele tempo que ele ainda estava no seu ministério aqui na terra, pós a ressurreição, experimentaram em Deus. Nossos antepassados,

0: que desbravaram esse mundo na fé em Jesus Cristo e na palavra de Deus. A palavra vai dizer assim, meu amigo: a fé é o fundamento da esperança, é uma certeza a respeito do que não se vê. Foi ela que fez a glória dos nossos antepassados. Pela fé, reconhecemos que o mundo foi formado pela palavra de Deus. Aí as coisas visíveis se originaram do invisível. Olha que maravilha! Tudo aquilo que nós vemos ao nosso redor como matéria, isso tudo surgiu do invisível. É como Deus falasse para nós neste momento: é mais certo, como 2 + 2 = 4, do mundo espiritual que existe do que esse material que estamos vivendo agora. Porque a palavra diz: tudo aquilo que é matéria, tudo aquilo que é visível, se originaram do invisível. Ou seja, o mundo foi criado, mas antes que o mundo fosse criado, algo lá do invisível que fez essa bela terra para nós. E quem é esse algo? É o próprio Deus que caminha conosco. Mas sem fé, irmão, vai dizer no versículo 6: ora, sem fé é impossível de agradar a Deus, pois para se chegar a Ele é necessário que se creia primeiro que Ele existe e recompensa os que o procura. Deus sempre recompensa a nós quando nós temos fé no seu Filho Jesus e procuramos a cada dia mais experimentar e poupar as coisas místicas do Espírito Santo, as coisas místicas que vêm desse mundo invisível, daquilo que vem do céu. Você sabe que nós temos e podemos experimentar esse Deus aqui na terra ainda? O parágrafo do Catecismo Católico 163 vai nos ensinar isso. E é isso que Deus quer: que nós, como cristãos, sejamos repletos de fé. A fé transforma as pessoas. A fé se torna o impossível possível em nossa vida. Que bom que você é uma mulher de fé, é um homem de fé, uma pessoa como os nossos antepassados que experimentaram a glória de Deus. Seja também um desbravador desse mundo, porque caminhar nesse mundo, meus irmãos, não é fácil. O próprio Jesus disse isso, que não seria fácil a nossa caminhada, mas se Ele venceu nos caminhos da vida, nós também nele iremos vencer. É isso que Deus quer, através da fé, transformar eu e você em pessoas vitoriosas. A vitória não é para qualquer um, mas tem que ser humilde na presença de Deus para alcançá-la. E para isso, chegamos nesse Jesus Cristo pela fé, que espera pelo seu povo, que espera que nós possamos converter a cada dia ao projeto de Deus. E é através da igreja, a fé em Jesus Cristo foi semeada ao mundo. E esta fé transformou as vidas daqueles que nos antecederam e agora vai transformar a nós, para que as próximas gerações nossas possam também ser transformadas pela fé. Qual o legado que nós vamos deixar nesse mundo quando nós dele partirmos para esse mundo invisível, para o outro lado, aonde nós teremos em Cristo a vida eterna? Qual o legado que deixaremos para ele? Será que são as heranças materiais? Tudo bem se você teve a graça e lutou para isso, mas não esqueça que toda herança material, perto de uma verdadeira fé em Cristo, se torna nada. Por isso que o apóstolo São Paulo vai dizer: eu comparei tudo perto de Cristo, aquilo que eu experimentei nele, como um lixo, porque não que ele estava desfazendo das outras coisas, mas tudo é muito pouco perto daquilo que experimentamos pelo poder da fé em Cristo Jesus, nosso Senhor. Meu Deus, eu te peço essa graça para mim e cada pessoa que está nesse momento na audiência desse programa, a cada rádio ouvintes, sejam beneficiados junto comigo neste poder da oração. Vem, Senhor Jesus, transformar a nossa vida a cada dia mais, com uma fé sincera, com uma fé inabalável, com uma fé que transforma famílias, relações, com uma fé que vem materializar em nosso meio esse Jesus Cristo, por nosso meio de viver, por nosso meio de levar a palavra, por nosso meio de experimentar a beleza da vida. Nós te pedimos também, Senhor, que os teus anjos acampa aos nossos redores, para que nós possamos ser firme na fé e vencer todo o mal que levanta contra nós, principalmente no mundo espiritual. Seja o nosso refúgio contra maldades e ciladas do demônio. Ordena-lhe, Deus, instantemente o pedimos, pela virtude divina, precipitai o inferno a Satanás e todo espírito maligno que andam pelo mundo para perder as almas. Amém. Tivemos e sempre estaremos reunidos. Um Deus que é Pai, que é Filho e que é Espírito Santo. Amém. E nunca se esqueça e pode contar diariamente com as minhas orações. Estou orando por você e toda a sua família.
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bem, senhoras e senhores? Hoje é 15 de maio, tá começando mais uma edição do programa Hora Extra aqui comigo, Márcio Edson, e do outro lado dos vidros mágicos dos estúdios de Walt Disney, vem ele, meu filho. Guzula. Aqui do meu lado direito, senhoras e senhores, tem essa galinha deliciosa, maravilhosa, de garbo, é de elegância, Abrilina. E somente esse programa que tem lá buzineta de sorveteta. Estamos aqui reunidinhos para trazer para você este programa. Esse programa que é um programa de caráter cultural, é um programa de caráter informativo. Ele traz para você o que nós comemoramos today. Desse Brasil de meu Deus e alguns acontecimentos nefastos desse planeta lindo, maravilhoso, que se chama Terra. Terra! Então vai, Linha, libera o monitor aí. Vamos liberar o monitor pra gente falar o que? Alguns acontecimentos. Para. Em 1958 foi inaugurado o Royal Opera House lá em Londres, que é uma casa de ópera e principal casa de espetáculo no distrito de Covent Garden. Covent Garden lá em Londres, uma das mais importantes do mundo. O edifício maior, comumente chamado apenas de Covent Garden, é a sede da Royal Opera

1891, o Papa Leão XIII, não tô falando do 14 não, viu, meu filho? Tô falando do 13. Ele defendia os direitos dos trabalhadores e os direitos de propriedades na Encíclica Rerum Novarum, o início da moderna doutrina social da Igreja. Isso em 1891. Você viu qual a importância do Papa XIII naquela época? Vamos ver se o 14 aí serve o mesmo coisinho, né, meu filho? Vamos lá, mesmo caminho. Em 1932, em uma tentativa de golpe de Estado, o primeiro ministro do Japão, o Inukai Tsuchoshino, chama coisa, foi assassinado. Em 1932, isso, hein? Vem. Ah, vamos parar. Vamos parar de falar desgraça. Muito bem, hoje é o segundo a ONU, é o Dia Mundial da Família, Dia Internacional da Objeção da Consciência ao Serviço Militar, e no mundo, Dia da Independência lá no Paraguai. Los Paraguas, você que está em Los Paraguas, hoje é o Dia da Independência no Paraguai. E Dia Internacional da Latinidade, estabelecido pela União Latina, a Unesco. Beleza? Então é isso, senhoras e senhores. Com essas informações aqui, vamos começando o programa Hora Extra. Cucaracha!

0: hora certa. 5:03.
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1: Esse é o Giro de Notícias. Eu sou Cassi Balog e você acompanha os destaques do momento. O governo e a Câmara fecharam um acordo para acabar com a escala 6x1 em até 60 dias após a promulgação da PEC. A proposta prevê 2 dias de folga por semana e redução da jornada de 44 para 42 horas semanais já no início da transição. Em até 12 meses, a carga horária deverá cair para 40 horas semanais. O julgamento do caso do assassinato de Henri Borel, menino morto aos 4 anos em março de 2021, foi pausado na tarde desta segunda-feira. O motivo foi a internação do advogado Fabiano Tadeu Lopes, que sofreu um infarto e era apontado por Jairinho como principal defensor do caso. Jairinho e Monique Medeiros, mãe de Henri, são acusados pela morte da criança em 2021 após uma série de agressões. O STF articula medidas legais após a Justiça dos Estados Unidos determinar a intimação do ministro Alexandre de Moraes por e-mail. A ação foi movida pela plataforma Rumble, que acusa Moraes de ordenar a suspensão de perfis de brasileiros residentes nos Estados Unidos. A corte pretende acionar a diplomacia brasileira, o Ministério da Justiça e a AGU para atuar no caso. O senador Flávio Bolsonaro está em Washington para uma reunião com o presidente dos Estados Unidos, Donald Trump. No encontro, ainda a ser confirmado oficialmente,

0: pela Casa Branca, Flávio pretende tratar da classificação de organizações terroristas do Primeiro Comando da Capital, PCC, e do Comando Vermelho, CV, e da garantia plena da liberdade de expressão nas redes sociais do Brasil, uma bandeira comum entre os dois países. O Giro de Notícias é uma produção da Agência Rádio Web. 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Edição, Thiago Pedruzzi.
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felicidade quando essa música surge indicando que o programa Vida Melhor está começando. Você não sabe, na condição de um apresentador, minha motivação, minha alegria em saber que mais uma vez, de alguma forma, Deus se manifestará através de cada detalhe que compõe o conteúdo desse programa preparado na dependência.

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1: Esse garrinho vive consciente, sabe que não consegue agradar a todos. Muitas vezes, nem ela mesma. Que tal, hein? Agrada-te do Senhor e Ele satisfará os desejos do seu coração. Aí você vai perceber que é possível viver de maneira vitoriosa, gratificante, feliz, matando às vezes um leão por dia? Não, não. Um zoológico. E você sabe o que?

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1: Nesta terça-feira, 26, a previsão para a região sudeste indica a atuação de instabilidades com pancadas de chuva fortes e localmente intensas na metade sul da região, com destaque para São Paulo, Rio de Janeiro e sul de Minas. As informações são do Instituto Nacional de Meteorologia, o IMED. Céu nublado e chuvoso ao longo do dia, com chances de pancadas mais fortes, especialmente no litoral e leste do estado de São Paulo. As temperaturas ficam mais amenas e os ventos úmidos predominam devido à influência marítima. Já no Espírito Santo, há maior presença de sol e temperaturas mais elevadas na maior parte do estado, com condição de chuva fraca apenas no litoral sul. Juline Pogorzelski, o tempo e a temperatura.
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etapa de 58. Os dirigentes do Brasil esqueceram de mandar para a FIFA a numeração dos jogadores para a disputa da competição. A entidade então precisou definir a numeração dos brasileiros. Por obra do acaso, o reserva Pelé recebeu a camisa 10 e eternizou o número logo em seguida. Ainda sobre a Copa de 58, a Irlanda do Norte quase não participou da Copa. Tudo porque a religião anglicana proibia atividades físicas aos domingos. Foi necessário que o clero local autorizasse a participação dos jogadores e assim viajaram para a Suécia com a consciência tranquila. Diversos países favoritos fracassaram nas eliminatórias daquela Copa. Holanda, Espanha, Uruguai e Itália, por exemplo, ficaram pelo caminho.

0: cantor volta a mostrar o seu lado mais ousado, dançante e irreverente, sem deixar de lado a identidade sertaneja que se tornou sua marca registrada. Vale a pena conferir essa novidade, hein? Daqui a pouquinho eu volto com mais notícias do mundo da música. Até já.
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2: Já que você abriu o coração, eu abro a minha boca para lhe dizer: oi, Carmelita. Eu sei que você tomou uma decisão precipitada. E claro que você também sabe, né? E agora está colhendo um resultado muito cruel. Mas, filha, prossiga para o alvo em nome de Jesus. Aprendemos com os nossos erros e com os erros dos outros, Carmelita. O complicado é quando a gente não aprende nunca. E não é que não se sabe aprender. O problema é quando não se quer aprender. Força, menina de Jesus. Vitória ainda busca, sabe quem? Os persistentes. Eu sei que vou ouvir aqui o seu relato de vitória. Escreva você também nosso e-mail para cristo@paracristo.com.br. Quem pede perdão mostra que ainda crê no amor. Quem perdoa mostra que ainda existe amor para quem crê. Mas não importa saber qual das duas coisas é mais importante. É sempre importante saber que perdoar é o modo mais sublime de crescer e pedir perdão é o modo mais sublime de se levantar.

0: Você sabia que,
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1: Quem nunca ouviu falar do crente verão? 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Verão, verão, mas ver mesmo? 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
4: Os 3 últimos desejos de Alexandre o Grande. Quando à beira da morte, Alexandre convocou seus generais e relatou seus 3 últimos desejos. Primeiro, que seu caixão fosse transportado pelas mãos dos médicos da época. Segundo, que fosse espalhado no caminho até seu túmulo os seus tesouros conquistados: prata, ouro, pedras preciosas e tantas outras coisas. Terceiro, que suas 2 mãos fossem deixadas balançando no ar fora do caixão à vista de todos. Um dos seus generais, admirado com seus desejos insólitos, perguntou a Alexandre quais as razões. Alexandre então explicou: primeiro, quero que os mais eminentes médicos carreguem meu caixão para mostrar que eles não têm poder de cura perante a morte. Segundo, quero que o chão seja coberto pelos meus tesouros para que as pessoas possam ver que os bens materiais aqui conquistados aqui permanecem. Terceiro, quero que minhas mãos balancem ao vento para que as pessoas possam ver que de mãos vazias viemos e de mãos vazias partimos. Que este exemplo sirva para todos nós. Esta é mais uma campanha para uma vida.

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1: Sabe, centenas ou até mesmo milhares de vezes. Você sabia que está na Bíblia? Claro, o Senhor mostrando as suas promessas, que são promessas infalíveis. Mas você precisa se posicionar. É muito fácil encontrar gente hoje em dia cheia de esperança, mas gente cheia de fé, porque a esperança, com certeza, se trata de um sentimento muito bom. Mas a esperança me leva a dizer: eu vou receber a bênção. Enquanto que a fé me ensina a dizer: eu já recebi a bênção.

0: 5:37.
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4: A semana em Brasília começa com os holofotes voltados para a Câmara dos Deputados, que entra na reta final para decidir sobre o fim da escala de trabalho 6x1. A proposta de emenda à Constituição sugere a redução da jornada para 36 horas semanais, com um prazo de transição estipulado em 10 anos. A medida tem gerado intensos debates e forte repercussão nas redes sociais, dividindo opiniões entre trabalhadores e o setor patronal. Lideranças políticas tentam alinhar um acordo para a votação, enquanto enfrentam pressões de diversas frentes para alterar ou até mesmo retirar o texto de pauta.
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1: Eita, nós, mas hoje, amor Murilo, tá tão bonito aí, né? O cântico desses pássaros. Tinha que chegar o ruído, né? O bramido desse leão insatisfeito. Ô, Murilo, que tipo de cântico é o seu, afinal?
2: A minha música preferida é aquela, a coisa tá preta. Conhece, pastor?
1: Não tô bem lembrado.
2: Aquela, a coisa tá feia e vai ficar mais ainda.
1: Mas você não tem outra música melhor, Murmurido, porque essa é pra gente seguidora do murmurismo.
2: Eu gosto muito daquela também. Tá ruim, mas tá bom. Aliás, mais ou menos. Já ouviu, pastor?
1: Não. Não curto isso.
2: A coisa tá ruim, mas a tendência é piorar, com certeza.
1: Mas seu repertório, hein? Seu inário é de azedar o fel, hein?
2: Não, pastor, eu gosto de cantar realidade.
1: Sua realidade tá mais pra pesadelo.
2: Ah, pastor, mas a minha música, marca registrada mesmo, sabe qual é?
1: Não, imagino que seja alguma desse nível.
2: É a da Gabriela. Eu nasci assim, eu cresci assim, eu vou morrer assim, Gabriela.
1: Ah, seu murmurela, sai daqui com esse repertório desafinado, dissonante, semitonado de fazer Beethoven se mexer no caixão.
2: Ah, isso faz mesmo, e não só Beethoven, um monte de gente vivinha da Silva.
1: Vai.
2: Ei, você, quer fazer dupla comigo? Que tal, hein? Murmurildo e Reclamildo. É sucesso garantido nas paradas. Vai virar tema de novela. Aliás, já virou faz muito tempo. Principalmente da novela de muitas vidas. Será que você não está na minha banda já? Tem tanta gente. Aliás, já é uma grande orquestra. Fui!
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bênção de Deus deixando o ar que na sua vida continue melhor a cada instante, lembrando que é preciso se esforçar. Voltarei se Deus quiser, vivamos hoje como se Cristo voltasse ainda hoje, orando, orando, orando mais, sem deixar de vigiamentos. Na paz de Cristo Jesus, um grande

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Se for aqui, Cristo estará conosco. E se não for aqui, nós estaremos com ele.

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1: O técnico Renato Gaúcho lamentou a derrota do Vasco por 3-0 para o Red Bull Bragantino em São Januário pelo Brasileirão. Nas redes sociais, o treinador classificou a partida como uma noite lamentável e afirmou que nada saiu como planejado para a equipe cruzmaltina. Após o resultado, a pressão sobre Renato aumentou bastante, com protestos da torcida e críticas pela atuação do time. O treinador não participou da coletiva após o jogo e o diretor Admar Lopes representou o clube, garantindo que Renato segue no comando e não pediu demissão. Agora, o foco do Vasco passa a ser o duelo decisivo contra o Barraca Central pela Copa Sul-Americana.
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já anuncia o raiar de um novo dia, que se eleve ao Criador a prece das criaturas. Obrigado, Pai, pela vida que nos dais, pelo amor que nos faz viver. Nossa oração da manhã hoje continua com pensamentos do Salmo alfabético 145, letra H. Haja entre nós piedade e compaixão, como é imenso em Deus o amor e o perdão. Letra I. Infinita é tua bondade para com todos, tu és compassivo com todas as tuas criaturas. Letra J. Já cantamos, estamos cantando e cantaremos sempre. Teus filhos e filhas te bendigam eternamente. Letra K. Querigma, anúncio do reino de Deus. Levai a todos essa boa notícia do Senhor. Letra L. Louvai, anunciai a todas as pessoas como é bom ter Deus como rei. Letra M. Maravilha é o teu reino, Senhor. Teu governar é amar os teus seguidores. Letra N. Navegar nos mares de tua palavra é seguir as sendas de um amor sem fim. Como és bom, Senhor, nosso Deus. E agora, quero comunicar de coração a cada um de vocês a bênção bíblica sacerdotal. Deus te abençoe e te guarde. Deus te mostre seu rosto de bondade e tenha compaixão de ti. Deus volte para ti sua face de luz e te conceda a paz. Que venha sobre todos e todas e permaneça hoje e sempre a bênção do Pai, do Filho e do Espírito Santo.

0: turma, hoje é terça-feira, dia 26 de maio de 2026. Está no ar o Jornal do Rádio. E aí, meu amigo Sérgio Lima?
1: Olá, meu amigo Valdir Barbosa. Ótima terça-feira para você. Aos ouvintes, sejam bem-vindos a mais uma edição do Jornal do Rádio.
0: E hoje comemoramos o Dia Nacional do Combate ao Glaucoma.
1: E vamos começar o Jornal do Rádio com os destaques de hoje.
0: Caso Master não colocou em risco o sistema financeiro, diz Banco Central.
1: Caso Henry Borel, defesa fala de arbitrariedade, pai pede condenação.
0: Boletim Focus, projeção da inflação sobe para 5,04% e PIB para 1,89%.
1: Saldo do FGTS disponível para novo desenrola já pode ser acessado.
0: E agora vamos saber como fica o tempo nesta terça-feira. Previsão do tempo no Jornal do Rádio com José Carlos de Andrade.
2: Previsão do tempo para segunda-feira, 25 de maio de 2026. Região Centro-Oeste. Em Campo Grande, Mato Grosso do Sul, o dia vai ser de céu encoberto, mas pode ocorrer chuva isolada. Os termômetros registram mínima de 21 e máxima de 30 graus. A umidade relativa do ar gira em torno de 85 a 60%. Em Goiânia, Goiás, a segunda-feira vai ser de céu com muitas nuvens. A temperatura mínima é de 18 e a máxima de 31 graus. A umidade relativa do ar é de 80 a 40%. Você ouviu a previsão do tempo para segunda-feira, 25 de maio de 2026. Com informações do IBGE Cidades e do Instituto Nacional de Meteorologia, INMET, da Agência Rádio Gov em Brasília, José Carlos Andrade.
1: Caso Master não colocou em risco o sistema financeiro, diz Banco Central. Repórter Gabriel Brum.
3: A crise do Banco Master não colocou em risco o sistema financeiro nacional, segundo o Banco Central, que divulgou o relatório nesta segunda-feira. De acordo com o documento, não há risco relevante para a estabilidade financeira. A rentabilidade do sistema permaneceu praticamente estável no segundo semestre do ano passado, o que demonstra resiliência. Além disso, os testes de estresse e de liquidez demonstraram a robustez do sistema bancário. A liquidação extrajudicial do conglomerado Master não gerou efeitos sistêmicos no sistema financeiro nacional, de acordo com o Banco Central. Os clientes ressarcidos pelo FGC, Fundo Garantidor de Créditos, levaram os recursos principalmente para instituições financeiras de maior porte e relevância. O Banco Master foi liquidado em novembro do ano passado pelo Banco Central, após as fraudes descobertas pela Operação Compliance Zero, que ainda resultou na prisão de Daniel Vorcaro, dono da instituição. Da Rádio Nacional em Brasília, Gabriel Brum.
0: Caso Henry Borel, defesa fala de arbitrariedade. Pai pede condenação. Reportagem Cristiane Ribeiro.
4: Começou no segundo tribunal do júri da capital o julgamento do padrasto e da mãe do menino Henry Borel, acusados da morte da criança de 4 anos de idade em março de 2021. O ex-vereador Jairo Souza Santos Júnior e Monique Medeiros estão presos e respondem por vários crimes relacionados à morte do menino, incluindo homicídio qualificado e tortura. Os dois estão diante de um júri popular formado por 7 pessoas, ao todo, 27 testemunhas de acusação.

0: de defesa serão ouvidas. A expectativa é que o júri dure pelo menos uma semana. O promotor Fábio Vieira, responsável pelo caso no Ministério Público do Estado, admite a possibilidade de novas manobras por parte dos advogados de defesa.
1: Eu calculei num primeiro momento de 5 a 7 dias. Agora vai depender também da estratégia de defesa de ficar exaurindo, esgotando as testemunhas para que elas fiquem falando, porque sempre se basearam em uma versão paralela, uma versão construída e uma versão fictícia. Então pode ser que eles queiram dar mais combustível a esse.
0: Logo na chegada, o advogado Rodrigo Fox, que integra a equipe de defesa de Jairinho, cobrou pleno acesso ao processo.
2: É uma situação que, óbvio, que a defesa aqui, ela aceita as decisões judiciais, mas nós vamos continuar demonstrando todas as arbitrariedades que existem. O processo, ele tem que ser justo, independentemente de ser o Jairinho ou ser qualquer outra pessoa. Ele tem que ser justo, e então a paridade de armas, ou seja, você pelo menos dar o mesmo acesso que a polícia teve acesso, o Ministério Público teve acesso, dar esse acesso para nós é fundamental.
0: Já o pai do menino Henri, Daniel Borel, hoje vereador do município do Rio, reafirmou na chegada ao tribunal a confiança na condenação dos acusados.
3: Por que uma mãe, coitada, né? Uma mãe que perdeu o filho, por que essa mãe apagou as mensagens dela do celular? Porque ela quer esconder a verdade. Sempre quis esconder a verdade desse dia. E eu espero do fundo do meu coração que agora os jurados leigos, júri popular, faça justiça pelo meu filho. Se o sistema mais democrático do nosso país é o júri popular, que deixe o jurado julgar. E eles vão condenar Jairo Monique e vão fazer justiça pelo nosso Henri Borel.
0: O julgamento teve início em março, mas foi interrompido depois que os advogados de Jairinho abandonaram o plenário para forçar o adiamento. Antes de encerrar a sessão, a juíza Elizabeth Machado Louro relaxou a prisão de Monique Medeiros. No mês seguinte, no entanto, o ministro Gilmar Mendes, do Supremo Tribunal Federal, determinou nova prisão preventiva da mãe do menino. Ainda em abril, a defesa do ex-vereador entrou com recurso para suspender o júri e anular provas do processo, mas os pedidos foram rejeitados pela Justiça do Rio e pelo Superior Tribunal de Justiça. Da Rádio Nacional no Rio de Janeiro, Cristiane Ribeiro.
4: Boletim Focus. Projeção da inflação sobe para 5,4% e PIB para 1,89%. Repórter Gabriel Brum.
5: O mercado financeiro elevou as projeções de inflação e de crescimento econômico no Boletim Focus desta segunda-feira. A expectativa para a inflação subiu novamente e chegou a 5,04%. Na semana passada, a previsão era de 4,92%. São 11 semanas de alta desde que Estados Unidos e Israel iniciaram a guerra contra o Irã. O produto interno bruto, que é a soma de tudo que é produzido no país, pode crescer 1,89% neste ano, aumento de 0,4 pontos percentuais em relação à última semana. Os analistas consultados pelo Banco Central também apostam num valor ainda menor do dólar no fim do ano, R$ 5,17, e a taxa de juros, a Selic, em 13,25% ao ano. Da Rádio Nacional em Brasília, Gabriel Brum.
4: Saldo do FGTS disponível para novo desenrolamento rola já pode ser acessado. Reportagem Priscila Terezo.
6: A partir de hoje, os trabalhadores podem consultar o saldo do FGTS disponível para renegociação de dívidas no novo desenrola. A medida vai permitir o uso de até 20% do saldo do Fundo de Garantia do Tempo de Serviço ou até R$ 1.000, prevalecendo o maior valor para amortizar ou quitar dívidas em atraso. Entre os débitos que podem ser incluídos no novo desenrola estão os de cartão de crédito, cheque especial e crédito direto ao consumidor. Segundo o governo federal, a adesão será feita diretamente pelas instituições financeiras depois que o interessado liberar a autorização no aplicativo do FGTS. Podem aderir ao novo desenrola os trabalhadores com renda mensal de até R$ 8.105. As instituições financeiras terão um prazo estimado de até 30 dias para formalizar os contratos e registrar as informações nos sistemas da Caixa Econômica Federal. A Caixa, por sua vez, fará a transferência direta do valor do fundo à instituição financeira após a validação do contrato, não sendo necessário comparecer às agências bancárias para concluir a operação. O trabalhador vai poder usar os recursos de contas ativas e inativas do FGTS, com prioridade para contas inativas. A estimativa é de que até 8 bilhões de reais do fundo de garantia possam ser usados para renegociação de dívidas por meio do programa. Além da liberação do FGTS para o novo Desenrola, nesta terça-feira, 26 de maio, mais de 10 milhões e meio de trabalhadores vão receber os valores residuais do saque aniversário, liberados desde o fim do ano passado. O desbloqueio adicional estimado é de 8 bilhões e 400 milhões de reais. Os depósitos vão ser feitos automaticamente nas contas cadastradas no aplicativo do FGTS. Com informações da Agência Brasil, da Rádio Nacional no Rio de Janeiro, Priscila Terezo.
7: Pesquisadores desenvolvem fertilizantes menos prejudiciais ao meio ambiente. Repórter Vitor Mendes.
8: Pesquisadores da Universidade Federal de Minas Gerais estão desenvolvendo fertilizantes orgânicos mais sustentáveis e menos prejudiciais ao meio ambiente. O estudo, realizado pelo Grupo de Pesquisa em Solo e Águas Subterrâneas, busca reduzir o lançamento de gases de efeito estufa na atmosfera. O setor agrícola está entre os principais emissores desses gases por espalhar o óxido nitroso, que é 300 vezes mais prejudicial à atmosfera se comparado com o gás carbônico. Os fertilizantes desenvolvidos pelo grupo de pesquisa são feitos a partir de resíduos da pecuária leiteira, da agroindústria da cana-de-açúcar e olivicultura. O professor do Departamento de Engenharia Sanitária e Ambiental da UFMG, Vitor Moreira, explicou o motivo do desenvolvimento desse adubo.
9: Geralmente os setores agroindustriais têm efluentes líquidos, então resíduos que são líquidos, que são gerados, e resíduos que são sólidos. E a gente tem uma ideia de evitar descartar esses resíduos, jogar fora de uma maneira inadequada que vai ter um impacto ambiental. E nessa linha, quando a gente olhou para esses resíduos e a gente caracterizou para alguns setores, para algumas indústrias, esses resíduos eles apresentavam um alto teor de nutrientes. Então a nossa ideia é, por que não transformar esses resíduos em fertilizantes?
8: Vitor Moreira afirma que o fertilizante já apresentou resultados positivos em plantas e no solo.
9: A gente pegou esses materiais que foram sintetizados e a gente testou em diferentes culturas, com alface, a gente testa hoje com oliveiras, a gente já testou com plantas que são utilizadas para produção de alimentação animal, do gado, e a gente observou o maior crescimento das plantas, a gente observou uma maior umidade no solo e a gente conseguiu monitorar até mesmo o desenvolvimento dos micro-organismos ali no solo. Idealmente, a gente quer que esses micro-organismos eles sejam diversos, né? O mais diversificado possível.
8: Agora, os pesquisadores buscam financiamento junto a empresas e a Fundação de Amparo à Pesquisa do Estado de Minas Gerais para iniciar a fase de testes de uso do produto em lavouras e culturas. Pelo cronograma, o fertilizante vai passar por esse período de avaliação e depois dessa etapa, poderá ser feito em escala industrial e vendido comercialmente. Esse processo pode levar cerca de 36 meses. Com produção de Salete Sobreira e supervisão de Roberto Lopes, da Rádio Nacional em Brasília, Vitor Mendes.
7: Chegamos ao final do primeiro bloco do Jornal do Rádio. Vamos para o intervalo e daqui a pouco estaremos de volta e você vai conferir.
4: Mais de 1,7 mil órgãos já aderiram à plataforma Contrata Mais Brasil.
7: 90% dos municípios brasileiros aderem a levantamento sobre primeira infância. Daqui a pouco, o Jornal do Rádio estará de volta com o nosso segundo bloco.

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1: Nesta terça-feira, 26, a previsão para a região sudeste indica a atuação de instabilidades com pancadas de chuva fortes e localmente intensas na metade sul da região, com destaque para São Paulo, Rio de Janeiro e sul de Minas. As informações são do Instituto Nacional de Meteorologia, o IMED. Céu nublado e chuvoso ao longo do dia, com chances de pancadas mais fortes, especialmente no litoral e leste do estado de São Paulo. As temperaturas ficam mais amenas e os ventos úmidos predominam devido à influência marítima. Já no Espírito Santo, há maior presença de sol e temperaturas mais elevadas na maior parte do estado, com condição de chuva fraca apenas no litoral sul. Juline Pogorzelski, o tempo e a temperatura.
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3: O Jornal do Rádio está de volta agora com o nosso segundo bloco desta terça-feira, dia 26 de maio de 2026. Sejam bem-vindos.
4: Mais de 1,7 mil órgãos já aderiram à plataforma Contrata Mais Brasil. Repórter Daniele Popov.
5: Prefeituras e instituições como universidades, institutos federais e câmaras de vereadores aderiram ao programa Contrata Mais Brasil. A plataforma foi criada para aproximar microempreendedores individuais do processo público de aquisição de produtos e serviços. Nela, o governo contrata e os pequenos negócios podem vender seus produtos. Atualmente, o Contrata Mais Brasil já conta com 1.775 órgãos aderidos. Desde sua criação, o programa gerou R$ 22.700.000 de renda direta para microempreendedores individuais com mais de 8 mil cadastros de fornecedores na plataforma. A iniciativa simplifica as contratações e facilita o acesso de pequenos negócios locais ao mercado de compras públicas. São mais de 100 atividades em categorias de serviços disponíveis. Um dos destaques é a alimentação escolar. O Contrata Mais Brasil permite a compra de produtos da agricultura familiar a partir da integração do Programa de Aquisição de Alimentos, o PAA. Outro destaque é que escolas de ensino básico podem contratar serviços de reparo diretamente dos microempreendedores individuais. Mais informações sobre o programa no endereço gov.br/contrata-mais-brasil. Da agência Rádio Gov em Brasília, Daniele Popov.
3: Governo do Brasil, na rua leva serviços públicos a Belo Horizonte. Reportagem Luciano Barroso.
6: O programa Governo do Brasil, na rua, levou serviços públicos gratuitos ao aglomerado da Serra, na zona sul de Belo Horizonte, nos dias 21 e 22 de maio. A ação ocupou o Campo do Najá, conhecido por receber partidas de futebol da comunidade, e transformou o espaço em uma feira de cidadania com atendimentos de vários órgãos federais. Durante os dois dias, das 9 da manhã às 5 da tarde, moradores buscaram orientações sobre programas sociais, renegociação de dívidas, benefícios do INSS, regularização de CPF, cadastro no gov.br e acesso a iniciativas como Bolsa Família, Minha Casa, Minha Vida e Pé de Meia. Também houve serviços de saúde, apoio jurídico da Defensoria Pública da União, emissão do ID jovem e vacinação de animais. A ação contou ainda com participação da Caixa Econômica Federal, Banco do Brasil, Receita Federal, Correios e Ministérios. A cidade de Governador Valadares recebeu uma edição especial no dia 22, durante o lançamento de edital do novo acordo do Rio Doce. Segundo a Secretaria-Geral da Presidência, a próxima edição do programa ocorre em Salvador, na Bahia. Da agência Rádio Gov em Brasília, Luciano Barroso.
4: 90% dos municípios brasileiros aderem a levantamento sobre primeira infância. Reportagem Daniele Popov.
5: A maioria dos municípios brasileiros aderiu ao Levantamento Nacional de Planos pela Primeira Infância, realizado pelo Ministério da Educação, o MEC. A adesão foi de 90% dos municípios à pesquisa voltada ao mapeamento do panorama atual das políticas públicas pela primeira infância no país.

0: iniciativa também teve como objetivo identificar desafios, subsidiar ações de apoio técnico e aprimorar as estratégias voltadas à garantia dos direitos das crianças brasileiras. Realizado entre março e maio de 2026, o levantamento mapeou a situação dos planos municipais, estaduais e distrital voltados às crianças de 0 a 6 anos em todo o país. Ao todo, 4.990 municípios preencheram o mapeamento. Os dados coletados devem contribuir para compreender os avanços do marco legal da primeira infância e orientar novas ações para ampliar a efetivação dos direitos das crianças brasileiras, especialmente no enfrentamento das desigualdades e na construção de políticas mais integradas e efetivas. Da agência Rádio Gov em Brasília, Daniele Popov.
1: Na Fiocruz, Lula inaugura sede do SDTS e lança CAR-T. Reportagem Luciano Barroso.
2: O presidente Luiz Inácio Lula da Silva participou sábado, dia 23, da inauguração da nova sede do Centro de Desenvolvimento Tecnológico em Saúde, CDTS, da Fundação Oswaldo Cruz, a Fiocruz, no Rio de Janeiro. O espaço vai atuar no desenvolvimento de vacinas, medicamentos, exames e outras tecnologias para o SUS. A estrutura tem 15 mil metros quadrados e recebeu investimento de 405 milhões de reais entre obras e equipamentos. Durante a agenda, também foi lançado o Centro de Desenvolvimento e Produção de Terapias, CAR-T, voltado ao tratamento de cânceres como leucemia, linfoma e mieloma. A tecnologia modifica células de defesa do próprio paciente para combater o câncer. Segundo a Fiocruz, os primeiros estudos clínicos começam no segundo semestre deste ano. O investimento no projeto é de 330 milhões de reais. A cerimônia também marcou a entrega de 42 veículos do programa Agora Tem Especialistas Caminhos da Saúde para o estado do Rio de Janeiro. São micro-ônibus, vans e uma ambulância do SAMU 192 para o transporte de pacientes do SUS em 39 municípios fluminenses. O investimento supera 24 milhões e 200 mil reais com recursos do programa Agora Tem Especialistas e do novo PAC Saúde. Da agência Rádio Gov em Brasília, Luciano Barroso.
1: Combo de equipamentos da saúde serão enviados a municípios. Repórter Daniele Popov.
0: Um combo de equipamentos da saúde será entregue a municípios para incrementar os atendimentos das unidades básicas de saúde. A estratégia da atenção primária à saúde integra investimentos do novo PAC Saúde por meio do programa Agora Tem Especialistas. Fazem parte do combo itens como balança portátil digital, câmara fria para conservação de vacinas, Doppler vascular portátil, desfibrilador externo automático, laser terapêutico de baixa potência, cadeira de rodas, entre outros. Com a modernização oferecida pelos combos, mais exames, diagnósticos e procedimentos serão realizados diretamente nas unidades, reduzindo deslocamentos e agilizando a vida da população. A iniciativa contempla ao todo 5.126 municípios, com a previsão de entrega de 10 mil combos de equipamentos até 2027. Só até agora, em maio, 2.278 municípios já receberam os equipamentos. Os investimentos previstos são de R$1.600 milhões para aquisição e distribuição de 180 mil equipamentos para as unidades básicas. Da agência Rádio Gov em Brasília, Daniele Popov.
1: Vem aí o 37º aniversário da cidade Santa Fé de Goiás. Será realizado em 2 dias, dia 30 e 31. Dia 30, sábado, desfile cívico às 16 horas. Show com a dupla Marcos e Luan e Luiz Fernando. Dia 31, domingo, haverá uma cavalgada dos amigos com o prefeito. Em seguida, servirá um delicioso almoço. Continuando a programação, show com Juan e convidados e prosseguindo com shows Zé Henrique e Tiago. Finalizando o show às 21 horas com o cantor Cor Panda.
3: EBC recebe hoje o selo Pro Equidade de Gênero e Raça. Reportagem Sayonara Moreno.
4: A EBC, Empresa Brasil de Comunicação, vai receber nesta segunda-feira o selo Pro Equidade de Gênero e Raça, um reconhecimento para as médias e grandes empresas que implantam boas práticas de equidade de gênero. O selo faz parte da 7ª edição do programa Pro Equidade de Gênero e Raça do Ministério da Mulher e contempla empresas públicas e privadas. Com isso, a EBC, uma empresa pública, passa a ser reconhecida pela terceira vez pelo compromisso com a promoção da igualdade no ambiente de trabalho. A ideia do selo é reconhecer iniciativas que estimulem as organizações a desenvolver políticas que promovam a equidade de gênero e de raça. Com isso, a empresa passa a contar com diversidade no corpo funcional e na distribuição de cargos e funções, além da inclusão e o enfrentamento às desigualdades no ambiente de trabalho. Internamente, a EBC, empresa de comunicação pública, que é formada por uma série de veículos, entre eles a Rádio Nacional, possui o Comitê Pro Equidade de Gênero e Raça, criado a partir de reivindicações de trabalhadoras e trabalhadores da estatal e negociado em acordo coletivo de trabalho. Além de ser coordenado pelo Ministério das Mulheres, o programa Pro Equidade de Gênero e Raça é composto também pelo Ministério da Igualdade Racial, o Ministério do Trabalho e Emprego, a ONU Mulheres e a Organização Internacional do Trabalho. Da Rádio Nacional em Brasília, Sayonara Moreno.
3: Aqui no Jornal do Rádio você fica sempre bem informado e já chegamos ao final do segundo bloco. Daqui a pouco estaremos de volta e você vai conferir.
1: Preço do café cai no supermercado e consumo aumenta.
3: Prazo para o alistamento militar de 2026 termina no dia 30 de junho. Procedimento é obrigatório para os meninos.
5: Horas e 30 minutos.
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0: Já estamos de volta com o nosso Jornal do Rádio desta terça-feira. Sejam bem-vindos.
1: Prazo para o alistamento militar 2026 termina dia 30 de junho. Procedimento é obrigatório para os meninos. Reportagem Milena Abreu.
2: Atenção, jovens de todo o país. O prazo para o alistamento militar de 2026 termina no dia 30 de junho. O procedimento é obrigatório para todos os brasileiros do sexo masculino que completam 18 anos ao longo de 2026. Já as mulheres da mesma faixa etária que desejam ingressar nas Forças Armadas também podem se inscrever de forma voluntária até a mesma data. A expectativa este ano é que mais de 1 milhão de jovens se alistem em todo o território nacional. A inscrição é totalmente gratuita e pode ser realizada pela internet através do site oficial do alistamento militar, utilizando o cadastro da plataforma gov.br. Quem preferir o atendimento presencial ou quem não tiver o acesso à internet deve comparecer à junta de serviço militar mais próxima da residência, levando a certidão de nascimento ou de casamento, um documento oficial com foto e um comprovante de endereço recente. Ficar em dia com o serviço militar é fundamental para evitar dores de cabeça no futuro. O jovem do sexo masculino que perder o prazo final de 30 de junho terá de pagar uma multa para regularizar a situação. Quando não está em dia com o serviço militar, o homem fica impedido de tirar passaporte, de fazer matrícula em faculdade, de assumir cargos públicos, de prestar concursos ou receber benefícios sociais. Já para as mulheres, como o alistamento é uma opção, não há nenhuma consequência para aquelas que não se alistam. O resultado do alistamento, se dispensa ou convocação, ocorre no segundo semestre. Aí os selecionados passarão por exames médicos e testes físicos para incorporação definitiva às Forças Armadas, prevista para começar em 2027, com duração de 1 ano. Da Rádio 2, Milena Abreu.
0: Mercado do Açúcar registra poucos negócios nos últimos dias. Reportagem Humberto Ferretti.
3: Os últimos dias foram marcados por poucos negócios no mercado do açúcar. É o começo da safra de cana, que teve início em abril, o que faz com que muita gente dê um tempo nos negócios para identificar as tendências do setor e entender como ficarão oferta e demanda nos próximos meses. Dados do CPEA indicam que a saca de 50 quilos do açúcar cristal branco em São Paulo é vendida pouco acima dos R$ 90. Da Rádio 2, Humberto Ferretti.
1: Preço do café cai no supermercado e consumo aumenta. Reportagem Milena Abreu.
2: O consumo de café no Brasil voltou a crescer em 2026, impulsionado pela queda nos preços do produto nos supermercados. Dados da Associação Brasileira da Indústria de Café revelam uma alta de 2,44% entre janeiro e abril, na comparação com o mesmo período do ano passado, totalizando quase 5 milhões de sacas consumidas. Um movimento que reverte a tendência de queda registrada ao longo de 2025, quando o café mais caro acabou afastando o consumidor da bebida. Ainda de acordo com os dados divulgados, a recuperação começou a ganhar força, principalmente a partir de março, mês que registrou um salto de mais de 10% no consumo. O principal motivo para essa reação foi o alívio no bolso do trabalhador, já que o quilo do café tradicional apresentou uma redução média de mais de 15% em abril, passando a custar cerca de R$ 55,30. A expectativa para os próximos meses é positiva para os amantes de café. A Companhia Nacional de Abastecimento, a Conab, projeta uma safra recorde para este ano, com uma produção estimada em 66 milhões e 700 mil sacas, o que representa um crescimento de 18% em relação à temporada passada. Aí entra a regra já conhecida do mercado consumidor: quando a oferta é maior, o preço tende a cair. Da Rádio 2, Milena Abreu.
0: Arroz volta a ficar mais barato no campo. Repórter Humberto Ferretti.
3: O preço do arroz no campo voltou a cair. Dados do CPEA indicam que a saca do grão em casca foi vendida nos últimos dias no Rio Grande do Sul a R$ 60, valor que em muitos casos não cobre a despesa. A desvalorização do dólar na comparação com o real é uma das justificativas, uma vez que isso torna o arroz brasileiro menos competitivo lá fora e faz com que as exportações percam força. Sem esquecer que o mercado ainda sente os efeitos do crescimento da produção na última safra, que fez a oferta crescer e derrubou os preços. Da Rádio 2, Humberto Ferretti.
1: Plenário vai analisar a criação de campanha de orientação sobre câncer ginecológico. Reportagem Marcela Diniz.
4: Setembro em Flor é uma campanha do Grupo Brasileiro de Tumores Ginecológicos, EVA, que tem o objetivo de aumentar a circulação de informações sobre cânceres do aparelho reprodutivo da mulher, como o de colo uterino, o de endométrio e o de ovário. Somados, são cerca de 30 mil diagnósticos por ano somente dessas três doenças. Mas existem outros tipos de tumores, como o de vagina e o de vulva. A campanha poderá entrar para o calendário oficial se virar lei um projeto aprovado pela Comissão de Direitos Humanos do Senado. A senadora Damaris Alves, do Republicanos do Distrito Federal, lembrou que ações desse tipo são importantes principalmente em regiões onde a atenção em saúde é precária e a mortalidade por cânceres ginecológicos mais alta.
5: Figura entre as principais causas de adoecimento e morte por neoplasias no público feminino, especialmente em localidades com menor acesso a ações de prevenção, rastreamento e diagnóstico oportuno. O objetivo desse projeto de lei é de fato fazer campanhas para falar sobre o câncer ginecológico.
4: Exames e idas periódicas ao ginecologista são as ferramentas para detecção precoce e o tratamento de cânceres ginecológicos. A vacinação contra o papilomavírus humano HPV também é essencial e está disponível para meninos e meninas a partir dos 9 anos de idade. O projeto que cria a campanha Setembro em Flor é da deputada Renilce Nicodemos, do MDB do Pará. Teve parecer favorável da senadora Ivete da Silveira, do MDB catarinense, e segue para a votação no plenário do Senado. Da Rádio Senado, Marcela Diniz.
0: Agora é hora do nosso Giro Rural. Humberto Ferretti traz as últimas do campo. Safra de café cresce, preço do arroz e do açúcar cai.
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7: Eu sou Humberto Ferretti e esse é o Giro Rural.
3: A safra brasileira de café será maior em 2026. Projeção da Conab fala em um avanço de 18% na comparação com a colheita anterior, para quase 67 milhões de sacas, o que seria um novo recorde. A tendência é que a área plantada cresça, porém o avanço será de apenas 4%, o que indica que a safra maior será consequência principalmente de uma melhora no rendimento dos cafezais para 34 sacas por hectare. O Arábica responde pela maior parte da produção e pelo maior crescimento, 28%. O preço do arroz no campo voltou a cair. Dados do CPEA indicam que a saca do grão em casca foi vendida nos últimos dias no Rio Grande do Sul a R$ 60,00, valor que em muitos casos não cobre a despesa. A desvalorização do dólar na comparação com o real é uma das justificativas, uma vez que isso torna o arroz brasileiro menos competitivo lá fora e faz com que as exportações percam força. Sem esquecer que o mercado ainda sente os efeitos do crescimento da produção na última safra, que fez a oferta crescer e derrubou os preços. Os últimos dias foram marcados por poucos negócios no mercado do açúcar. É o começo da safra de cana, que teve início em abril, o que faz com que muita gente dê um tempo nos negócios para identificar as tendências do setor e entender como ficarão oferta e demanda nos próximos meses. Dados do CPEA indicam que a saca de 50 quilos do açúcar cristal branco em São Paulo é vendida pouco acima dos R$ 90.
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1: Chegamos ao final do nosso terceiro bloco do Jornal do Rádio. Vamos fazer um intervalo e daqui a pouco você vai conferir.
0: Projeto cria linha de crédito para produtores rurais com recursos do pré-sal.
1: Comissões votam regras para patinetes elétricos e proteção online para as crianças.
0: E todas as notícias do esporte com Jaime Ramos. Voltaremos em instantes com o nosso último bloco do Jornal do Rádio.

0: 6:45.
1: 87.
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6: O Jornal do Rádio está de volta, agora com o nosso quarto e último bloco desta terça-feira, dia 26 de maio de 2026.
7: Projeto cria linha de crédito para produtores rurais com recurso do pré-sal. Repórter Patrícia Oliveira.
8: Um pacote bilionário de socorro ao setor agropecuário está na pauta da Comissão de Assuntos Econômicos. O projeto cria uma linha especial de crédito para renegociação de dívidas rurais com recursos do Fundo Social do pré-sal. A proposta vem sendo negociada entre o governo federal e o relator da matéria, o senador Renan Calheiros, do MDB de Alagoas. Renan ampliou a ajuda para outros produtores endividados, além daqueles afetados por secas e enchentes. A iniciativa prevê prazo de até 10 anos para pagamento das dívidas com carência de até 2 anos e a criação de um fundo garantidor para operações de crédito rural. O projeto também autoriza o uso de receitas correntes do Fundo Social do Pré-Sal de 2025 e 2026, além do superávit financeiro do fundo para financiar a nova linha especial de crédito. Para o ministro da Fazenda, Dario Durigan, a intenção é construir um texto de consenso sem comprometer o equilíbrio das contas públicas.
9: Fazer com que de fato chegue essa renegociação para os agricultores, que de fato caiba no bolso do agricultor e que de outro lado a gente mobilize os recursos públicos da maneira mais eficiente possível. Então todo mundo aqui na mesma página.
8: A possibilidade da edição de uma medida provisória pelo executivo também foi confirmada pelo senador Renan Calheiros.
10: Uma medida provisória com critérios de enquadramento, de juros, de carência e de prazo de 10 anos para pagar.
8: O governo estima um custo de 817 bilhões em 13 anos. Já o relator prevê valor bem menor, em torno de 100 bilhões ao longo de uma década. Da Rádio Senado, Patrícia Oliveira.
6: Comissões votam regras para patinetes elétricos e proteção online para as crianças. Reportagem Marcela Cunha.
11: A circulação de patinetes elétricos pode ganhar novas regras, entre elas a proibição de transporte de passageiros. A proposta será analisada nesta terça-feira pela Comissão de Desenvolvimento Regional e Turismo. O texto também estabelece limites de velocidade, até 6 km/h em áreas compartilhadas com pedestres e até 20 km/h em ciclovias e ciclofaixas. Também na terça, a Comissão de Segurança Pública analisa uma proposta para responsabilizar empresas por corrupção privada e outra que inclui partidos políticos entre as entidades sujeitas ao controle de lavagem de dinheiro. E na pauta da Comissão de Assuntos Econômicos, os senadores vão decidir sobre o uso de recursos do Fundo Social para oferecer crédito ao agronegócio. Na quarta-feira, a Comissão de Assuntos Sociais analisa uma proposta que prevê alimentação adequada e saudável para pacientes hospitalizados. Para a autora, senadora doutora Eudócia, do PSDB de Alagoas, que é médica, os pacientes internados precisam receber alimentos que ajudem na recuperação.
12: Os ultraprocessados foram estudados largamente e eles são cientificamente comprovadamente oncogênicos. Eles já estão estão lá para se tratarem e você coloca na alimentação algum alimento que ele tem que ingerir e que vai causar dano à sua saúde.
11: Na Comissão de Direitos Humanos, os destaques são a proposta que permite que sejam apagadas da internet notícias e informações pessoais que possam constranger ou causar danos psicológicos a crianças e adolescentes, e o projeto que restringe publicidade não educativa em jogos online infantis. O autor, senador Confúcio Moura, do MDB de Rondônia, afirma que jogos aparentemente inofensivos podem expor crianças a propagandas inadequadas e conteúdos que elas ainda não estão preparadas para receber.
0: E ali no meio desses jogos, aí entram propagandas, entram coisas que a criança não estava preparada para receber. Tem mais partes boas na internet e nas plataformas do que é ruim. Mas esse ruim, quando ele vai, é como fosse assim algo contagiante.
11: E a Comissão de Esporte debate medidas para a Copa do Mundo Feminina de 2027 no Brasil. Da Rádio Senado, Marcela Cunha.
7: O atestado de óbito do fisiculturista Gabriel Ganley, de 22 anos, encontrado morto no sábado, aponta que ele teve morte súbita causado por cardiomiopatia hipertrófica no coração, que é uma doença em que os músculos do coração, miocárdio, se torna anormalmente espesso.
13: O músculo enrijece e dificulta o bombeamento de sangue e o relaxamento do órgão. É uma doença cardíaca, muitas vezes hereditária e genética, mas que, segundo especialistas, pode ser agravada por uso de anabolizantes. Não está confirmado, porém, se Gabriel usava esses hormônios. A Secretaria da Segurança Pública disse que a polícia ainda investiga o caso e aguarda os resultados de laudos do IML para esclarecer a morte.
7: A Secretaria de Segurança Pública diz que a polícia investiga o caso e aguarda os resultados de laudos do IML para esclarecer a morte. O corpo do fisiculturista e influenciador foi cremado nesta segunda-feira, dia 25, segundo informações da família. A cerimônia foi fechada com a presença apenas de parentes próximos. Gabriel foi descoberto por um amigo no apartamento em que o jovem morava, na Moca, zona leste de São Paulo, após dias sem que familiares e amigos conseguissem contato dele.
13: E agora chegou o momento de se ficarmos por dentro dos principais acontecimentos do esporte. E quem chega com todas as informações é ele.
14: Um forte abraço a você ligado aqui no Jornal do Rádio. Goiás! O Goiás Esporte Clube vive reação após período de pressão sobre o técnico Daniel Paulista. Já está embalado com 3 vitórias consecutivas na Série B. Resultados que colocaram o time esmeraldino na 6ª posição com 16 pontos. O Goiás vive um momento de reação, período conturbado com 4 derrotas consecutivas, já faz parte do passado. E a CBF alterou a data do jogo do Goiás com o Atlético no próximo domingo. Passou de domingo para sábado pela 11ª rodada. Inicialmente, o jogo aconteceria domingo, dia 31, às 4 da tarde. Foi antecipado para sábado, mantendo o mesmo horário, porém dia 30.
15: Vila Nova!
14: Já o Vila Nova, que venceu o América Mineiro no último domingo pelo placar de 2-1 de virada em Belo Horizonte, continua crescendo na competição. Passa confiança ao torcedor porque o time vem conquistando reação. Perdi o jogo por 1-0, correu atrás, empatou e conseguiu virar. Pela primeira vez na história, o Vila Nova venceu o América Mineiro em Belo Horizonte. O treinador Guto Ferreira destacou a campanha do time fora de casa. São 2 vitórias, 2 empates e 1 derrota. Para o técnico, é fundamental continuar tendo essa regularidade. O Vila tem 19 pontos e é o 4º colocado na Série B. O próximo jogo será fora de casa contra o Londrina no Paraná. O Atlético Goianiense teve uma sequência de 6 jogos de invencibilidade quebrada na derrota em casa para o São Bernardo no último domingo pelo placar de 1-0. Com a derrota, o Dragão Campineiro permaneceu no meio de tabela. 12 pontos. O Dragão ficou muito abaixo do nível apresentado nas últimas partidas e por isso não conseguiu jogar um bom futebol. O técnico Eduardo Souza fala a nossa reportagem sobre o comportamento do seu time em campo.
15: Eu acho que faltou um pouco mais de agressividade, de ser um pouco mais agressivo, principalmente do lado do campo, era onde o São Bernardo tinha dificuldade, e um pouco mais de velocidade. Eu acho que em alguns momentos a gente cadenciou o jogo. Eu acho que nós poderíamos ter tentado acelerar. Hoje nós usamos poucas bolas no espaço, que é uma característica nossa, né? O adversário sobe a pressão, você usa a bola no espaço. Então faltou isso, faltou a gente ser um pouco mais agressivo, tanto com a bola como sem a bola.
14: Tá aí o treinador Eduardo Souza do Atlético falando aqui a nossa reportagem. O Dragão citou, inclusive, que a pior partida que ele havia feito foi contra o Botafogo em Ribeirão Preto. O Dragão volta a campo neste sábado, 16h, enfrentando o Goiás no estádio Antônio Ascioli. Notícias pelo Brasil.

0: passada, a Justiça do DF determinou a suspensão temporária dos pagamentos relativos ao contrato de patrocínio. O Flamengo alega que a decisão já fez o clube deixar de receber 6 milhões e 200 mil reais do banco referentes ao acordo anterior firmado entre as partes. A ação popular questiona os princípios da moralidade administrativa, impessoalidade e economicidade do acordo, estimado em 42 milhões. A autora da ação argumenta que o banco enfrenta grave crise financeira. A suspeita de envolvimento da instituição na fraude do Banco Master. A seleção iraniana afirma que a FIFA prometeu a todos os seus jogadores vistos americanos para que possam viajar aos Estados Unidos. O ministro iraniano do esporte, Ahmad Doniamali, afirmou nesta última segunda-feira que a FIFA prometeu que todos os jogadores da seleção nacional receberão vistos americanos para a Copa do Mundo. A seleção do Irã, que inicialmente estabeleceria sua base em Tucson, no Arizona, durante o Mundial de 2026, anunciou no sábado que a FIFA autorizou a ficar concentrada em Tijuana, cidade mexicana na fronteira com os Estados Unidos. Graças a essa medida, o problema dos vistos será em grande parte resolvido, ressaltou o presidente da Federação Iraniana de Futebol, Mehdi Taj. O México aceitou sem problemas que o Irã estabeleça sua base no país, anunciou nesta segunda-feira a presidente mexicana Claudia Sheinbaum. Com isso, os iranianos devem disputar os seus 3 jogos da fase de grupos nos Estados Unidos, em Los Angeles, dia 15 de junho, contra a Nova Zelândia, depois contra a seleção da Bélgica no dia 21 e, por fim, uma partida contra a seleção do Egito no dia 26 de junho em Seattle. O país anfitrião da Copa tem obrigações e deve oferecer condições adequadas de acolhimento. A Série B do Campeonato Brasileiro teve ontem a sua 10ª rodada fechada com uma partida. Na cidade de Ribeirão Preto, o Botafogo recebeu o Atlético e foi derrotado pelo placar de 2-1. Com isso, o Botafogo se mantém na zona de rebaixamento com 9 pontos. E o Atlético sobe nesse momento para a 14ª colocação com 11 pontos ganhos. Pela Série A do Campeonato Brasileiro, a rodada fechada ontem foi a 17ª. Em Curitiba, o Curitiba venceu o Bahia pelo placar de 3-1. Meus amigos ligados aqui no Jornal do Rádio, é isso aí, um abraço e até amanhã.
1: E com as notícias do esporte, chegamos ao final de mais uma edição do Jornal do Rádio.
2: O Jornal do Rádio está em todo o território nacional e é sempre um prazer estar com vocês todos os dias, no mesmo horário, aqui na sua querida emissora.
1: O Jornal do Rádio tem a apresentação de Valdir Barbosa e Sérgio Lima. A redação e produção é de Luana Costa e Valdir Barbosa. Edição de áudio, Luan Costa. Um ótimo dia para você, meu amigo Valdir Barbosa, e aos nossos ouvintes do Jornal do Rádio.
2: Obrigado, meu amigo Sérgio Lima. Nós estaremos de volta amanhã, quarta-feira. Tenham todos um ótimo dia e que Deus abençoe a todos.

0: 7:04.
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e apresentadora de TV. Fatos históricos, a gente lembra que em 1948, a vitória do Partido Nacional das eleições da África do Sul deram início ao regime de segregação racial, o chamado apartheid. Em 1960, grandes tremores de terra e maremotos no Chile causaram a morte de aproximadamente 6 mil pessoas e deixaram mais de 600 mil desabrigadas. Em 1969, o programa Apolo 10 retornava à Terra após um teste bem sucedido de 8 dias de todos os componentes necessários para o primeiro pouso tripulado na Lua. Amanhã tem mais Agenda do Rádio para você. Grande abraço, até lá!

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Voltei depois de curtas férias e porque sei que aqui é o meu lugar. E a minha emoção de falar com vocês é enorme. Mas nesta segunda-feira, a torcida carioca não tem muito o que comemorar, não. Nenhum dos quatro grandes ganhou neste fim de semana. O melhorzinho foi o Botafogo, que empatou com o São Paulo. O Vasco foi solidário com o Flamengo e também perdeu de 3-0. E o Flusão também perdeu. 1-0 para o Mirassol. A Polícia Militar fez duas grandes operações na Serrinha, em Madureira e em Cavalcante. Foi para tirar as barricadas que o tráfico coloca para fechar as ruas. Foi sepultada agora a mulher morta num assalto no Itanhangá. Ciene Pires de Paulo, de 42 anos, estava na garupa de uma moto quando um casal chegou para um assalto. O piloto da moto reagiu. Houve uma luta e Ciene foi baleada. Pessoas que passavam agarraram e espancaram o casal de assaltantes, que foi levado pela PM para uma delegacia. Bom, o desembargador Ricardo Couto, governador em exercício do Rio, nomeou a inspetora Alessandra Rosa Odawara para a Secretaria de Polícia Penal do Rio. É ela quem vai cuidar dos presídios do estado. Neste final de semana, o presidente Lula pediu ao governador interino que fique no cargo até as eleições para evitar a nomeação de um miliciano. Eu, hein? O influente jornal inglês Financial Times publica hoje uma ampla reportagem sobre o envolvimento do senador Flávio Bolsonaro com o banqueiro Daniel Vorcaro. Flávio é apontado como representante da direita no Brasil e Vorcaro como autor do maior golpe financeiro do país. Chama a união deles como uma comédia de erros e chega a assustar. A pesquisa publicada pelo jornal Globo indica que a maioria dos eleitores de Flávio reprova o fato dele pedir dinheiro ao banqueiro preso, mas que mesmo assim vai votar nele. Bom, hoje o senador chegou aos Estados Unidos para tentar falar com o presidente Donald Trump. Vai se queixar que o pai dele continua preso. Tem gente que não aprende, né? Vota em quem pede dinheiro escondido a um banqueiro, pede ajuda ao americano, como se o Donald Trump fosse ajudar o Brasil sem pedir nada em troca. Fique esperto, Brasil. Para o Trump, o Brasil, quanto pior, melhor. Sai de baixo, Brasil.

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1: É, quem que tá chamando, menino? Eu tô perdido, é o Gustavo Santiago. Não tinha aqui papel pra eu ler. A justiça retoma o julgamento de Jairzinho e Monique. Fala, Gustavo.
2: Fala, Cidinha, bem-vinda de volta. Olha, tivemos hoje um início, Gustavo, de julgamento com...
1: Fala, Gustavo.
2: Tivemos hoje, Cidinha, um início de julgamento com muitas reviravoltas, viu? 5 anos após a morte do menino em Riborel, a Justiça do Rio retomou hoje, então, o julgamento do ex-vereador Jairinho e de Monique Medeiros, acusados pela morte da criança em março de 2021. O julgamento havia começado em março desse ano, mas foi adiado para hoje, após a defesa de Jairinho deixar o plenário. Logo na abertura da sessão realizada aqui no segundo tribunal do júri, no centro do Rio, a defesa de Jairinho voltou a tentar o adiamento do julgamento, alegando que um dos advogados da equipe sofreu um infarto no último sábado. Jairinho disse então que não tinha condições de seguir um julgamento porque o advogado Fabiano Lopes, que foi quem sofreu o infarto, seria o único advogado preparado para questionar testemunhas ligadas a outros processos em que ele responde por acusações de agressão. Sendo assim, Cidinha, essa seria mais uma forma de adiar o julgamento, mas o Ministério Público pediu então uma transferência de Jairinho de Bangu 8 para Bangu 1, caso o julgamento fosse adiado. Segundo o MP, a unidade onde ele está atualmente oferece condições consideradas mais confortáveis, enquanto em Bangu 1 seria mais adequado para o efetivo de cumprimento da pena. Minutos depois, no entanto, ele pediu para conversar com os advogados presentes e decidiu então manter a equipe de defesa. Com isso, o julgamento segue normalmente. A expectativa é de que seja um julgamento longo, 27 testemunhas serão ouvidas. Desse total, 4 serão ouvidos hoje, sendo 2 delegados, o perito e o médico legista, e pelo menos nos próximos 10 dias, então, esse julgamento de doutor Jairinho e Monique Medeiros segue aqui no Tribunal de Justiça do Rio. Cidinha.
1: Ele é doutor por quê?
2: Ele é médico, Cidinha.
1: Ah, ele é médico.
2: Ele foi médico e vereador, exatamente.
1: Aham, valeu. Valeu, Gustavo. Esse julgamento tinha que ser sumário, não é não? É tão flagrante tudo isso que aconteceu. Dá uma pena ver o pai desse Riborel sofrendo para resolver essa parada logo. E qualquer coisa que eles possam fazer para adiar esse julgamento, eles fazem. Sinal de que não confiam muito no seu taco, né? Quem é inocente sabe da sua inocência, não é bem o caso deles. Maria Clara Anselmo, fala, Maria Clara.
3: Cidinha, Igor Pereira da Cruz, de 29 anos, foi morto a tiros em um bar no bairro do Fonseca, em Niterói. O crime aconteceu depois do atirador passar 3 vezes de carro em frente ao estabelecimento, segundo testemunhas. Igor foi atingido no abdômen, no fígado e no coração e morreu na hora.
1: Meu
3: Segundo
1: Deus.
3: As pessoas que estavam no local, o suspeito voltou à cena do crime depois da morte e disse que atirou por brincadeira, mas fugiu logo em seguida. A polícia ainda não localizou o criminoso e os agentes foram até a casa dele, mas encontraram o imóvel já vazio. Apesar do autor do disparo ser conhecido pelos frequentadores do bar e pela própria família da vítima, a polícia não divulgou o nome dele para a imprensa. O corpo de Igor está sendo sepultado neste momento no cemitério do Maruí, em Niterói. Igor deixa uma filha de 3 anos, Cidinha.
1: Loucura absoluta, loucura absoluta. Júlia Cabreiro chamando. Fala, Júlia.
4: Falo, Cidinha. Uma sargento da Marinha do Brasil, identificada como Tayana Rangel Cardial, de 36 anos, ela foi presa após matar o compadre Davidson Vasconcelos de Mateus, de 37 anos, com um tiro na cabeça. Ele tentou, Cidinha, apaziguar uma discussão que a Tayana estava tendo com o marido dela. O crime aconteceu na área externa de uma festa de 15 anos, isso no Campinho, na zona norte do Rio. E a informação de testemunhas, Cidinha, que a Tayana e a vítima eram amigos de infância. Ela, inclusive, era madrinha da filha dele e que a situação se descontrolou após o consumo de bebida alcoólica. O caso é investigado pela Delegacia de Homicídios da capital, Cidinha.
1: Valeu, Júlia. Nós voltamos já já.
0: Depois de uma semana com temperaturas baixas no sudeste do Brasil, a tendência, agora especialmente a partir de terça-feira, é de elevação gradual das temperaturas para São Paulo, Rio de Janeiro e sul de Minas Gerais. Por enquanto, neste comecinho de semana, na segunda e na terça-feira, ainda há possibilidade para pancadas de chuva isoladas entre São Paulo e o Rio de Janeiro, mas a partir de quarta a condição já é de tempo mais firme. Nesta segunda-feira, na capital paulista, a máxima fica entre 22 e 23 graus. No

chuva nos próximos dias, o tempo segue firme na capital do Espírito Santo. As temperaturas também devem seguir na casa dos 26, 27 graus até o final da semana. Maria Clara Sasaki, da Tempo OK Meteorologia, em parceria com a agência Rádio Web.

0: 2026.
1: Falando em curiosidades da Copa do Mundo, você sabia que o francês Jules Rimet assumiu a presidência da Federação Internacional de Futebol FIFA e foi o responsável por criar a competição de futebol, que hoje é um dos maiores eventos esportivos do planeta. E foi apenas em 1970 que as pessoas puderam assistir a Copa do Mundo em TV a cores. Na época, a notícia atraiu multidões em lojas de eletrodomésticos que venderam muitos aparelhos de TV pouco antes do início da Copa do Mundo daquele ano. Quem pensa também que o 7-1 da Alemanha contra o Brasil na Copa do Mundo foi a partida com o maior número de gols marcados está enganado. O recorde aconteceu em junho de 1954, quando a Suíça e a Áustria jogaram uma partida histórica de 12 gols em Lausanne com um placar de 7-5.

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5: Olá, amores! Hoje, terça-feira, 26 de maio de 2026, né? E 26 de maio é Dia Nacional de Combate ao Glaucoma e Dia do Revendedor Lotérico. Se você faz aniversário hoje, parabéns pra você. E venha comemorar com a gente, né? Com previsões astrológicas chegando a partir de agora. Áries, Touro, Gêmeos e Câncer, bom dia!
6: Áries, de 21 de março a 20 de abril.
5: Ariano, a sua curiosidade aumentará nesta terça-feira. Com isso, buscará novas informações e interações. Será um bom dia para fazer um curso, aprimorar os conhecimentos e investir em assuntos diferentes do habitual. Ainda hoje, a sorte estará ao seu lado, o que poderá impulsionar o desenvolvimento pessoal, tá? A cor para hoje é roxo, número 2.
6: Touro, de 21 de abril a 20 de maio.
5: Touro, o dia tenderá a ser de prosperidade e abundância. Você sentirá vontade de desenvolver os seus talentos e investir na produtividade, além de se abrir a novas oportunidades financeiras. A prosperidade estará ao seu lado, auxiliando na busca por soluções que favorecem a sua estabilidade econômica. Cor pra hoje, cinza, número 31.
6: Gêmeos, de 21 de maio a 20 de junho.
5: Gêmeos, um novo ciclo se iniciará em sua vida, marcado por uma forte busca por individualidade. Você tenderá a compreender melhor quem realmente é e sentirá um impulso para tomar iniciativas, conduzindo a vida segundo os seus próprios termos. Será um dia aí propício para aprimorar a relação com o próprio corpo também. Seu número é 5 e a cor vermelho.
6: Câncer, de 21 de junho a 22 de julho.

0: bom dia. A tendência será que sinta a necessidade de se recolher, buscando tranquilidade emocional. Por outro lado, a sensibilidade e a intuição estarão aguçadas, o que poderá trazer à tona medos e fantasmas internos. Logo, deverá se aprofundar no autoconhecimento, aproveitando para desvendar os mistérios da vida. 27 é número de sorte, a cor marfim. Voltamos bem rapidinho com previsões para Leão, Virgem, Libra e Escorpião.
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2: Voltei pra falar que Fiduma e Jeca retomam parceria com Fernando e Sorocaba, hein? Com quase 4 milhões de ouvintes mensais no Spotify e grandes sucessos como Cortando as BR, ou Fernando e Sorocaba, Chapéu Preto e Igreja Azul, a dupla Fiduma e Jeca apresentou nos últimos dias o novo single Bora Acelerar. Mais uma vez tendo como convidados Fernando e Sorocaba. Composição de Fiduma, Marco Antônio, Henrique Tranqueiro, Gabriel Guima, Kevin Shields, Justin e Michael, Bora Acelerar fala sobre viver o amor de forma leve, espontânea e sem pressa, transformando uma simples viagem de carro em uma experiência de conexão e liberdade a dois. A música traz a ideia de desacelerar a rotina para aproveitar o caminho, valorizando os momentos simples, a parceria e a sensação de estar junto em qualquer destino, seja na estrada, no campo ou na cidade. Vale a pena conferir, hein? Bora Acelerar, Fiduma e Jeca e Fernando e Sorocaba. Daqui a pouquinho eu volto com mais notícias. Até já.
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0: Thiagão?
1: Oi,
0: você tá bom, Thiago? Saudade de você, Thiagão. Maurício, tá aí?
2: Tá. Sempre alerta.
0: Sempre alerta. Continua alerta, né, Maurício?
2: Mais ou menos.
0: E aí, Maurício, tudo bom com você?
2: Tudo bem, saudade de você, cara.
0: Eu também. A gente não se vê, não se fala, mas continua se gostando muito, né, Maurício?
2: É verdade.
0: Vem cá, Maurício. Hoje é aniversário do João Gregório, nosso motorista. E eu tô mandando um beijo enorme pra você, viu, Gregório?
2: É
0: aniversário também do Pedro. Faz 15 anos, filho do nosso comunicador, o Tony Nunes. Ô Pedro, muito carinho pra você, pro seu pai, pra sua mãe, pra todo mundo que você quer bem. Um beijo pra você, viu, Pedrão?
2: Agora, Cidinho, quando ele veio aqui pra rádio, disseram que iam dar pra ele um carro de direção. Ele não sabia que era pra ele dirigir os carros da rádio.
0: Gregório, é, né? Que piada. Eu conheci essa piada antes, Maurício. Maurício do céu, que saudade de você, Maurício. Você só fala bobagem, mas eu te amo. Tá tudo bem?
2: Tudo bem, Cidinha, tudo ótimo, né?
0: Alguém falou mal de mim enquanto eu tava fora?
2: Eu contestei todos.
0: Ah, é?
2: Imediatamente.
0: Puxa saco. Vem cá, Maurício. Conta aí pra gente, o que que tá rolando? Eu tô chegando agora, não tô sabendo de porra nenhuma. Fala pra mim, Maurício.
2: É mesmo, mas não leu nada sobre o Brasil, não?
0: Hein?
2: Deolane, Bezerra, o Flávio
0: Bolsonaro.
2: Ah,
0: eu li hoje sobre ela.
2: É.
0: E não deram a liberdade pra ela, né?
2: É, o Tribunal de Justiça de São Paulo negou.
0: Bem feito.
2: É.
0: Eu nem sei o que é, Maurício, mas eu acho bem feito. Pronto.
2: É, mas não, seria, é incrível aquela moça, como é que ela é sedutora, né, cara? Não existe advogado no mundo que ganhe o que ela ganha com aquele tipo de trabalho, né? Ela tem uma frota de carros na garagem dela, tudo carro de 1,5 milhão. Ela mora numa mansão lá em São Paulo, que é um negócio incrível, entende? Viaja pra cima e pra baixo pelo mundo, é incrível ela, entendeu? Claro que a polícia acabou descobrindo que aquilo é lavagem de dinheiro, né?
0: Que coisa, né, Maurício? Estão lavando muito dinheiro, né?
2: É, muito, muito, Cidinha. É impressionante como circula no Brasil o dinheiro do crime, né?
0: Incrível. E como a polícia tem dificuldade de descobrir os envolvidos, né, Maurício?
2: É, e eles se guardam também, eles se guardam muito, né? Você vê que aqui no Rio de Janeiro mesmo, nós tivemos aqui na Assembleia Legislativa, muito dinheiro rolando na mão de quem se dizia deputado, defensor do povo e tal, né? E tudo milhões e milhões e milhões e milhões.
0: Por exemplo, Maurício, quem está envolvido nisso?
2: Por exemplo, o TH Joias.
0: É.
2: Né? Que movimentava. Você lembra dele numa cama feita com dinheiro?
0: Eu lembro.
2: Ele deitando em cima de milhões, pacotes e pacotes de dinheiro. Como é que aquele deputado jovem daquele jeito arruma aquilo? Aquele outro lá de Campos também, que também está preso. Aquele presidente da Assembleia Legislativa, o Bacelar. É inacreditável como rola dinheiro. Do crime, né?
0: Do crime, né?
2: E eles têm bons advogados, tudo se esconde, né?
0: Eles têm dinheiro pra pagar bons advogados, né?
2: É.
0: Dinheiro sujo, é.
2: E a Deolane era uma dessas, né? Entendeu? O trabalho que a polícia fez foi um negócio espetacular, né?
0: Foi fantástico, né, Maurício? Eu li que eles picaram o papel, jogaram no vaso sanitário, deram a descarga e a polícia foi lá, juntou tudo.
2: Limpou, secou e conseguiu restituir tudo. Restabeleceu os bilhetes todos e foi atrás da Deolane.
0: Que coisa, né, Maurício? É. Quando quer, funciona, né?
2: Sim, eu lembro quando o governo americano tinha a embaixada dos Estados Unidos lá no Irã. E aí quando os ayatolás invadiram a embaixada americana, eles pegaram os documentos, botaram no triturador. E trituraram os documentos todos, que eram sigilosos, né? Pois o Irã convocou estudantes e refez tudo. Os documentos levaram mais de 5 anos, mas refizeram tudo.
0: Que coisa, hein, Maurício?
2: É, coisa mesmo, né?
0: É um negócio impressionante. A dedicação, né, de alguns policiais no mundo inteiro para desvendar crimes insolúveis. queimaram tudo, botaram fogo, não sei o que, não, vamos juntar tudo aí, refazer esse crime, refazer essa investigação. É importante.
2: Trabalho, paciência e inteligência.
0: Inteligência. Trabalho, paciência e inteligência.
2: Não tem crime que vença isso.
0: Pois é. Pena que tão poucas vezes se coloque esse trio em funcionamento, né? Trabalho, paciência e o que mais, Maurício?
2: Inteligência. Não precisa dar tiro, não precisa nada disso.
0: É. Coisa boa. Bom, o que mais você tem para me contar aqui do Rio?
2: O presidente Lula está hoje no hospital de novo por causa daquele problema que ele tem na cabeça, né? Ele tem um câncer de pele, né, na cabeça, que ele tem seguido que os médicos têm mandado ele não pegar sol, ele tá usando chapéu direto, né? Aí hoje ele foi lá pro hospital lá de Brasília, né? E tá sendo submetido a um tratamento para retirada lá, é um procedimento lá daquele câncer que ele tem na cabeça, né? Então ele tá passando o dia lá hoje, mas deve voltar amanhã ao trabalho no rotineiro, né?
0: Então não era tão simples como eles falavam, né, Maurício?
2: Não era tão simples como eles falavam, não. Esse dia é impressionante como é que os presidentes brasileiros ficam doentes, né, cara? Você vê, o Lula doente, a Dilma doente, o Bolsonaro doente, o Fernando Collor doente, o Fernando Henrique Cardoso doente, o Michel Temer doente. Impressionante, né? Deve ser um negócio desgastante de verdade, né?
0: Deve ser. Mais desgastante é o povo que fica na mão deles, não é não? O povo então não tem cura, meu filho, não tem cura. Ó, nós voltamos já às notícias com José Fabiano. Fala, Fabiano!
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0: Oi, Fabiano, tudo bem com você?
1: Graças a Deus, tudo bem, bom ter você de volta.
0: Que bom, obrigada, Fabiano. Vamos às notícias?
1: Shopping Tijuca inicia a reabertura do subsolo após incêndio no local.
3: O subsolo do Shopping Tijuca, na zona norte do Rio, voltou a funcionar parcialmente nesta segunda-feira, mais de 4 meses depois do incêndio que deixou 2 pessoas mortas no local. Segundo a administração do shopping, nesta fase inicial da reabertura, 3 lojas retomaram as atividades, como explica o subprefeito da Grande Tijuca, Igor Gomes.
4: E eles vão fazendo essas reabertura de forma crescente, de acordo com as devidas autorizações de cada loja, né, pelos órgãos competentes e a estrutura 100% garantida, hein?
3: O espaço estava interditado desde o incêndio do dia 2 de janeiro deste ano, quando uma grande quantidade de fumaça se espalhou rapidamente pelo shopping. Na ocasião, a Polícia Civil indiciou 5 pessoas pelas mortes e apontou uma série de falhas de segurança no local.
1: Rio terá programa estadual de fisioterapia obstétrica.
5: Será instituído no Rio de Janeiro, o Programa Estadual de Fisioterapia Obstétrica, voltado à promoção da saúde e do bem-estar das gestantes por meio da oferta de serviços especializados durante a gravidez. A determinação é da lei que foi aprovada pela Alerge, sancionada pelo Poder Executivo e publicada no Diário Oficial de hoje. O programa prevê a realização de sessões de fisioterapia obstétrica pré-natal em unidades públicas de saúde, com o objetivo de prevenir complicações, aliviar desconfortos músculo-esqueléticos e contribuir para a preparação física das gestantes para o parto. As atividades deverão ser conduzidas por fisioterapeutas devidamente habilitados e capacitados na área.
1: Torcida faz protesto em treinamento do Vasco.
6: Dezenas de torcedores do Vasco estão protestando neste momento em frente ao CT Moacir Barbosa. A manifestação é pacífica, mas o tom das cobranças é forte. Os jogadores foram abordados ao chegarem de carro para o treino de Ainda não é certo se os torcedores poderão entrar para se reunir com os atletas, a exemplo do que já aconteceu anteriormente. O episódio ocorre em meio a uma crise no Vasco, que perdeu para o Bragantino por 3-0. O técnico Renato Gaúcho chegou a colocar o cargo à disposição ontem à noite, mas foi convencido pela diretoria a ficar no clube.
1: Carro tem pane elétrica durante abastecimento e provoca explosão em posto de Jacarepaguá. Homem é atropelado no recreio e motorista foge sem prestar socorro. Veja vídeo. Papa Leão XIV pede perdão por atraso da igreja em condenar a escravidão. Não podemos negar. Agora na Rua Santa Luzia, no centro do Rio, céu nublado. Temperatura de 24 graus.
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3: 7:38.
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7: Repórter News. A semana em Brasília começa com os holofotes voltados para a Câmara dos Deputados, que entra na reta final para decidir sobre o fim da escala de trabalho 6x1. A proposta de emenda à Constituição sugere a redução da jornada para 36 horas semanais, com um prazo de transição estipulado em 10 anos. A medida tem gerado intensos debates e forte repercussão nas redes sociais, dividindo opiniões entre trabalhadores e o setor patronal. Lideranças políticas tentam alinhar um acordo para a votação, enquanto enfrentam pressões de diversas frentes para alterar ou até mesmo retirar o texto de pauta.
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11: Eu.
10: E Geraldão.
12: Eu também.
13: Geraldão.
12: Fala, Zé Bonito.
13: Ô, Geraldão, hoje eu que vou te pedir pra você contar uma piadinha. Você tá ficando bom nesse negócio de contar piada.
12: Ser mesmo, Zé Bonito? Você falando assim, eu fico até contente.
13: É, Geraldão, quero que você conte a piada hoje.
12: Piada do que você quer que eu conte?
13: De cidade.
12: De cidade, Zé Bonito? Poxa, isso arrebenta comigo.
13: Não, Geraldão, lembra aí uma boa, conta aí pra nós.
12: Quando um priminho meu era pequenininho, morava lá na roça, um dia a tia Tiana e o tio Tião levou ele pra passear, né? Foi lá pra cidade grande, nunca tinha saído da roça, o menininho. Malemar que ele saía nas quermesses lá na cidadezinha perto de casa.
13: Ah, sei. Criança assim mesmo, né? Se impressiona com pouca coisa.
12: Aí, tava um passeando lá no centro da capital. Menino, olha ali, pai. Rua 9 de julho. Andou uma boquinha dali a pouco. Olha ali, mano. Rua 25 de agosto. Ô, pai. Aqui na cidade grande o tempo passa mais rápido que lá nós mora, né?
13: Ô, Geraldão, ninguém
12: avisou
13: nada pra ele que é só o dono das ruas?
12: Uai, senhor, não tava lá viajando junto? Se eu tivesse lá, eu falava pra ele.
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10: 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Se queres, queres. Se não queres, quis.
16: Ah, mas é assim tanto, né? Forçasse.

0: Cheguei por aqui com mais um resuminho de novelas para essa terça-feira, 26 de maio, em A Nobreza do Amor. A Kênia sofre com a ação de Gendal e acredita ter visto o Dumi entre os populares. Ainda hoje, Graça aconselha Mirim a se aproximar de Diógenes e conseguir um espaço no banco. Uau! Virgínia engana Marta para prejudicar Alica. Ó, a Kim, Dumi e Ladiza planejam como se livrar de Pascoal. Ainda hoje, Fortunato convoca Diógenes, Casemiro e Mirinho à delegacia e anuncia que Fabrício é um golpista. Hoje ainda, liderados por Akin, Dumi e Ladiza, os rebeldes saqueiam a comida do palácio e Gendal se revolta completamente. Eita, nós! Que Gendal vai aprontar agora depois desse, né, desse saqueamento aí de comidas? Hã? Direto do palácio. A gente conta no próximo capítulo, porque eu trago agora o resumo de Coração Acelerado pra hoje, terça-feira, né? 26 de maio.
1: Ele falou que se eu botasse o meu chapéu, acabou. Ele quer.
0: Eduarda conversa com Leandro e os dois decidem ser amigos. Leandro pensa em Eduarda. Thalita, Ronei e Laurzinho iniciam as preparações para a divulgação do festival do grupo Alô Amaral. Ah, gente, olha só quem vai estar na novela, Chitãozinho e Chororó, recebidos pela família Amaral. Ai, que legal, né? A Grada e Nayane implicam uma com a outra. Valmir pede conselhos a Nora. E olha, ainda hoje, João Raul canta com agrado e se emociona. Quer saber mais? Eu conto no próximo capítulo, tá? Eu vou e volto já com o capítulo de quem ama.

0: bom. Ah, gangue, eu tô meio perdida hoje, viu? Fiquei sem trabalhar, sem fazer nada, esqueci como é que se faz, tô. Ô Maurício, me ensina aí, Maurício.
1: É, vamos pacientemente, Dinho. Aproxime-se do microfone.
0: Aproxime-se do microfone. Pronto, já tô pronto. Já resolvi alguma coisa?
1: Fale de forma clara e simples.
0: Clara e simples.
1: Isso. Já aprendeu muita coisa.
0: Aprendendo com você é uma honra, Maurício.
1: Quem faz o que você faz não esquece nunca, entendeu?
0: Eu sei. Vem cá, Maurício. Que encrenca com o Alan Prost, né?
1: É incrível, não?
0: A gente pensa que essas coisas só acontecem aqui, não, acontece lá também, né, Maurício?
1: Verdade.
0: A gangue do relógio de luxo não perdoa. Na Suíça, um grupo invadiu a casa de Alain Prost, tá com 71 anos, ex-piloto francês e tetracampeão mundial de Fórmula 1, para roubar relógios de luxo. Os bandidos estavam de olho na coleção de Prost. Da marca, eu não sei, eu nem conheço essa marca, Maurício. Como é que chama? Richard Mille? Ou Maio?
1: Eu não sei também. Ele tem uma coleção de relógios e a vida toda ele manifestou isso, né? É. Ele falou que ele tinha essa coleção de relógios. Agora o pessoal foi lá buscar.
0: E levaram todos.
1: É uma tristeza, porque ele é um dos camaradas considerado um dos mais importantes da Fórmula 1, né? Entendeu? Uma tristeza mesmo que aconteceu.
0: O valor da coleção roubado dele ainda não foi divulgado, né? A família de Prost não se pronunciou. É. Mas por que tá todo mundo tão comovido com isso, Maurício?
1: É porque ele é uma figura muito
0: querida. Nós aqui
1: querida.
0: Já estamos tão acostumados, né, Maurício?
1: É, mas ele é uma figura muito querida, né? Eu lembro quando aconteceu um negócio parecido com o Pelé também, o trauma que foi no Brasil isso, né? Com aquele negócio que ele tinha lá em Santos e tudo, e que ele teve um prejuízo enorme. É, quando as pessoas que a gente gosta passam por isso, né? Todo mundo fica muito chateado e o Prost é uma das figuras assim, mais queridas. Eu lembro da manifestação dele quando morreu o Senna.
0: Eu tava falando Prost.
1: É.
0: Você vê que não sou muito chegado ao assunto, né, Maurício? Eu confundi com o escritor, Maurício.
1: Eu tenho certeza também que ele não se importa, não.
0: Não tá nem aí pra mim. Eu tô nem.
1: Você voltou de Londres, sabia que o pessoal em Londres hoje passou um aperto danado? Porque foi o dia mais quente de maio em Londres.
0: 35 graus.
1: Desde 1922.
0: Cruz credo, eu saí de lá na hora certa, Maurício.
1: Desde 1922 não tinha uma temperatura assim.
0: É, minha filha deve estar me ouvindo lá agora.
1: É, aí vai te contar, 33 graus aqui no Rio, eu boto agasalho. Na beira do Rio, lá tudo morrendo de calor.
0: É, mas o negócio lá tava feio, Maurício. Tava um frio danado a semana passada e hoje bateu 35 graus.
1: É, pois é.
0: Tava um frio danado, eu peguei um frio danado lá, fui visitar minha filha, minha neta, e agora minha filha me disse que tava esse calor, eu nem acreditei. Ela disse, é pra não acreditar mesmo, mãe, tá um calor do cão aqui. Ela não disse mais ou menos isso, porque ela é uma menina fina, entendeu? Oh, meu Deus do céu.
1: Eu gosto muito de Londres, né?
0: Mas eu não gosto.
1: É, é uma cidade fria e tudo, mas a vida cultural lá é muito boa, né?
0: Eu não vi nada, Maurício.
1: É, eu ia muito ao teatro lá, muito bom, tudo.
0: É.
1: Tudo muito bom.
0: Eu não fui ao teatro nenhuma vez. Eu fiquei lá com a minha neta e com a minha filha, porque eu tô tão cedo, não vou vê-las. É. Então, pra mim foi o presente do ano, tá? Bom, fala da gangue do relógio aí, Maurício.
1: Da gangue do relógio? Essa gangue do relógio existe no mundo todo, né, Sininho?
0: Que fissuração que tem esse povo por relógio, né, Maurício?
1: Porque é um negócio.
0: Eu não uso
1: um. Vender fácil, né, também. Você vende fácil o relógio, né?
0: Depende do relógio. Os meus ninguém querem comprar.
1: Eu tenho um relógio que eu comprei.
0: Ninguém querem é demais, né, Maurício? Você não passou batido?
1: Passou batido.
0: É, tá.
1: Eu tenho um relógio que eu comprei na Alemanha que eu só soube o valor dele quando eu cheguei no Brasil. É Carol, não sei o que, um relógio muito bonito, e eu fico com medo de andar com ele na rua, sabia?
0: É bom, é caro?
1: Cirinha, quando eu comprei, não foi caro, não.
0: Não?
1: Eu comprei lá em Berlim.
0: Que falta de assunto que nós estamos tendo aqui. Fala sério, Maurício.
1: Vamos falar sério.
0: Vamos falar sério.
1: Fala sobre o Flamengo.
0: Aliás, que é aquilo, Maurício?
1: O Vasco também está vivendo uma crise feia, sabia, Cirinha? Porque o Renato ontem foi muito hostilizado, jogaram muita coisa em cima dele quando o Vasco perdeu de 3-0, né? Pro Bragantino em São Januário. Ele foi muito hostilizado, ele pediu demissão, não queria mais voltar pro Vasco, mas a direção do Vasco convenceu ele a voltar. E ele parece que vai permanecer na
0: frente. Renato Gaúcho?
1: Renato Gaúcho.
0: Eu gosto do Renato Gaúcho, acho que eu sou a única pessoa no mundo que gosta dele. O resto todo mundo fala mal, eu gosto dele.
1: Não, ele não é uma pessoa, ele é vida da azar, né? Ele tem um problema que ele é amigo dos jogadores. Por ele ter sido jogador, ele é amigo. Então ele acaba tolerando muita coisa, né? O ideal sempre são os técnicos que mantêm um relacionamento profissional com os jogadores. Não faz isso, não faz aquilo, não vai à festa.
0: Mas é difícil, Maurício. É difícil você se relacionar o tempo inteiro com uma pessoa e é difícil não acabar gostando dela. Ou gostando ou odiando.
1: Mas tem que ter um relacionamento bem profissional, né? Não pode ir à festa, não pode fazer isso, não pode comer aquilo. A vida de jogador de futebol não é fácil. Muita gente acha que o cara treina ali, vai lá, joga meia hora. Não é isso, não. Inclusive, jogadores mais conhecidos, assim como do Vasco, do Flamengo, do Fluminense, Botafogo, tem uma vida ultra regulada, né? Para os próprios torcedores, entende? Vê o cara no shopping lá, numa churrascaria,
0: tá comendo muito, cara.
1: Isso aí.
0: O Galvão Bueno operou na coluna para corrigir uma hérnia de disco. Está internado no Hospital Albert Einstein em São Paulo. Passa bem e logo vai começar a fisioterapia. A recuperação deve durar entre 5 e 7 dias. Opera a coluna a recuperação em 7 dias, não é milagroso, Maurício?
1: Eu não sei quem é que está mais difícil para ir para a Copa do Mundo. Ele ou o Neymar? Porque o Neymar também vive com problema de saúde, né?
0: Eles também são muito perseguidos em campo, né, Maurício?
1: Vigiados.
0: Hein?
1: Vigiados, né?
0: Vigiados, perseguidos, machucados. Tem gente que se cria em machucar um ídolo. Eu vou acabar com ele e acaba mesmo.
1: É verdade.
0: Não é? É verdade. Que se cria nisso, Bom, o Galvão deve viajar para os Estados Unidos no dia 7 de junho para cobrir a Copa do Mundo de 2026. Em que canal está o Galvão Bueno, Maurício?
1: Está no SBT, Cirilo.
0: Ah, no SBT?
1: Está no SBT.
0: E o SBT vai fazer a Copa do Mundo?
1: Vai fazer a Copa do Mundo com outra emissora lá, que agora eu não lembro qual é, mas é uma emissora, uma TV a cabo. Vou fazer juntos.
0: Galvão Bueno por uma televisão a cabo?
1: Ele vai fazer pelo SBT.
0: Ah, pelo SBT, tá.
1: Essa Copa vai ser muito longa, Cirilo. Você que gosta de futebol, né? Eu tenho certeza que quando chegar na primeira fase, você vai estar de saco cheio.
0: Já vou estar, isso com certeza. Sabe, eu gosto muito de futebol, mas também chega um momento que enche o saco, né, Maurício? Sabe, eu gosto de futebol, eu acompanho, gosto de acompanhar o meu Flamengo e tal. E o Galvão Bueno vive disso. Ele vai se tratar, vai ficar bom e vai continuar sendo o Galvão Bueno. Ao contrário daqueles que criticam o Galvão Bueno, que não são nada, ele vai continuar sendo o Galvão Bueno.
1: O Galvão Bueno é o único sujeito que eu conheço no mundo que ficou irritado quando o Pelé falava.
0: Por quê?
1: Acho que ele falou lá pra direção lá da Globo na época, falou, Pelé falava demais, pô, Pelé fala demais, porra.
0: Poxa vida, se irritar com o Pelé é demais, só o Galvão Bueno mesmo.
1: É só ele.
0: Olha, os 6 agressores que espancaram brutalmente uma capivara, eu quando fui ainda tava nesse trelelê, né? Na Ilha do Governador seguem em prisão preventiva. A justiça não aceitou o pedido de relaxamento da prisão feito pelos advogados dos criminosos. A capivara perdeu a visão de um dos olhos, já foi tratada e voltou para a natureza. Isso é bem didático, né?
1: É muito.
0: Essa punição é didática. Não mexam com capivara, não. Mexam só com gente.
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3: Hora certa, 7:53.
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1: Já estamos de volta por aqui, Leãozinho, bom dia. Hoje as amizades ganharão mais destaque em sua vida. Você sentirá a necessidade de se aproximar das pessoas que fazem parte do seu círculo afetivo, oferecendo aí apoio em seus projetos. Além disso, haverá o desejo de trocar experiências. Por fim, poderão surgir novas iniciativas ao lado de quem compartilha ideias semelhantes às suas, tá? Rubi, a sua cor pra hoje, número 14.
2: Virgem, de 23 de agosto a 22 de setembro.
1: Virgem, você se envolverá bastante com a carreira. Novidades e oportunidades poderão movimentar a vida profissional. Será um dia favorável para expor as ideias e receber o reconhecimento que merece, tá? Ainda hoje, possivelmente se adaptará com mais facilidade e se abrirá para novas conexões. A cor é nude e seu número de sorte, 4.
2: Libra, de 23 de setembro a 22 de outubro.
1: Libra, bom dia! Hoje haverá uma forte inclinação para sair da rotina e explorar novidades, o que poderá levar você a assimilar novas informações e experimentar diferentes formas de aprendizado. Em resumo, o dia será favorável para estudos e viagens, além de contribuir para flexibilizar crenças ou ideias rígidas. O número é 18 e a sua cor é lilás.
2: Escorpião, de 23 de outubro a 22 de novembro.
1: Escorpião, será um bom dia para encontrar a sua força interna e entrar em contato com os sentimentos reprimidos. Esse processo favorecerá a transformação de valores e a ressignificação de dores passadas. Além disso, temas como heranças, aposentadoria ou investimentos estarão mais propícios a negociações, tá? A cor é roxo, 48 é número de sorte. Volto já já com previsões para Sagitário, Capricórnio, Aquário.

0: eu não conhecia, não sabia a cara dela, então pedi pra Karina botar agora a Deolane Bezerra. Ela tá presa, e o Kiko? A influenciadora digital e advogada segue com a rotina dentro da penitenciária feminina de Tupi Paulista, em São Paulo, depois de ter sido transferida na sexta-feira. Segundo policiais penais ouvidos pelo G1, ninguém da família foi visitá-la. Maldade, maldade. Vem cá, Deolane, ela continua presa, né, Maurício?
1: Continua
0: não teve
1: presa.
0: Nenhuma, nem habeas corpus, não foi julgado hoje, nada?
1: Não, não foi julgado agora esse fim de semana. Ela tem uma filha de 9 anos, Cidinha, e ela pediu pra ficar em prisão domiciliar por causa da filha. Ela devia ter pensado na filha antes, né?
0: É. Ninguém pensa, né, Maurício?
1: É, ninguém pensa, né?
0: É uma coisa de louco isso. E a mãe também, que crime que ela cometeu?
1: Lavagem de dinheiro, né, Cidinha?
0: Lavagem de dinheiro. É. Lavava pro PCC.
1: Lavava pro PCC.
0: Ah, pro PCC. Aliás, o trabalho da polícia foi simplesmente fantástico, né, Maurício?
1: Muito bom.
0: Muito bom. Receberam bilhetes com mensagens, leram, picaram o papel, jogaram no vaso e puxaram a descarga. A polícia foi lá no esgoto, pegou o papel picado e remontou tudo. O polícia danada essa, hein, Maurício?
1: É, muito bom. Trabalho espetacular.
0: Pois é. E o papel não devia estar limpo, não, né, Maurício?
1: Poxa, aí. Era um trabalho que eu não gostaria de fazer.
0: Pois é, Maurício. Pois é, pegaram o papel picado e sujo, remontaram a porra todinha, Maurício.
1: Agora, quem foi que levou esses bilhetes para os presos?
0: Quem foi? Quem foi? Eu te pergunto, quem foi, Maurício?
1: Quem foi? Eu estou devolvendo a pergunta para você.
0: Não faço a menor ideia, Maurício, não faço a menor ideia.
1: Aliás, Cidinha, eu queria contar para você, você sabe, como você estava viajando, você sabe a história do final do cão Orelha, aquele cão que foi espancado?
0: Lembro, claro que lembro.
1: Você sabe o que aconteceu, né?
0: Não.
1: O laudo dele deu que ele morreu de morte natural. E aquela garotada que teria espancado ele, tava aquilo, tudo caiu.
0: É.
1: Houve uma comoção no Brasil sobre aquele episódio, né? E os garotos, acabou que a perícia constatou que o cão morreu de morte natural. Ele tinha uma doença.
0: É tão esquisito isso, né, Maurício?
1: É, mas foi a constatação feita, entende?
0: O quê?
1: Foi a constatação da perícia feita, que os garotos lá em Santa Catarina não bateram no cachorro.
0: Então o que nós vimos estava tudo errado.
1: Tudo errado.
0: Nós vimos eles espancando, tudo isso não.
1: Não chegou a aparecer. Eles estavam no local onde o cão morreu, né?
0: Bom, então tá bom, gente. Eu tenho que ir embora. Desculpe o péssimo programa que eu fiz hoje.
1: Não, muito bom.
0: Tá bom porra nenhuma, Maurício. Tá bom. Amanhã eu faço melhor. Eu tô aprendendo com o Maurício. Vou chegar no ponto amanhã direitinho, tá? Um beijo pra você, galera. Beijo, Maurício.
1: Beijão.
0: Eu volto amanhã se deixarem. Vem aí, então, tchau, gente boa.
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4: A seleção da Colômbia anunciou os 26 convocados para a Copa do Mundo de 2026 e a lista conta com nomes conhecidos do futebol brasileiro. Entre os destaques estão James Rodrigues, Luiz Dias, John Arias, do Palmeiras, Jorge Carrascal, do Flamengo, Andrés Gomes, do Vasco e Juan Portilla, do Atlético Paranaense. O técnico Néstor Lorenzo apostou em uma mistura de experiência e jogadores em alta no cenário sul-americano. A Colômbia está no grupo K da Copa, ao lado de Portugal, Uzbequistão e Congo, e estreia no dia 17 de junho, na Cidade do México. James vai disputar sua terceira Copa do Mundo, enquanto Luiz Dias chega como principal estrela da equipe após grande temporada na Europa. A convocação também chamou atenção pela forte presença de atletas do Brasileirão entre os escolhidos.
3: As últimas duas partes. 8:01.
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Esse é o Giro de Notícias. Eu sou Cassi Balog e você acompanha os destaques do momento. O governo e a Câmara fecharam um acordo para acabar com a escala 6x1 em até 60 dias após a promulgação da PEC. A proposta prevê 2 dias de folga por semana e redução da jornada de 44 para 42 horas semanais já no início da transição. Em até 12 meses, a carga horária deverá cair para 40 horas semanais. O julgamento do caso do assassinato de Henri Borel, menino morto aos 4 anos em março de 2021, foi pausado na tarde desta segunda-feira. O motivo foi a internação do advogado Fabiano Tadeu Lopes, que sofreu um infarto e era apontado por Jairinho como principal defensor do caso. Jairinho e Monique Medeiros, mãe de Henri, são acusados pela morte da criança em 2021 após uma série de agressões. O STF articula medidas legais após a Justiça dos Estados Unidos determinar a intimação do ministro Alexandre de Moraes por e-mail. A ação foi movida pela plataforma Rumble, que acusa Moraes de ordenar a suspensão de perfis de brasileiros residentes nos Estados Unidos. A corte pretende acionar a diplomacia brasileira, o Ministério da Justiça e a AGU para atuar no caso. O senador Flávio Bolsonaro está em Washington para uma reunião com o presidente dos Estados Unidos, Donald Trump. No encontro, ainda a ser confirmado oficialmente pela Casa Branca, Flávio pretende tratar da classificação de organizações terroristas do Primeiro Comando da Capital, PCC, e do Comando Vermelho, CV, e da garantia plena da liberdade de expressão nas redes sociais do Brasil, uma bandeira comum entre os dois países. 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
1: Alô, minha gente, alô, meus amigos, alô, minhas amigas, gente querida, gente do meu coração, aquele abraço. É, a partir de agora, com vocês, o programa Maurício Fares. E eu, né? Eu é que sou Maurício Fares. Aí eu falei, e daí, seu bobo? O que que você tem a ver com isso? Não, é apenas para que você fique sabendo que sou eu que cheguei, né? Não é com interesse de querer aparecer, não. Porque aparecido eu já sou por natureza, não é mesmo? Isso aí é bobagem, então, ora, ora, ora. Mas isso aí, gente, é apenas uma brincadeira para descontrair, porque na verdade a vida da gente tem que ser assim. Ele não pode ficar deixando a tristeza, os problemas que acontecem no dia a dia se tornarem maiores do que a alegria da gente. Então, por isso, vamos rir, vamos brincar, vamos fazer assim, é como se a vida da gente fosse um eterno festival de alegria. Pronto, aí a gente sempre vai estar de bem com a vida, não é mesmo? E olha, hoje no programa, rapaz, eu tenho uma carta de destaque, daqui um pouquinho eu digo pra vocês de quem é a carta de destaque que eu trago hoje, viu? Mas eu já começo a parte musical com Chico Rei e o Paraná, é a música Leão Domado, vamos ouvir, menino.

de quem é a carta destaque de hoje, não é mesmo? Então, olha, preste atenção, a carta destaque de hoje é do homem arrependido. Ih, rapaz, a história desse rapaz aqui é interessante, viu? Daqui um pouco, tá? Mas agora eu vou rodar pra vocês o Milionário e José Rico, a música Duas Camisas. Roda lá!

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0: 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Confira agora a previsão do tempo para a sua região.
1: Sudeste.
2: Poucas e muitas nuvens, com condição prevalecendo em vários estados da região. Nevoeiro acontece no Espírito Santo e no Rio de Janeiro. Entre as capitais, a mínima é de 13 e a máxima pode chegar aos 33 graus.
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2: Já de volta por aqui, as últimas previsões para hoje, terça-feira, 26 de maio, 2026, né? Sagitário, bom dia para você. Bem, um novo ciclo se iniciará na sua vida amorosa. Desse modo, tenderá a dedicar mais atenção aos seus relacionamentos, podendo compreender melhor o que espera do outro, né? Ainda hoje, terá mais facilidade para se comunicar, bem como sentirá a necessidade de dar espaço para novas pessoas entrarem em sua vida. Para você, a cor é verde e seu número de sorte, 5.
3: Capricórnio, de 22 de dezembro a 20 de janeiro.
2: Capricórnio, bom dia! Você se envolverá bastante com a rotina e com a saúde. Possivelmente sentirá a necessidade de organizar as atividades diárias e modificar hábitos de vida. Em resumo, o dia será propício para buscar formas mais eficientes de produzir, assim como investir no bem-estar físico e mental. Para hoje, a cor é cobre, número 8.
3: Aquário, de 21 de janeiro a 19 de fevereiro.
2: Aquário, bom dia! Nesta terça-feira, você sentirá uma forte necessidade de expressar a sua autenticidade, valorizando os frutos da própria criatividade e o prazer de ser único, única, né? Será um dia propício para aproveitar a vida e se dedicar a atividades que proporcionem alegria. Além disso, a tendência a se encantar ou a se apaixonar estará mais acentuada, tá? Branco é sua cor número 16.
3: Peixes, de 20 de fevereiro a 20 de março.
2: Peixes, hoje você tenderá a investir nos assuntos familiares e do lar. Será um dia propício para resgatar histórias e se envolver com a ancestralidade, né? Isso fortalecerá suas raízes. Por fim, haverá a possibilidade de encontrar um lugar seguro para morar ou conhecer pessoas que se tornarão a sua família. Dourada é sua cor número 11. Vamos ficando por aqui, de volta com previsões astrológicas para você amanhã, logo cedinho, viu? É o nosso encontro. Beijo no coração, continua aqui sintonizados na melhor. Tchau, tchau.

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1: Bem, então aqui atendendo a vários pedidos, muita gente que está dizendo que gosta muito das dicas de português. Olha aí, duas palavrinhas que o sentido é um, o sentido é completamente diferente, mas a forma de ouvir é idêntica. Eu digo nada a ver, é com a separado, aí vem a palavra ver, nada a ver.

quando você não tem, né? É que você não tem nada, você não tem, vamos dizer, você não tem dinheiro. Nada a ver. Então, com H. E quando você está se referindo a avistar alguma coisa referente à vista, aí é a ver, mas com A e separado. A separado, ver. E quando é a ver com H, aí então nós estamos referindo a importância, a quantidade, é ter, né? É ter alguma coisa. Quando você tem, você ou tem ou não tem. Você não tem nada a ver ou você tem a ver. Quer dizer, você não tem nada a receber ou você tem a receber. Isso é um exemplo, que isso aí pode ser usado em vários sentidos, não é? Entendeu? É uma frasezinha, são duas palavrinhas que a gente tem que tomar cuidado. Então, quando você quer se referir a olhar, é a, com a letra A, né? A ver, separado. E quando você quer se referir a valores ou a ter alguma coisa, é a ver, com H e tudo emendado. Vamos rodar aí agora. Pedro Bento e Zé da Estrada. Olha só que música bonita. É música antiga, daquelas bem raiz mesmo, né? Então, é Mágoas de Boiadeiro. Pedro Bento e Zé da Rodovia. Opa, peraí, Zé da Estrada, rapaz. Vamos lá, roda aí, menino.

Olha, eu disse a vocês aí alguns programas atrás que a proposta do meu programa é exatamente rodar músicas que não são muito executadas hoje em dia. É porque todos os programas que você ouve da atualidade, eles rodam as músicas de sucesso do momento, né? Você ouve aí uma música, daqui meia hora você tá ouvindo a mesma música, daqui mais meia hora você torna a ouvir aquela mesma música. Então, as músicas atuais, os outros programas já rodam. Agora, essas músicas que eu rodo aqui, são músicas que você conhece, músicas que marcaram época, mas que já não são mais executadas. Então, é uma forma também da gente lembrar de coisas boas. Por isso que, não quer dizer que eu não vá rodar músicas novas. Rodo sim. Volta e meia eu rodo uma música nova aqui também. Mas o importante é a gente trazer aquilo, fazer alguma coisa diferente do que está sendo feito, não é? Então, já que é assim, eu rodo as músicas que não são executadas com muita frequência, né? Você tá boa, Irene? Obrigado, querida. Ela tá pedindo para dedicar uma música pro seu maridão, pros seus filhos e familiares. Só que você podia ter colocado o nome deles, né, Irene? Você não colocou o nome de ninguém. Só falou que é o maridão, pros seus filhos e familiares. Mas tudo bem. Um beijão para você, Irene. Muito obrigado, viu? Espero que continue sempre participando aqui com a gente, tá? E tá aí a música. Eu vou rodar o Martinho da Vila, Feitiço da Vila. Olha só, ficou gostosa essa música com o Martinho. E ele é de lá da vila mesmo.

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1: 26 de maio de 2026. Pesquisa Nexus BTG aponta Lula com 40% e Flávio Bolsonaro com 35% no primeiro turno. Nordeste reúne maior número de presídios que terão regras federais para isolar chefes do crime. Eu sou Ailton Moreno e o Rádio Notícias está no ar.
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0: A pesquisa Nexus BTG, realizada entre os dias 22 e 24 de maio, apontou vantagem do presidente Luiz Inácio Lula da Silva na corrida presidencial. No cenário de primeiro turno, Lula registra 40% das intenções de voto, enquanto o senador Flávio Bolsonaro aparece com 35%. Os demais nomes citados no levantamento são Ronaldo Caiado com 5%, Romeu Zema com 4%, Renan Santos com 3%, Joaquim Barbosa com 2% e Augusto Cury Cabo Daciolo com 1% cada. No cenário de segundo turno entre Lula e Flávio Bolsonaro, o presidente aparece com 47% das intenções de voto contra 43% do senador. Em outras simulações, Lula registra 49% contra 38% de Romeu Zema e 46% contra 40% de Ronaldo Caiado. Na pesquisa espontânea, Lula soma 36% das menções e Flávio Bolsonaro 26%. O levantamento ouviu 2.045 pessoas entre os dias 22 e 24 de maio e tem margem de erro de 2 pontos percentuais para mais ou para menos. O Nordeste concentra o maior número de unidades prisionais que receberão regras mais rígidas para ampliar o isolamento de lideranças de organizações criminosas no país. O Ministério da Justiça e Segurança Pública prevê investimentos em tecnologia e adoção de protocolos de segurança máxima nos moldes dos presídios federais. Das 138 unidades mapeadas, 45 estão localizadas no Nordeste, seguidas pelo Sudeste com 38, Norte com 23, Sul com 17, Centro-Oeste com 15. O projeto Padrão Segurança Máxima integra o programa Brasil contra o Crime Organizado, que prevê investimentos de 11 bilhões de reais em ações de segurança pública. Para as unidades contempladas, foram adquiridos 276 equipamentos de raio-x com investimento de 36 milhões de reais, além de 138 escâneres corporais, ao custo de cerca de 38 milhões de reais. A lista dos presídios não foi divulgada por questões estratégicas, operacionais e de segurança.
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Quinta-feira, 26 de maio, no capítulo de hoje de Quem Ama Cuida, Pedro procura Ademir e conta da gravidez de Bruna. Ademir é ameaçado. O carro de Pedro é fechado por outro carro de forma proposital e aí capota. Arthur pede Adriana em casamento e deixa claro que deseja que somente ela herde sua fortuna. O médico informa Carmita que Bruna será submetida a alguns exames, né? Ainda hoje, gente, ó, a Adriana conta a Elisa sobre o pedido de casamento de Arthur. Pedro termina com Bruna. E Adriana diz a Arthur que não pode aceitar a proposta de casamento e considera interromper o tratamento de fisioterapia. E aí, ainda hoje, o Toniel invade a casa de Arthur e ameaça a vida do joalheiro diante de Adriana. Adriana tá por dentro agora de muita coisa, né? Em Quem Ama Cuida. A gente volta no próximo capítulo, tá bom? Amanhã. Isso. Beijos. Tchau, tchau.

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1: Mas sem brincadeira, viu? Essa carta de hoje é danada. Sei não, viu? Vocês vão concordar comigo na hora que eu não vou nem ficar adiantando muita coisa, não. Vou deixar para que vocês curtam a carta do começo ao fim para vocês entenderem o que que é que eu tô querendo dizer aqui. Danada, danada, danada. Mas bom, vamos trazer música. Tá quase na hora, mas ainda dá tempo de trazer mais um bocado de música bonita, igual essa aqui da Kátia. Qualquer jeito, eita! Essa aqui também sabe ser bonita. Roda lá, menina.

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1: Mas gente, tá quase na hora, hein? Tá, daqui um pouquinho mais a carta de destaque, mas agora eu vou trazer os Beatles, Something. Roda lá, menino, essa música também é gostosa.

Olha, sem muita demora, deixa eu trazer mais uma musiquinha, porque depois dessa aí, é assim, é a hora da carta destaque. Então, como ela é um pouco longa e é uma carta pesada, deixa eu adiantar aqui, né? Bruno e Marrone, com a participação da Joelma da banda Calypso, porque

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1: Vamos tentar entender um pouco o que é a poliomielite. A poliomielite é uma doença causada por um poliovírus. 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Crianças de baixa idade, ainda sem hábitos de higiene desenvolvidos, estão particularmente sob risco. O poliovírus também pode ser disseminado por contaminação de fezes na água e nos alimentos. A vacina oral contra a paralisia infantil é a única capaz de combater esse mal e é extremamente segura.

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3: Bom, menino, adiante. Vamos embora, vamos lá, vamos trazer agora a nossa cartinha de destaque, tá bom? Meninos, prepara a vinhetinha aí pra mim, por favor. Tudo bem? Ah, já tá no ponto? Então, pode soltar a vinheta aí. Manda a brasa.

Essa carta de hoje é da Mulher Sem Amor. Olá, meu ídolo Maurício Fares, tudo bem? Uia! O velho ainda tá arrasando, né? Viu só, meu ídolo? Legal, hein? Obrigado, menina! Olha, Maurício, eu ouço teu programa todos os dias e quando chega o final de semana, eu ouço o repeteco do programa de sexta-feira. É uma delícia poder te curtir novamente depois de tantos anos afastado do microfone. Olha, parece que você ficou melhor do que já era. Vixe, menina, fala assim não. Eu acabo acreditando, viu? É. Olha, Maurício, a minha única alegria é o rádio. Eu não tenho namorado, nunca dei sorte com nenhum homem, pois todos só fizeram se aproveitar de mim. Nunca nenhum quis fazer um pedido de casamento, só pensava naquilo. Depois que eu cedia e dava o que eles queriam, né? Assim, sem mais e nem menos, me abandonavam. Eu sou mãe solteira, Maurício. Tenho dois filhos de pais diferentes. Mas nenhum deles quis assumir a paternidade. Eu estou com 25 anos e acredito que nenhum homem mais vai querer se casar com uma mulher velha como eu. Meu sonho... Quantos anos você tem, menino? 25 anos? Que isso? Se achar velha com 25 anos? Para com isso. Para com isso. Deixa disso. Olha, Maurício, meu sonho era de um dia encontrar alguém que me amasse de verdade e que me pedisse em casamento. A gente se casaria, eu vestida de noiva entrando na igreja e ele de terno e gravata me esperando. Eu vejo essa cena na minha cabeça o tempo todo, mas eu estou vendo que a cada dia o sonho se torna mais irreal. Eu perdi a esperança já de encontrar um homem decente e que esteja a fim de um casamento. Olha, alguns até que já me fizeram a proposta da gente se juntar. Mas não é isso que eu sonhei para mim não, Maurício. Se não for para casar também me juntar, eu prefiro ficar sozinha. As minhas amigas dizem que isso é bobagem da minha parte, porque casamento é a maior bobagem e só faz atrapalhar a vida da gente. Pois depois que de casada no papel, para desmanchar, dá um trabalhão danado. Por que será que os homens de hoje não querem um relacionamento sério, hein, Maurício? Ou será que eu é que sou muito boba e fico querendo as coisas impossíveis? Olha, me diga alguma coisa, Maurício, o que é que eu posso fazer da minha vida? Olha, minha querida amiga, né? Uma coisa que eu achei certa aqui, que suas amigas dizem, que depois de casada no papel, para desmanchar dá mais trabalho. Mas ninguém casa com essa intenção de já casar para descasar, não é? A pessoa casa na intenção de viver ao lado da outra pessoa, mas infelizmente acaba acontecendo. De repente dá um desentendimento, não dá certo, e aí para separar a coisa fica um pouquinho mais complicada. Mas não vamos pensar nisso aí agora não. Eu conheço muito bem a realidade da religião aí, né? Conheço bem a realidade. Porque além de ter trabalhado tantos anos na Rádio Nacional, eu também viajava fazendo show por todas as cidades e eu conversava com o povo e sabia bastante sobre os costumes da região. O seu problema foi muito cedo você ter se deixado levar, né? Assim como todas as moças se deixam levar, na conversa dos rapazes, e se entregou a eles. Com isso, acabou tendo dois filhos e pais diferentes. Isso pesa na hora de um rapaz se aproximar de você, porque ele já vem com a imagem de que você seja uma mulher que gosta de transar com um e com o outro. Aí ele já pensa assim, ah, ela já deve ter tido caso com um monte de homens, mesmo sem saber a realidade, entendeu? Só pelo fato de saber que você tem dois filhos de pais diferentes, vai pensar, ah, ela deve ter transado com um monte de homens aí. Não sabe a realidade, mas o pensamento é esse. Essa talvez seja também a razão de te propor só amigamento, porque ainda existe aquele tabu na região que mulher tem que se casar virgem. É. Olha, sinceramente, eu acredito mesmo que seus amigos estão com razão. Sei que eu vou desagradar muita gente que está me ouvindo agora com o que eu vou te dizer, mas a realidade é nua e crua. Você está sonhando algo difícil de se realizar. Agora todas as propostas para você serão mesmo de amigamento.
ninguém vai chegar aí. Pode até acontecer, mas vai ser muito difícil alguém chegar aí te propondo o casamento. Mas também tem um ditado que diz, minha amiga: amigado com fé, casado é. Então, menina, e olha, para realizar esse seu sonho, depois de se casar, né? Para realizar esse seu sonho de se casar, depois de amigada fica mais fácil. É, fica. Porque você pode ir fazendo a cabeça do homem, né? E ele acaba concordando em se casar com você. Agora, na atual situação, conhecendo a região como eu conheço, né? Conhecendo a cabeça do povo, os costumes do povo da região aí, nessa atual situação, sendo mãe de dois filhos, cada um de um homem diferente, você acha que algum homem vai querer te pedir em casamento? Só vão te propor amigamento. Ah, isso é, né? É a única coisa. É a única saída, então, que eu vejo para você. Outra coisa, menina, você está apenas com 25 anos. Onde foi que você ouviu dizer que com 25 anos a mulher tá velha, hein? Isso é outra bobagem sem tamanho, menina. Agora que você tá mais experiente, melhor preparada para enfrentar uma vida a dois, repensa sua vida, menina. Eu não estou tirando de você o sonho de se casar um dia, não, de forma alguma. O que eu estou querendo fazer você entender é que você pode realizar o seu sonho de uma forma diferente, seguindo por outro caminho, né? Já pensou? Depois que você estiver vivendo ao lado de um homem, que você tiver certeza do seu sentimento por ele, que ele também tiver certeza do sentimento por você, que vocês se conhecerem bem, fica muito mais fácil você propor a ele que vocês se casem e que ele aceite isso também. Eu conheço tantos e tantas pessoas que fizeram assim, se amigaram, passaram a viver juntos, depois descobriram que realmente era aquilo que queriam para si, acabaram se casando. Por que que não pode ser o mesmo com você, não é? Então, é depois que você estiver vivendo ao lado de alguém, se vocês realmente se gostarem de verdade, pode muito bem mesmo se casarem. Só tem uma, ó, se você gosta de algum rapaz, por que não fazer isso que eu tô te falando? Né? Só um conselho. Aí agora sim, aí agora eu vou ter que falar sério, sério com você. Só um conselho. O que, que é? Você já sabe o que, que eu vou te falar? Tenha todo cuidado para não engravidar até ter certeza que você encontrou a pessoa certa para viver o seu lado. Senão aí, ao invés de dois, já serão três filhos e pais diferentes. Pensa nisso, menina. Você tem a felicidade ao seu alcance. É, felicidade não depende de idade, depende da cabeça de cada um em aceitar e mudar as regras do jogo. Se você mudar, certamente vai ter amor e felicidade. Sim, vai sim. Entendeu? Entendeu o que eu falei? Então, olha, faça como diz essa música aqui do Zé Araújo, felicidade, tá? É, eu acho que você vai gostar. Eu creio que você entendeu perfeitamente tudo que eu te falei, não entendeu? Então, é só curtir a música agora. Felicidade, José Araújo, roda lá, menino.

0: Encontro.
1: 9:06.
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3: Olá, Brasil, está no ar o Central de Notícias e vamos aos destaques desta hora. Uma em cada três pessoas do Brasil já ficou endividada ou deixou de pagar contas bancárias por causa de compras feitas por impulso. É o que revela uma pesquisa da Confederação Nacional de Dirigentes Lojistas e do SPC Brasil, que acendeu alerta para os perigos do consumo sem planejamento, impulsionado pelas facilidades do comércio eletrônico e dos pagamentos instantâneos. Um em cada três municípios brasileiros não conseguiu cumprir o critério de redução das desigualdades raciais e socioeconômicas na aprendizagem, exigido para ampliar o recebimento de recursos federais destinados à educação. As informações são com base em dados do Ministério da Educação. 1.914 cidades descumpriram a exigência.
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1: Olá, meus queridos ouvintes. Bom dia, é o Edelson Moura chegando no seu rádio. E por aqui nós vamos comandar mais um programa Ligação Nacional. Eu falo nós, porque aqui é uma equipe boa, é uma equipe legal. Charles Elpe, Franklin Russo, as meninas do Besterol, Marcelo Moura, ele que disponibiliza os nossos programas, cuida desta parte, como é que fala, Charles Elpe? Estrutural, Charles Elpe, estrutural, legal. Gostei da palavra estrutural. Depois dessa, é só chamar a primeira música agora.

0: fala pra mim, vai.
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2: Tenha boa opinião sobre os outros. Sempre que você deseja o bem para os outros, esse bem se volta para você. Até o mais vil malfeitor, o mais frio, merece consideração, pois também é filho de Deus. Quem aprende a pensar bem a respeito dos outros, melhora o tratamento a si mesmo. De vez que vendo qualidades dos outros, não deixará de vê-las em si mesmo. É com alegria que se submete a uma cirurgia dos olhos. Volta a enxergar os outros, mas muito mais se admira quando vê a si mesmo no espelho. Só pense no que é bom. A boa opinião sobre os outros melhora a opinião que você tem sobre si mesmo.

0: É lá que nós vamos agora falar com uma pessoa aqui, deixa eu ver. É o Nonatinho e a Maria dos Remédios. Estão nos ouvindo lá em... Fala aí, Nonatinho.
1: Ô, meu amigo Edelson Moura, bem, meu jovem?
0: Tudo, Nonatinho.
1: Tudo bacana.
0: Graças a Deus.
1: Rapaz, eu escuto o programa...
0: Muito bem.
1: A programação é programa Amado Batista.
0: Isso, primeiro.
1: E após o programa do Amado Batista.
0: Passo ligação nacional.
1: Que é você também que faz, né?
0: É verdade.
1: Dois programas.
0: E...
1: Aí eu fico ligado assistindo aí, ouvindo dois programas.
0: Que bom.
1: Manda alô pra mim todo dia, rapaz. Todo dia eu tô ligado.
0: Valeu, Nonatinho. Obrigado, meu amigo, pela participação aqui no nosso programa Ligação Nacional. Foi bom receber o seu áudio, saber que você está nos ouvindo aí. Um abraço a todos vocês, a família toda, né? Isso aí. Essa próxima música nós queremos oferecer para todos da região.

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1: Nesta terça-feira, 26, a previsão para a região sudeste indica a atuação de instabilidades com pancadas de chuva fortes e localmente intensas na metade sul da região, com destaque para São Paulo, Rio de Janeiro e sul de Minas. As informações são do Instituto Nacional de Meteorologia, o IMED. Céu nublado e chuvoso ao longo do dia, com chances de pancadas mais fortes, especialmente no litoral e leste do estado de São Paulo. As temperaturas ficam mais amenas e os ventos úmidos predominam devido à influência marítima. Já no Espírito Santo, a maior presença de sol e temperaturas mais elevadas na maior parte do estado, com condição de chuva fraca apenas no litoral sul. Juline Pogorzelski, o tempo e a temperatura.
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1: 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Copa do Mundo 2026.
2: Gol número 500 da história das Copas foi marcado pelo escocês Robert Collins aos 29 minutos do segundo tempo do jogo entre sua seleção e o Paraguai. A partida terminou com a vitória dos paraguaios por 3-2. Apesar da marca histórica, a Escócia foi mal na Copa de 58 e ficou em 14º lugar. Ainda sob a Copa de 58, Pelé se tornou

gol na Copa do Mundo quando balançou a rede na partida contra País de Gales. Ele tinha 17 anos e 239 dias. Pelé também é o mais jovem jogador a ser campeão do mundo. São curiosidades e informações da Copa do Mundo que você só acompanha aqui no

vou agora divulgar o nosso WhatsApp para você participar do nosso programa, é muito fácil. Mande aí a sua mensagem pelo 61 999369557. 61 999369557. E aí você pode gravar o seu áudio, pode pedir a sua música, fale com Edelson Moura, terei o maior prazer de atender o seu pedido aqui no nosso programa. Tá combinado? Fico no aguardo. E não esqueça também, sigam Edelson Moura nas redes sociais, Instagram, Kawai, YouTube, Facebook, enfim, no TikTok, estamos em todas as redes, tá bom, meus amigos? Nós esperamos vocês por lá também.

0: Olha só quem aparece por aqui. E ela já aparece cantando, trazendo a sua alegria aqui para o Edelson Moura.
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Ê, Zefinha, vai de roda, minha amiga. Só não encoste na parede, viu? Ai, Deus do céu.

0: Tenha cuidado, meu querido ouvinte, quando você se sobressair. Quando você comprar um objeto, uma casa, um terreno, mantenha aí uma posição não de arrogância, porque na vida nós devemos trabalhar, devemos confiar, mas é confiar no nosso taco. Não fique confiando que todas as pessoas com as quais você convive, elas querem o seu bem. Elas desejam que você se sobressaia, que você seja uma pessoa bem-sucedida. Um pedaço de gente, sim. Muito poucas pessoas torcem por você. Mas a maioria das pessoas com as quais você convive, a maioria, elas invejam quando você se sobressai. Quando você adquire uma condição de vida melhor. E muitas vezes, muitas, começam até a falar mal de você. Já teve gente na minha vida, no meu caminho, que dizia assim: deve ser tráfico de droga, deve estar envolvido com tráfico, só pode ser. Tá vendo? Ele comprou um carro novo. Tá vendo? Ele comprou um terreno não sei aonde, tá vendo? É tráfico, rapaz. Normalmente, quando você começa a se sobressair, normalmente, eu não quero dizer que é sempre assim, mas não esqueça disso que eu tô falando. Quando você se sobressai, precisa de ter muito cuidado, precisa ter um coração resistente, porque você poderá sofrer alguns choques.
1: Se quer saber de mim,

0: 9:38.
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0: Brasil, está no ar o Central de Notícias. E vamos aos destaques desta hora. A Caixa paga nesta semana nova parcela do programa Pé de Meia para os estudantes do ensino médio regular e ensino médio da educação de jovens e adultos, a EJA, nascidos nos meses de janeiro e fevereiro. O incentivo será creditado na conta Poupança Caixa Tem e os valores podem ser movimentados pelo aplicativo Caixa Tem. O estudante pode pagar contas, fazer transferências e PIX direto no aplicativo. E a economia brasileira vive um cenário de equilíbrio precário, segundo a avaliação da instituição fiscal independente, a AIF, órgão vinculado ao Senado Federal. A avaliação consta no mais recente relatório de acompanhamento fiscal divulgado pela entidade. Segundo o relatório, o atual arcabouço fiscal continua se sustentando porque o governo consegue cumprir as metas por meio do uso de descontos previstos na legislação, mecanismo que permitem excluir determinadas despesas do cálculo oficial do resultado primário.
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0: do Besteirão. Oi, menina.
1: Oi, Edelson.
0: A gente falou da fava, mas não falou da maniçoba, hein? Comi maniçoba, foram...
2: E jaca.
0: Jaca.
2: Nara, tinha jaca. Nara, olha, eu comi no mesmo almoço.
0: Jaca.
2: Eu comi jaca no almoço.
0: Imagina. Como é que sabiam jaca. Que você gostava tanto de jaca?
2: Bom, e eu também. A gente fala todo dia, né? Aqui, né?
1: É.

0: Juliana Paula canta, que é uma beleza.
1: Juliana é uma cantora profissional.
0: A gente toca
1: a Juliana Paula aqui, né?
0: É a mãe dela, uma gracinha, né? Conhecemos,
1: gente boa,
0: tal.
1: Gente fina.
0: Almoçamos, foi um festão, Nara.
1: Foi.
0: Mas foi bom.
1: Transformou
0: pediram
1: em festa.
0: Pra me levar você e Marina, Nara.
1: Acho que a gente
0: tem que levar a Marina aí.
1: Da próxima vez vamos levar a Nara lá.
0: Mas, Simone, fique tranquila, a gente vai levar só pra tomar um cafezinho, você não precisa fazer almoço não, viu?
2: Eu quero
0: água
2: também.
0: Olha aí, quer água aí, tá vendo?
1: Qual é o besteirol de hoje, gente?
2: Minha cama e eu temos um relacionamento tóxico, sabe por quê? Porque eu saio de manhã e ela fica tentando me puxar de volta.
0: Ah, não.
1: Olha só.
0: A minha também de manhã, sabe, assim.
1: A gente fica querendo ficar na cama, né?
0: Agora a cama do Edelson é o dia todo, Nara.
1: Ah, eu adoro deitado, dormir. Eu sou um cara bom de sono, danado. Tchau, menina.
0: Tchau, Edelson.
3: Deixa eu respirar um pouco.

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2: 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Dicas para uma viagem segura com o seu carro. Filtro de ar, óleo e combustível. Não se esqueça desse trio. 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Sempre respeitando o prazo e a quilometragem máxima indicada. E sempre que trocar o óleo do motor, também faça a troca do filtro de óleo. Esses cuidados aumentam a vida útil do motor. 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

aqui agora com a mensagem da minha ouvinte Neide. Neide não mandou dizer onde é que ela mora. O nome dela é Oneide Silva Carvalho. Recebi aqui a sua mensagem, minha amiga. Edelson Moura, eu queria ouvir a música Espelho Quebrado. Valeu, Oneide, valeu. Hora da velharada, galera. Vamos reviver o passado, vamos recordar. Recordar faz bem a vida, faz bem a saúde. Faz bem a saúde. Recordar é viver. Toque aí, Franklin Russo, a música da hora da velharada.

0: vamos embora, meus amigos. Se Deus quiser, amanhã estaremos de volta trazendo mais um programa Ligação Nacional para vocês. Fiquem todos com Deus e até amanhã.
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0: 10:03.
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4: 26 de maio de 2026. Presidente do PL mantém Flávio como pré-candidato. Governo aceita regra de transição para redução da jornada de 44 para 40 horas. Eu sou Ailton Moreno e o Rádio Notícias está no ar.
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0: O presidente do PL, Valdemar Costa Neto, confirmou que o pré-candidato do partido à presidência da República continua sendo o senador Flávio Bolsonaro, mesmo após a divulgação de áudio envolvendo conversa com o empresário Daniel Vorcaro. Segundo Valdemar, a decisão do partido é manter o nome apoiado por Jair Bolsonaro para a disputa presidencial e descartar uma candidatura de Michele Bolsonaro. O presidente do PL afirmou que tomou conhecimento da relação entre Flávio Vorcaro por meio da imprensa e disse que o senador informou ter buscado recursos para a produção do filme que conta a trajetória política do ex-presidente. Questionado sobre o financiamento, Valdemar declarou que não vê irregularidade no uso de recursos privados para esse fim e afirmou que avaliaria de forma diferente caso o pedido envolvesse instituições financeiras públicas. O presidente da Câmara dos Deputados, Hugo Mota, anunciou que o governo aceitou estabelecer uma regra de transição para a redução da jornada de trabalho de 44 para 40 horas semanais. Pelos termos apresentados, 60 dias após a promulgação da proposta, haverá redução inicial de 2 horas, fixando a carga em 42 horas semanais. As 2 horas restantes serão reduzidas após 12 meses, com previsão de implementação completa em 2027. Para entrar em vigor, a proposta precisa ser aprovada na comissão especial e, em seguida, receber pelo menos 308 votos no plenário da Câmara, em 2 turnos. Depois disso, o texto segue para o Senado, onde precisará de, no mínimo, 49 votos favoráveis. Participaram do anúncio os ministros Luiz Marinho, do Trabalho, e José Guimarães, das Relações Institucionais. Além do relator, deputado Léo Prates, do Republicanos da Bahia, e do presidente da comissão especial, Alencar Santana, do PT de São Paulo.
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0: e apresentadora de TV. Fatos históricos, a gente lembra que em 1948, a vitória do Partido Nacional das eleições da África do Sul deram início ao regime de segregação racial, o chamado Apartheid. Em 1960, grandes tremores de terra e maremotos no Chile causaram a morte de aproximadamente 6 mil pessoas e deixaram mais de 600 mil desabrigadas. Em 1969, o programa Apolo 10 retornava à Terra após um teste bem sucedido de 8 dias de todos os componentes necessários para o primeiro pouso tripulado na Lua. Amanhã tem mais Agenda do Rádio para você. Grande abraço, até lá.
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1: Pergunte ao doutor de hoje, vamos falar do transtorno do pânico, ou como é mais conhecido popularmente, da

0: Síndrome do pânico. Este é um problema sério de saúde e está diretamente relacionado à ansiedade. Se caracteriza por crises inesperadas de medo e desespero sem motivos aparentes e pode levar a pessoa a desenvolver medos irracionais ou fobias. O medo de novas crises pode atingir grandes proporções a ponto de a pessoa que sofre do transtorno se tornar incapaz de dirigir ou mesmo de sair de casa. Isso faz com que a qualidade de vida do paciente fique seriamente comprometida. Para que possamos entender melhor o que vem a ser a síndrome do pânico, convidamos o Dr. José Mário Simil Cordeiro, que é psicanalista e psiquiatra. Doutor, a síndrome do pânico está diretamente relacionada aos acontecimentos dos tempos modernos, ao aumento da violência, ou o transtorno já havia sido identificado no passado?
1: Na verdade, o que é chamado hoje a síndrome do pânico não é nenhuma novidade, digamos, diagnóstica. Já há mais de 100 anos, Freud, o inventor da psicanálise, já tinha descoberto esse fenômeno clínico e deu ao nome de neurose de angústia. Porque, na verdade, a síndrome do pânico, pelo próprio nome, síndrome, é uma série de sintomas que o sujeito tem, mas que tem como principal apresentação clínica é uma reação forte, feita invadido por uma crise de angústia e que o faz ter medo de morrer. E geralmente essa crise de angústia, ela é manifestada através do corpo, em manifestações específicas, por exemplo, do aparelho cardiovascular.
0: Doutor, já se sabe as causas do aparecimento do transtorno do pânico?
1: Essa questão, ela precisa ser compreendida de duas maneiras. A primeira é o ponto de vista da psiquiatria. A psiquiatria tenta explicar as causas, digamos, dessa crise, dessa doença, digamos, através das pesquisas farmacológicas atuais, contemporâneas, que tentam explicar a causa através de alterações bioquímicas do cérebro. Agora, se a gente for ser mais rigoroso com a apresentação do quadro, a gente vai ter que dar a palavra ao paciente, a gente vai ver que as causas são multifatoriais. São vários fatores que levam o sujeito a ter uma crise desse tipo.
0: E que fatores seriam esses, doutor?
1: Por exemplo, se você dá a palavra ao paciente, você vai ver que inevitavelmente essa crise, porque o distúrbio do pânico, na verdade, ela é uma apresentação clínica que se manifesta, por exemplo, através de uma focalização dos sintomas no corpo, como eu estava dizendo, principalmente no aparelho cardiovascular. Então, o sujeito, ele é invadido por uma situação de pânico, medo de morrer, o coração dispara, ele é sudorese, ele fica apavorado, achando que está tendo um infarto, por exemplo. É por isso que, muitas vezes, o diagnóstico desse quadro é feito por cardiologistas. Muitas vezes os primeiros médicos que efetuam o diagnóstico são os cardiologistas, porque o sujeito vai ao cardiologista porque o coração está disparado, por exemplo, ele está tendo sudorese, está com medo de morrer. Então o cardiologista o examina, faz o eletro e verifica que não existe nenhuma alteração no coração. Então ele conclui que se trata de uma crise de ansiedade que leva evidentemente a fantasias que o sujeito tem, e que essas fantasias são variadas, vai depender do caso particular de cada sujeito.
0: Para a psiquiatria, doutor, o que é ansiedade?
1: A ansiedade é uma manifestação de angústia. É uma invasão de um sentimento, de algo que invade o sujeito, de um temor que ele tem. Que essa angústia, ela é somatizada. A diferença entre angústia e ansiedade é que a angústia, ela é um sentimento indefinido que você não sabe de onde está vindo. Enquanto que a ansiedade já é uma manifestação ligada ao corpo, por exemplo. Ela é focalizada em alguns pontos do corpo, por exemplo, no aparelho digestivo, você tem gastrite, o sujeito tem sudorese, no aparelho cardiovascular, o sujeito tem taquicardia, o sujeito tem ansiedade, você tem, enfim, a ansiedade é uma angústia somatizada.
0: E o que diferencia essa ansiedade normal que todo ser humano tem, que nós normalmente temos no dia a dia, da ansiedade da síndrome do pânico, doutor?
1: Nós temos um psicanalista, o Lacan, que diz que a angústia é o único sentimento que não mente. Porque, na verdade, o sujeito, quando tem uma crise de angústia, é porque algo da subjetividade dele está sinalizando que alguma coisa o está preocupando, o está afetando. E isso faz parte da vida de cada um de nós. Se você está no seu dia a dia e tem uma preocupação que muitas vezes você não sabe a origem dessa preocupação, essa preocupação se manifesta através da angústia. Agora, isso faz parte da rotina de cada um de nós. Todos nós temos direito a ter angústia. Agora, a síndrome do pânico já é um recorte, digamos, desse sentimento da angústia, e que se dá em crises. Se dá periodicamente. O sujeito muitas vezes fica muito tempo sem ter a crise, de repente, quando ele vai para um lugar onde tem, geralmente, a síndrome do pânico está ligado a lugares públicos. O sujeito, por exemplo, está numa praça pública, está com a família num parque, de repente é acometido por essa crise. Esse sentimento de angústia e de fobia, digamos, em praça pública se chama agorafobia, quer dizer, medo de espaços abertos. A diferença é essa, que a síndrome do pânico, ela acomete o sujeito periodicamente, sazonalmente, por crises.
0: Doutor, uma das características da síndrome do pânico é que essa crise inesperada de medo, ela não tem motivo aparente. A princípio, a gente pensa que a pessoa teria que ter vivido um trauma para começar a sofrer de síndrome do pânico. Como é que acontece, na verdade? Qual é a diferença entre aquela pessoa que foi, por exemplo, sequestrada e passa a viver um período de pânico por conta do sequestro, da síndrome do pânico mesmo?
1: A diferença, ela é importante fazer essa diferença. Porque, por exemplo, nós dizíamos que a neurose de angústia foi descoberta por Freud já há mais de 100 anos. Muitas vezes ele chamava essa doença de neurastenia, quer dizer, que era uma forma de ter um sentimento e um medo indefinido que ele não sabia de onde estava vindo. Posteriormente, Freud, a partir da Primeira Guerra Mundial, ele começou a receber pacientes que tinham sintomas, por exemplo, ligados aos traumas da guerra, o que ele chamou de neurose de guerra. Quer dizer, era o sujeito que tinha pesadelos que reviviam justamente aquele clima traumático da guerra. Quer dizer, ele chamou isso de neurose traumática. Então, hoje, na modernidade, e evidentemente todos nós estamos sujeitos a traumas, por exemplo, o exemplo que você deu do sequestro relâmpago. Quer dizer, o sujeito fica aprisionado nas mãos de um marginal, e isso é um trauma. Quer dizer, a partir disso aí, ele desenvolve um temor, um medo de que isso se repita. Essa experiência que ele viveu passa a ser uma marca traumática. Então, a ansiedade que ele vai ter posteriormente vai ser de que esse episódio se repita. Então, há uma diferença, porque a ansiedade assim manifestada, ela tem uma causa, digamos, ela tem uma marca da vida desse sujeito que o leva a temer que posteriormente ele volte a ter esses sintomas.
0: Doutor, qual é a faixa etária que a síndrome do pânico atinge a população? Também, doutor, se crianças podem desenvolver a síndrome do pânico?
1: É muito raro. Quer dizer, evidentemente que a criança tem fobia. Isso, inclusive, faz parte, né, do crescimento e da evolução, do desenvolvimento de qualquer criança, que ela manifeste fobias. Isso faz parte de toda mãe sabe que a criança tem medo de escuro, medo de isso. Faz parte do desenvolvimento da criança, faz parte da constituição da criança. Mas a síndrome do pânico especificada da forma como a psiquiatria hoje descreve, como é uma série de sintomas ligado à corporeidade, ligado a manifestações corporais, com medo de morrer, por exemplo, a criança, ela só adquire a noção da morte muito mais tarde. Então, tecnicamente, não é possível se estabelecer criteriosamente o diagnóstico de síndrome do pânico na criança. Geralmente, essa síndrome ocorre no adulto jovem, a partir de 20 anos, 25 anos, não tem uma idade específica, mas geralmente é a partir dos 20 anos e até as pessoas mais velhas têm isso também.
0: E atinge mais a mulheres ou a homens ou é igual, doutor?
1: Isso é indiferente. Na verdade, as estatísticas mostram que não tem muito, apesar de que, do ponto de vista da clínica, muitas vezes as mulheres que procuram mais ajuda para esse tipo de manifestação.
0: Doutor, pessoas muito ansiosas estão propensas a desenvolver a síndrome do pânico?
1: Como eu disse antes, a ansiedade, ela é, ou a angústia, ela é uma característica do ser humano. Nós somos seres desamparados, nós somos sujeitos à angústia. Quer dizer, evidentemente que tem pessoas que, em função da sua vida, da história da sua vida, elas têm... Ela desenvolve um traço mais evidente de

0: do pânico, que, como eu disse, é uma síndrome sazonal. E o que é interessante é que há consequências, há uma evolução desse quadro. O sujeito que tem a síndrome do pânico uma vez, ele passa posteriormente a temer que esse quadro se repita. Daí ele começa a fazer sintomas de evitação, que nós chamamos de sintomas fóbicos. E a pessoa passa a ter medo de ter medo. Não sei se você se dá para compreender. Ele teme, ele faz um quadro. Por exemplo, ele não sai mais de casa porque ele tem medo de sair de casa e ir para uma praça pública. Ele vai chegar lá e vai ter o ataque de pânico. Isso se chama de mecanismo de evitação. E isso tem uma consequência importante, porque o sujeito perde a qualidade de vida. Por exemplo, como a síndrome do pânico é uma manifestação repetitiva e periódica, às vezes ele tem isso duas vezes por mês, ou às vezes até em quadros mais graves, toda semana. Então isso vai se agravando, e o sujeito então passa a se recolher, não sai de casa com medo de sair na rua, não dirige mais porque ele acha que vai ter a crise dirigindo, e assim vai perdendo qualidade de vida. Ele vai se afastando do convívio social e tem uma série de consequências perniciosas para a vida dele.
1: Doutora, a síndrome do pânico, ela tem fator hereditário? Várias pessoas da mesma família podem sofrer de síndrome do pânico?
0: Não acredito, apesar de haver estudos, né, psiquiátricos que mostram, por exemplo, que tentam mostrar, por exemplo, uma relação entre as pessoas que têm o distúrbio do pânico e as imagens cerebrais, não há nenhuma comprovação na psiquiatria que mostre efetivamente esse caráter genético da síndrome do pânico.
1: E a síndrome do pânico é tipicamente urbana? Dá uma sensação na gente, doutor, de que as pessoas que vivem nas grandes cidades é quem sofre de síndrome do pânico. É certo falar isso?
0: Eu acredito que há um fator aí que pode ser considerado sim. Evidentemente, uma pessoa que vive numa cidade tumultuada, vamos supor, por exemplo, para dar um exemplo, não quer dizer que outras cidades sejam melhores ou piores, mas São Paulo, por exemplo, com aquele trânsito horroroso que existe lá, quer dizer, a pessoa, evidentemente, num contexto como esse, numa vida muito corrida, que não tem tempo para lazer, não tem tempo para relaxar, não tem tempo para ter prazeres, não tem tempo para ler um livro, evidente que essa pessoa vai estar mais apta, mais disposta, predisposta a ter crises de pânico. Agora, não quer dizer que haja uma relação de causa e efeito entre uma coisa e outra. Não acredito que seja rigorosamente somente uma manifestação urbana. É claro que, como eu disse, as condições hoje urbanas podem, evidentemente, desencadear fenômenos como esse.
1: Você está ouvindo o programa Pergunte ao Doutor. Hoje estamos conversando sobre síndrome do pânico com o psicanalista e psiquiatra José Mário Simil Cordeiro.
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4: Olá, gente! Almanac Musical no ar, e hoje nós falaremos de Baby Come Back, faixa do grupo americano de pop rock Players. Gravado em 1977, o hit aparece no álbum de estreia da banda e foi a única canção que deu sucesso ao grupo. A faixa alcançou a posição de número 1 na Billboard Hot 100 entre 14 e 28 de janeiro de 1978. A banda foi eleita pela Billboard como a nova melhor banda de rock and roll do ano, isso em 1978. É uma pena que nenhum outro single da banda passou entre as 10 melhores músicas da Billboard após esse prêmio.

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2: 10 horas e 36 minutos.
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4: 26 de maio de 2026. Presidente do PL mantém Flávio como pré-candidato. Governo aceita regra de transição para redução da jornada de 44 para 40 horas. Pesquisa Nexus BTG aponta Lula com 40% e Flávio Bolsonaro com 35% no primeiro turno. Inscrições abertas para o Enem 2026. Prazo vai até 5 de junho. Eu sou o Ailton Moreno e o Rádio Notícias está no ar.
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0: presidente do PL, Valdemar Costa Neto, confirmou que o pré-candidato do partido à presidência da República continua sendo o senador Flávio Bolsonaro, mesmo após a divulgação de áudio envolvendo conversa com o empresário Daniel Vorcaro. Segundo Valdemar, a decisão do partido é manter o nome apoiado por Jair Bolsonaro para a disputa presidencial e descartar uma candidatura de Michele Bolsonaro. O presidente do PL afirmou que tomou conhecimento da relação entre Flávio e Vorcaro por meio da imprensa e disse que o senador informou ter buscado recursos para a produção do filme que conta a trajetória política do ex-presidente. Questionado sobre o financiamento, Valdemar declarou que não vê irregularidade no uso de recursos privados para esse fim e afirmou que avaliaria de forma diferente caso o pedido envolvesse instituições financeiras públicas. O presidente da Câmara dos Deputados, Hugo Mota, anunciou que o governo aceitou estabelecer uma regra de transição para a redução da jornada de trabalho de 44 para 40 horas semanais. Pelos termos apresentados, 60 dias após a promulgação da proposta, haverá redução inicial de 2 horas, fixando a carga em 42 horas semanais. As 2 horas restantes serão reduzidas após 12 meses, com previsão de implementação completa em 2027. Para entrar em vigor, a proposta precisa ser aprovada na comissão especial e, em seguida, receber pelo menos 308 votos no plenário da Câmara, em 2 turnos. Depois disso, o texto segue para o Senado, onde precisará de, no mínimo, 49 votos favoráveis. Participaram do anúncio os ministros Luiz Marinho, do Trabalho, e José Guimarães, das Relações Institucionais. Além do relator, deputado Léo Prates, do Republicanos da Bahia, e do presidente da comissão especial, Alencar Santana, do PT de São Paulo.
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0: Pesquisa Nexus BTG, realizada entre os dias 22 e 24 de maio, apontou vantagem do presidente Luiz Inácio Lula da Silva na corrida presidencial. No cenário de primeiro turno, Lula registra 40% das intenções de voto, enquanto o senador Flávio Bolsonaro aparece com 35%. Os demais nomes citados no levantamento são Ronaldo Caiado com 5%, Romeu Zema com 4%, Renan Santos com 3%, Joaquim Barbosa com 2% e Augusto Cury, Cabo Daciolo, com 1% cada. No cenário de segundo turno entre Lula e Flávio Bolsonaro, o presidente aparece com 47% das intenções de voto contra 43% do senador. Em outras simulações, Lula registra 49% contra 38% de Romeu Zema e 46% contra 40% de Ronaldo Caiado. Na pesquisa espontânea, Lula soma 36% das menções e Flávio Bolsonaro 26%. O levantamento ouviu 2.045 pessoas entre os dias 22 e 24 de maio e tem margem de erro de 2 pontos percentuais para mais ou para menos. O Nordeste concentra o maior número de unidades prisionais que receberão regras mais rígidas para ampliar o isolamento de lideranças de organizações criminosas no país. O Ministério da Justiça e Segurança Pública prevê investimentos em tecnologia e adoção de protocolos de segurança máxima nos moldes dos presídios federais. Das 138 unidades mapeadas, 45 estão localizadas no Nordeste, seguidas pelo Sudeste com 38, Norte com 23, Sul com 17, Centro-Oeste com 15. O projeto Padrão Segurança Máxima integra o programa Brasil contra o Crime Organizado, que prevê investimentos de R$11 bilhões em ações de segurança pública. Para as unidades contempladas, foram adequiridos 276 equipamentos de raio-x com investimento de R$36 milhões, além de 138 escâneres corporais, ao custo de cerca de R$38 milhões. A lista dos presídios não foi divulgada porque questões estratégicas, operacionais e de segurança.
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0: Anvisa aprova novo medicamento para doença de Parkinson. Remédio atua na produção da quantidade de dopamina. Quem traz mais detalhes é Renato Ribeiro.
2: A Agência Nacional de Vigilância Sanitária aprovou nesta segunda-feira o registro do Vialeve como novo medicamento para a doença de Parkinson, uma condição neurológica degenerativa que afeta os movimentos do corpo. Segundo a Anvisa, o remédio é indicado para tratar flutuações motoras graves e debilitantes em pacientes em estágio avançado da doença, que não respondem aos tratamentos disponíveis. O Vialeve reduz as variações na resposta ao tratamento, com alternância entre os momentos em que a medicação funciona bem e os períodos de retorno dos sintomas. O Parkinson ocorre devido à morte de células localizadas na substância negra do cérebro, responsáveis pela produção do neurotransmissor dopamina. Isso causa tremores, lentidão, desequilíbrio, além de outras alterações. De acordo com a Anvisa, os componentes do Vialeve, a foslevodopa e a foscarbidopa, atuam em conjunto para aumentar a quantidade de dopamina e reduzir os problemas de movimento. Em Brasília, Renato Ribeiro.
0: Estudantes de todo o país podem se inscrever para o Exame Nacional do Ensino Médio, Enem 2026, no site do Enem, com prazo até 5 de junho. A taxa de inscrição é de R$85 e o pagamento deve ser feito até 10 de junho. As provas serão aplicadas nos dias 8 e 15 de novembro. Alunos concluídos do ensino médio da rede pública terão inscrição automática, bastando apenas confirmar a participação e escolher o idioma da prova de língua estrangeira. O Instituto Nacional de Estudos e Pesquisas Educacionais, o INEP, estima aumentar para cerca de 10 mil o número de locais de prova em todo o país. E 80% dos alunos da rede pública devem fazer as provas na própria escola. O Ministério da Educação espera que pelo menos 70% dos concluintes das escolas públicas participem do Enem em 2026. O exame é a principal forma de entrada na educação superior por meio do sistema de seleção unificada Sisu, do programa Universidade para Todos, ProUni, e do Fundo de Financiamento Estudantil, FIES.
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4: Agora, as rapidinhas do Hora Extra, com Zé Bonito.
5: Eu.
4: E Geraldão.
5: Eu também.
6: Geraldão.
5: Fala, Zé Bonito, o que aconteceu? Parece que viu um fantasma, senhor.
6: Você sabia que em 9 em cada 10 homens casados, eles consideram que a mulher tem sempre razão?
5: Uai, e o décimo?
6: Ah, o décimo, ele desapareceu misteriosamente.
5: Enquanto isso...
6: Mais feliz que aposentado quando recebe o pagamento.
5: Mais contente que é cochato quando sai do lugar barulhento.
6: De bem com a vida, igual o motoqueiro quando tira o escapamento.
5: E mais engraçado que todas as piadas do momento. Mas peraí, o Zé Bonito, mas até agora não entendi por que você tá mandando eu rimar essas coisas aqui, uai.
6: Ah, Geraldão, é porque nós precisamos descontrair o momento, entendeu? Sim? Não?
5: Ora, Zé Bonito, eu acho que não deu certo a piada, não.
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7: É mesmo pra dar risada, porque eu ri bastante.
4: Volta a qualquer momento na nossa programação.
8: É verdade.
4: Com Zé Bonito e Geraldão. Se queres, queres. Se não queres, diz.
9: Ah, mas é assim tanto, né? Forças.
10: Um dos apresentadores mais polêmicos e populares da televisão brasileira. Antipático, mas carismático, há 25 anos morria Flávio Cavalcante.
11: Boa noite, Brasil! Boa noite, Belo Horizonte!
10: Ele nasceu em 1923 no Rio de Janeiro. Polêmico desde a infância, foi expulso de vários colégios. Aos 22 anos, começou a trabalhar como repórter do jornal Amanhã. Trabalhou ainda na alfândega, mas gostava mesmo, era de jornalismo. Duas entrevistas de Flávio ficaram famosas, com o temido político fluminense, Tenório Cavalcante, e com o presidente dos Estados Unidos, John Kennedy, na Casa Branca. Trabalha nas rádios Tupi e Maranhão. Mairink Veiga, compõe algumas músicas. Mancha de Batom é gravada pelo Conjunto Os Cariocas. Dolores Duran grava Manias. Isso Deu Samba é interpretado por Maísa. Ele entra para a televisão em 1956 como repórter da TV Rio. É lançado como apresentador em 57 na TV Tupi, com o programa Instante Maestro.
8: O candidato se chama Ed Nelson.
10: O estilo marcante faz história. Se não gostasse da música, quebrava o disco. Os gestos teatrais. Colocava e tirava os óculos de maneira nervosa, agressivo. Cria o primeiro júri da televisão brasileira. O júri de seus programas foi integrado por nomes como Sargentelli, Sérgio Bittencourt, Nelson Mota, Leila Diniz, Maísa, Cidinha Campos e muitos outros. Gostava de incomodar. Chegou a quebrar um disco de Caetano Veloso e criticar John Lennon. Disse que nem Mato Grosso tinha voz fina e Maria Bethânia a voz grossa demais. Lançou muitos artistas como Emílio Santiago.
8: Primeiro lugar com 96 pontos, Emílio Santiago.
10: Em 65, ele leva o júri para a TV Excélsior. Lança mais dois programas, A Grande Chance e Sua Majestade é a Lei. Surge o programa Flávio Cavalcante em 70 na TV Tupi. O Brasil vivia os anos de chumbo. A censura suspende o programa, porque o apresentador protegia a atriz Leila Diniz, inimiga dos militares. Muitos o consideravam um aliado do regime. Seu filho, Flávio Cavalcante Júnior, disse que o pai realmente apoiou o golpe militar, mas logo depois se decepcionou e passou a fazer oposição. Mas seu carisma é incontestável. Chega a registrar mais de 70% de audiência. Em 82, ele estreia na TV Bandeirantes o programa Boa Noite Brasil. Depois leva ao SBT o programa Flávio Cavalcante, que fica no ar até sua morte. Um dia, Flávio se sentiu mal durante o programa. Foi levado dos estúdios para o hospital. Dias depois, teve outro infarto e morreu aos 63 anos, em 26 de maio de 1986. História Hoje, pesquisa, redação e locução, Yara Selva. Sonoplastia, Marcos Tavares.
12: E com vocês novamente, RC7 e Roberto Carlos.
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14: Estamos conversando sobre insuficiência renal crônica com o nefrologista Mário Ernesto Rodrigues. Doutor, atualmente, quanto tempo um paciente renal crônico pode ficar em diálise peritoneal ou em hemodiálise?
15: Olha, isso é muito variável, porque aquela fila que a gente fala, a tão famosa fila do transplante, ela não anda como uma fila da bilheteria para um jogo de futebol. Não é o primeiro que vai comprar o ingresso. Depende muito. Se você é o primeiro da fila, seu grupo sanguíneo é O positivo e o doador que apareceu é B positivo, alguma coisa diferente, esse rim não serve para você. Então, você que era o primeiro da fila deixou de ser o primeiro e o segundo já passa a ser o primeiro e assim por diante até que tenha um que encaixe. Então, a lista ela existe como uma forma de organizar o transplante, mas nem sempre o primeiro da lista é o primeiro a ser transplantado. Então, isso vai variar muito. Eu tive uma paciente minha que fez um transplante duplo de rim e pâncreas em 3 meses. Ela entrou numa lista em São Paulo e o rim e o pâncreas saíram para ela em 3 meses. Não que ela tenha furado a fila, ela não fez nada de errado, apenas aquele doador só era compatível para ela, né? Depende de vários fatores, de compatibilidade, do seu local na lista e assim por diante. Mas a média é em torno de 2 anos.
14: Doutor, quando a gente fala em compatibilidade, quais são esses critérios que são utilizados para se saber se um paciente é apto ou não a receber um transplante?
15: Você tem o teu organismo formado por proteínas e por características que são somente suas. Você tem um sistema imunológico que fica vigiando o seu corpo o tempo todo e cada vez que ele percebe a entrada no seu corpo de alguma coisa que não seja sua, por exemplo, uma bactéria que tem uma proteína completamente diferente, o seu sistema imunológico cria anticorpos contra aquela bactéria e elimina essa bactéria. Quando você recebe um órgão você está recebendo uma proteína que não é sua, você está recebendo uma série de fatores que não são seus. O seu sistema imunológico, ele detecta isso aí. E aí ele começa a criar anticorpos contra aquele órgão que foi colocado para você. Esse é o princípio básico, mais simplificado possível, da rejeição. Aquilo não é seu, o seu organismo não o quer. Então ele começa a tentar jogar aquilo fora. Quanto menos fator diferente você tiver daquele órgão que você vai receber, melhor vai ser o seu transplante. Quer ver um exemplo? Gêmeos idênticos. Se eu tiver gêmeos daqueles que são semelhantes em tudo e eu precisar do rim de um para passar para o outro, a rejeição praticamente zero. Porque eles são idênticos, eles são iguais em praticamente tudo. Então fica muito mais simples você fazer um transplante desse tipo, mas isso é muito pouco frequente. Geralmente as pessoas são diferentes. Então você tem que procurar encontrar pessoas que sejam o mais próximo possível de você para que você consiga fazer um bom transplante. Então esse é o princípio. Começa-se pelo grupo sanguíneo. Se eu tenho um anticorpo, se eu tenho um antígeno RH positivo, vamos para o grupo maior. Se eu sou AB, eu tenho antígeno do tipo A e do tipo B. Se eu doar o meu rim para uma pessoa que é O, que não tem nem A nem B, ele vai criar anticorpo contra esse A e B e ele vai rejeitar meu rim rapidamente. Então, uma das primeiras coisas que a gente tem que ter é um sangue compatível. E a partir daí a gente vai dosar outras substâncias, várias outras, que tornam esse rim mais compatível ou menos compatível. É assim que a gente faz esse critério, é através de buscar uma similaridade entre o receptor e o doador.
14: Doutor, é certo dizer que o transplante de doador vivo tem mais chances de dar certo?
15: Ele tem um pouquinho mais de chance porque você procura com mais calma. Você não está naquela pressa de um órgão que foi retirado de alguém e que tem um tempo de vida contado. Eu não posso pegar um rim hoje, deixar congelado 5 dias para depois fazer um transplante enquanto eu procuro o melhor receptor. Não, eu tenho que ter um pouquinho mais de pressa nessa escolha, então eu vou trabalhar somente aqueles critérios mínimos de compatibilidade. Mas quando eu vou buscar dentre os familiares, eu posso escolher aquele que mais se aproxima, então eu faço uma seleção um pouquinho melhor. Mas eu tenho pacientes que rejeitaram rins de doadores vivos, e eu tenho pacientes que estão com rim de doador falecido há 16, 18 anos.
14: Qual é a média de idade de duração de um transplante, doutor?
15: Olha, isso aí é muito, muito, muito variável. É aquilo que eu estou te falando. Eu tenho uma paciente minha que brinca muito comigo, diz que estou fazendo aniversário hoje porque foi o dia do meu transplante. E essa semana ela me ligou brincando, dizendo que estava quase fazendo 18 anos, que ela já estava fazendo 17. Foi um rim falecido, ela tem uma creatinina, que é aquele examezinho que a gente mede para ver se o rim está funcionando bem, dentro de valor normal, 1.0. Então essa moça possivelmente vai ter esse rim até o fim. Então é difícil você dizer quanto tempo esse rim vai durar.
14: E qual o grau de dificuldade de se achar um doador compatível, doutor?
15: Eu não saberia te dizer isso em número, qual é a probabilidade, mas essa chance sua aumenta a proporção que a gente vai conseguindo aumentar o número de doadores. Então, o trabalho todo que nós temos que ter, e que é extremamente importante, é de conscientizar a população de que o número de doações ele deve aumentar. Isso aí está muito relacionado com o tipo de atendimento que a pessoa tem no momento em que o seu familiar teve um acidente ou teve alguma coisa que o transforma num doador em potencial. Se ela foi bem atendida, se ela viu que tudo que precisava ser feito pelo seu paciente foi feito, ela tem uma probabilidade maior de aceitar a doação. Se ela acha que ele não foi bem atendido, por quê? Porque isso traz traumas, traz coisas. Então, se a gente consegue fazer com que a população entenda que a doação é importante, esse número de doadores vai aumentar muito. Aumentando o número de doadores, aumenta bastante a probabilidade de se conseguir um doador para um determinado receptor.
14: Doutor, uma vez transplantado, quanto tempo depois pode ocorrer uma rejeição do rim?
15: Olha, ela pode ser até imediata. Pode ser algo que acontece quase que imediatamente. Você não tem como prever isso. Você pode ter fatores diversos, tromboses, você pode ter obstrução das artérias que nutrem o rim transplantado. Eu tive pacientes que perderam o rim com 24 horas. E você pode ter rins que não vão acontecer problema nenhum. A média, vamos botar aí uns 10 anos, esse rim sobrevive muito bem, depois ele começa a ter alguma rejeição, o que não quer dizer que as pessoas vão perder o rim dessa forma. Em medicina é um negócio extremamente complicado você colocar, fazer previsões. Você diz às vezes para as pessoas, você tem uma doença muito grave, você tem uma probabilidade de vida de mais de 2 anos e ela vive 10. É muito complicado você dizer quanto tempo o rim vai durar. Ele pode durar semanas, meses, anos, e a pessoa pode morrer de velhinho com aquele rim que foi transplantado.
14: Depois de transplantado, o paciente precisa tomar algum cuidado? Quais as medicações ele deve tomar? Ele deve frequentar o médico com frequência? Como é que é a vida do paciente transplantado, doutor?
15: O que o paciente transplantado precisa saber é que ele não ficou curado da doença renal crônica dele. Ele continua tendo uma doença renal crônica, aquele rim transplantado, ele é sujeito a uma série de complicações, pequenas complicações, grandes complicações, e ele sempre vai ter a possibilidade de fazer uma rejeição aguda ou uma rejeição crônica. Então ele vai ter que ficar usando sempre medicamentos que vão ficar modulando o sistema imunológico dele para que esse sistema imunológico não produza anticorpo contra aquele rim. Então ele vai ficar o tempo todo tomando os chamados imunossupressores, tá? Então esses imunossupressores, eles têm que ser ajustados na sua dose, ajustados no seu tempo, podem ser mudados de vez em quando. Então ele precisa manter um controle periódico com o seu nefrologista. Todas as unidades de transplante renal têm o seu ambulatório de acompanhamento. Então todos aqueles pacientes que fizeram transplante continuam sendo acompanhados no pós-transplante, mesmo que 10, 20, 30 anos depois. E os medicamentos, eles têm que ser tomados de maneira correta, de maneira adequada, tem que haver uma adesão ao tratamento para que esse rim não se perca por uma agressão provocada pela falta do medicamento.
14: Doutor, o SUS, ele tem capacidade hoje de atender a todos os pacientes renais crônicos do Brasil?
15: Olha, o atendimento ao paciente renal crônico começa no centro de saúde. Nós dividimos a doença renal crônica em 5 estágios, que vai de 1 a 5, o número maior correspondendo a maior gravidade. O número 5 é aquele paciente que o estágio 5 é aquele paciente que já está em diálise. Se você me perguntar se o Sistema Único de Saúde tem condição de atender todos os pacientes renais crônicos em todos os estágios, a gente vê que isso aí é uma coisa bastante difícil, porque o tratamento do estágio 1, do estágio 2 começa no centro de saúde. É lá que a gente detecta os problemas iniciais e nem sempre a gente tem uma rede tão grande assim que atenda todos os brasileiros com doença renal em todos os estágios. A proporção que a gente vai piorando a função renal, esse paciente, por um motivo ou outro, ele começa a ter mais acesso, até pelas complicações, ao sistema de saúde. Mas se num país desenvolvido como o Japão, eu tenho uma média de 1.200 pacientes em hemodiálise por 1 milhão de habitantes, se no Brasil eu tenho apenas 400 por 1 milhão de habitantes, em média, um pouquinho mais, um pouquinho menos, eu já percebo que aproximadamente 600 pacientes brasileiros estão deixando de ter acesso à diálise. Eles morrem no meio do caminho antes de conseguir chegar a ter acesso a um programa de hemodiálise. Por quê? Porque muitas vezes ele não foi detectado, outras vezes ele não teve acesso ao programa de saúde, ele mora no interior, ele mora na Amazônia, ele mora num local que não tem realmente um atendimento. Então ele, às vezes, ele falece e nem sabe que teve doença de rim. A resposta seria não, a gente não tem condição, pelo menos no momento, de dar aquele atendimento que nós deveríamos dar a toda a população. Agora, o atendimento é bom? É. Naqueles pacientes que têm acesso ao serviço médico, ele consegue ser atendido, ele consegue ser diagnosticado, ele consegue fazer uma boa diálise, nós temos um bom programa de diálise, ele consegue ter acesso ao transplante, não na velocidade nem na quantidade que nós queríamos, mas aqueles que chegam a ser atendidos de maneira satisfatória. A dificuldade é o acesso ao sistema de saúde nas fases iniciais.
14: Doutor Mário, muito obrigada pela sua participação. Nada. Mais uma vez aqui no nosso programa.
15: Eu que agradeço.
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0: está a dois, é preciso procurar harmonia. O casal deve estar vestido no mesmo grau de elegância. Um não deve usar uma roupa mais formal que o outro.
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2: Rádio Acesa FM, 11 horas e 3 minutos.

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2: Valeu, Lucas Lugo, sucesso, meu compadre.
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1: De volta, e pra falar que Revelação Fit viaja o país com tour, hein? Um dos nomes mais promissores da música independente brasileira, o pernambucano Fit estreou a turnê transespacial na Casa Natura em São Paulo. O espetáculo marca uma nova fase na trajetória do cantor em seu álbum de estreia, em que apresenta ao público um trabalho que mistura ritmos nordestinos, beats eletrônicos e referências futuristas, atravessando temas como pertencimento e autoconhecimento. Com influências que passam pelo forró, maracato, reggae, música eletrônica, Fit conta que a construção sonora do álbum aconteceu de forma natural, a partir das próprias vivências e referências musicais. Foi muito fácil encontrar esse equilíbrio, porque é tudo que existe em mim. Ao mesmo tempo que eu sou nordeste, também sou esse ser transespacial. Essa mistura veio de forma muito orgânica, com todas as referências sonoras que cresci ouvindo, claro, completou o cantor. Além da estreia da turnê, o cantor, que em 2025 foi finalista do prêmio Latin Grammy, também vive um momento de projeção internacional. Fique ligado. Amanhã eu trago mais notícias do mundo da música. Até lá. Tchau.
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1: Narciso Acordeon, que honra, meu irmão.
2: Meu parceiro, meu irmão, Cartilove, parabéns, meu irmão.

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3: Seu santo é forte, hein?

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1: Jonas esticado.
2: Assis, vai poder.
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4: 11:38.
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falar da Thaís Carla após perder 100 quilos. Ela disse que agora pode ir ao shopping e comprar o que quiser, né? A Thaís Carla chamou a atenção ao surgir estilosa com um look minimalista durante a festa de lançamento de Quem Ama Cuida, realizada aí na última semana, né? A influenciadora falou sobre a mudança de vida e se declarou uma mulher vaidosa antes mesmo de perder 100 quilos, após se submeter a uma cirurgia bariátrica em 2025, né? Em entrevista ao Play Views, Thaís também falou sobre amor próprio e mandou um recado aos críticos, né? Disseram que eu não seria mãe, nem seria amada, né? E pelo contrário, eu fui muito amada e tenho duas filhas lindas, maravilhosas, né? Destacou aí a Thaís Araújo, que tá lindíssima, né, gente?

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2: E a hora certa. 11:53.
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1: Bora! Chama mais um pra nós.

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1: Meio-dia e 5 minutos.
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4: 1. Olá, Brasil, está no ar o Central de Notícias e vamos aos destaques desta hora. O governo federal estuda ampliar o programa celular seguro, criado em 2023, para combater roubos e furtos de aparelhos no país. A nova etapa da iniciativa busca tornar mais efetiva a recuperação e a devolução dos celulares, além de reforçar a responsabilização de criminosos e de redes envolvidas na revenda de aparelhos roubados. As mudanças estão sendo discutidas por representantes do Ministério da Justiça e Segurança Pública, do Ministério das Comunicações, da Agência Nacional de Telecomunicações e por integrantes das Secretarias Estaduais de Segurança Pública. O aplicativo 99 desenvolve um sistema para monitorar o comportamento de motociclistas parceiros. Por meio de sensores, será possível identificar acelerações e freadas abruptas e ultrapassagem do limite de velocidade, por exemplo.
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0: apresentadora de TV. Fatos históricos, a gente lembra que em 1948, a vitória do Partido Nacional das eleições da África do Sul deram início ao regime de segregação racial, o chamado Apartheid. Em 1960, grandes tremores de terra e maremotos no Chile causaram a morte de aproximadamente 6 mil pessoas e deixaram mais de 600 mil desabrigadas. Em 1969, o programa Apolo 10 retornava à Terra após um teste bem sucedido de 8 dias de todos os componentes necessários para o primeiro pouso tripulado na Lua. Amanhã tem mais Agenda do Rádio para você. Grande abraço, até lá. 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
2: Hoje nós precisamos conversar sobre um assunto que chocou muita gente. Eu não diria o país porque ele não é uma figura muito conhecida, mas nas redes sociais e com a proposta da saúde, ele era muito conhecido. Ele chocou o país nesse fim de semana e nos traz um alerta urgente sobre os limites da vaidade e a busca obstinada pela perfeição. Isso é uma doença, você se olha no espelho e você só vai ver os defeitos. Tem gente que olha no espelho e, eu tô vendo um cravinho. Peraí, mas e o conjunto da obra? Não, vai direto na imperfeição. E enquanto não curar essa imperfeição, enquanto não retirar, corrigir, a pessoa se sente infeliz. No último sábado, eu tô falando de um jovem influenciador e fisiculturista, Gabriel Gunley, 22 anos, boa pinta, o cara tinha não sei quantos mil seguidores, 2 milhões de seguidores, quer dizer, um cara que vendia saúde. Pelo menos a gente acreditava que fosse assim, vida saudável. Enfim, mas o que aconteceu com ele? Ele foi encontrado morto em seu apartamento em São Paulo. Gabriel era um rapaz brilhante, segundo relatos de amigos, ex-estudante de educação física, ex-campeão de jogos competitivos e uma potência nas redes sociais, onde somava mais de 2 milhões de seguidores, conforme a Lelê me passou. Ele era conhecido por incentivar os jovens a buscarem a sua melhor versão. E aí entra essa história de versão perfeição. Quer versão, quer perfeição. E aí, não adianta, se torna uma coisa, uma psicose. É uma doidice, mas é verdade. A pessoa se torna infeliz se não conseguir a transformação que ela acha que precisa. Porém, voltando ao caso do rapaz, as investigações apontam que, nos bastidores da busca por um corpo de alta performance para competir, ele usaria medicamentos pesados. Quer dizer, ele não vendia saúde, ele aparentava vender saúde, mas no fundo, no fundo, pelo que se percebe, ele teria usado bombas. Bombas são aqueles produtos que ajudam você a inchar, porque fica igual o Incrível Hulk, fica é um negócio, eu acho horroroso, mas tem gosto para tudo. Você gosta? Ótimo, mas faça isso de uma forma saudável. Não faça isso comprando, como as pessoas estão comprando caneta emagrecedora no camelô da esquina. É preciso entender que os caminhos mais curtos podem também nos levar a uma vida muito mais curta ainda. Um áudio de amigos próximos relata que o uso inadequado de insulina teria causado uma crise severa de hipoglicemia. Quer dizer, ele usava tanto insulina que baixou o nível do açúcar. Porque o açúcar no corpo, ele tem uma fonte de energia absolutamente presente, se faz presente. Ele não pode ficar muito lá para cima, mas também não pode ficar muito lá para baixo. Ele tem, né, uma média. E ele usava insulina. E isso aconteceu enquanto ele dormia. Ele morreu dormindo. Morte súbita, silenciosa e surpreendente. O próprio Gabriel, meses atrás, gravou um desabafo dizendo que estava encurtando 10 anos de sua vida. Quer dizer, no fundo, ele tinha noção de que pela busca daquilo que ele queria passar nas suas redes sociais, naquela busca da perfeição, ele estava se utilizando de processos perigosíssimos que lhe encurtariam a vida, mas ele pensava em 10 anos. Vi um vídeo gravado por ele 2 dias antes dele morrer. Impressionante, impressionante. Essa perda precoce nos obriga a olhar para além da notícia. Ela nos força a encarar a realidade da sociedade que estamos vivendo. Até que ponto nos deixamos cegar pela busca obsessiva de um corpo considerado perfeito? Vivemos uma era de vitrines virtuais, onde somos bombardeados por imagens de corpos impecáveis. Uma pressão estética esmagadora é obrigado à beleza. Fora a feiura, sim, ninguém quer ser feio. Todo mundo quer melhorar um pouco, mas isso não pode se tornar obsessivo. Nessa corrida frenética para alcançar esse tal padrão, muitas vezes irreal e inatingível, a saúde e a própria vida estão sendo colocados em segundo plano. E vale a pena? Claro que não. Mas precisamos nos perguntar: qual é o preço de um aplauso? Qual é o valor de uma imagem no espelho se ela custar o nosso bem mais precioso?

0: nos conectar. Eu quero você conectado. Se conecta agora através do nosso 980-18-88-80 e me responda: vale tudo pela beleza? As pessoas estariam passando dos limites? Eu tava ouvindo a Cidinha, né, voltando hoje na abertura do programa dela, dizendo da emoção de falar, mas é verdadeira. As pessoas acham que é preguiça. Quem não ama a rádio diz, isso tudo é canastrice de comunicadores. Não, o que a Cidinha sente é o que eu sinto também quando a gente se afasta de vocês. Isso é uma coisa, é uma necessidade, é uma cachaça. É uma coisa que faz bem a gente.
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0: Ah, mas eu tô muito feliz com essa juíza. Mas que jogou muito bem, né? Aquela defesa desse. Eu tô falando do caso Henri Borel. Né? A gente sabe as artimanhas que a defesa está fazendo para adiar cada vez mais esse julgamento. Aí chegou um ponto que a própria juíza chegou e disse: peraí. Cada hora é um negócio. Agora é o principal advogado que infartou. Não. Vamos fazer o seguinte, então. Se é para adiar, eu vou tirar como é que chama ele? O parlamentar? Como é que era o parlamentar, Lelê? Como é que é o nome dele? Todo mundo aqui fugiu o nome. Hein? Jairinho. Tá. Eu vou mandar Jairinho. Ao invés de ficar em Bangu 9 com privada privativa, ele vai para Bangu 1 e vai ficar bem cercado e com privada não tão privativa assim. Ah, não, manda recado para a juíza dizendo que nós vamos prosseguir com o julgamento. Ah, pelo amor de Deus, parabéns a essa juíza. Aliás, deixa eu falar aqui, ele está ao vivo acompanhando esse caso, que é o Gustavo Santiago. Santiago, muito boa tarde.
2: Muito boa tarde para você, Canazio. Mais uma tentativa frustrada
0: pelo amor de Deus.
2: Esse julgamento de hoje. Como você bem disse, Jairinho tentou ali falar com a juíza de que não se sentia seguro de prosseguir com o julgamento, porque o principal advogado dele teria infartado. E aí ele sairia de Bangu 8 para Bangu 1. E aí, assim, Canazio, questões de cinco minutos,
0: mudou
2: que
0: tudo.
2: O Ministério Público pediu a transferência dele de Bangu 8 para Bangu 1, ele pediu para falar com os advogados e aí, na volta desse intervalo, o julgamento todo voltou e está acontecendo nesse momento. E nesse momento, acontece aqui no segundo tribunal do júri, no centro da cidade, o crime aconteceu em Riborel e Monique Medeiros são acusados de matarem Riborel, crime esse que aconteceu em 2021 no apartamento onde o casal morava, na Barra da Tijuca, zona sudoeste da cidade. Nesse momento, a defesa de Jairinho apresenta cerca de 22 pedidos de nulidade do processo, que são requerimentos feitos para que determinados atos processuais sejam considerados inválidos pela justiça. Segundo os advogados, teriam ocorrido irregularidades ao longo da investigação e da tramitação do caso. Ao longo desse julgamento, que pode durar de 5 a 10 dias, 27 testemunhas devem ser ouvidas. Somente hoje, Canazio, 4 prestam depoimento. Os delegados Edson Henrique Damasceno e Ana Carolina Lemos, o perito Luiz Carlos Leal Prestes e o médico legista Luiz Ayrton Saavedra de Paiva. Esses 4 devem prestar depoimentos assim que a defesa de Jairinho terminar de apresentar as suas nulidades. A gente lembra que o laudo de necropsia do Instituto Médico Legal revelou que Henri apresentava 23 lesões provocadas por ação violenta, incluindo laceração no fígado e hemorragia interna. A Polícia Civil concluiu que Henri era vítima de agressões constantes praticadas pelo padrasto e, quanto à mãe, Monique, teria conhecimento das violências e não teria denunciado ele, Canazio.
0: Pois é, eu falei Bangu 9, Bangu 8, não importa o número. Eu sei que caiu a ficha e aqueles advogados com os quais ele trabalha e que não mereceu a sua confiança, porque o principal teve um infarto, olha só que hora que o cara infartou, né? 48 horas antes, eu acho, dessa fase atual, desse recomeço. Aí, vocês, o que, vocês acham? Acho melhor continuar, vamos, bola pra frente, senão você vai ter que ficar convivendo com gente da melhor qualidade. Pois é, né? E aí tem um menino morto nessa história toda e fica assim procurando defeitos processuais. E esse menino morto é um defeito processual?
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0: É dia da nossa querida Piconelli na rua, é isso mesmo. E ela toda segunda-feira, ela anda aí pelo Rio de Janeiro conversando com a população sobre assuntos diversos. Boa tarde, Luciana Piconelli.
4: Boa tarde, Canásio. Canásio, tem uma epidemia silenciosa tomando conta do Brasil, você sabia? É a pessoa do Viva Voz em lugar público. Você entra no ônibus e já fica sabendo da traição da Jéssica e até da audiência do divórcio de alguém que você nunca viu na vida. O cidadão não faz ligação, ele faz um podcast. E o pior, Canásio, é a confiança. Parece que todo mundo ao redor virou obrigado a participar da conversa. Restaurante, mercado, fila de banco, academia, não existe mais privacidade, existe plateia. E fica a pergunta, será que o povo desaprendeu a usar o telefone no ouvido? Eu estou aqui ao lado da Rayana, ela é de São Cristóvão. Rayana, você acha falta de educação falar no Viva Voz em público?

0: chorou do nada?
1: Do nada.
0: Qual o seu nome?
1: Gabriel.
0: Gabriel, eu amei a sua fofoca, tá? Muito obrigada. Qual o seu nome?
2: Francisco.
0: Seu Francisco, você mora onde?
2: Eu moro no Engenho Novo.
0: E aí, cara, esse pessoal que quer falar no Viva Voz, perturba todo mundo, não deixa ninguém em paz, o que que tu acha disso?
2: Eu acho uma falta de respeito muito grande, falta de vergonha mesmo das pessoas. Não é só Viva Voz, não, é som, é música, principalmente de manhã cedo, o pessoal sai pra trabalhar de manhã cedo, o pessoal fica com aquele Viva Voz, o telefone na maior das alturas, isso é uma falta de vergonha muito grande e respeito.
0: Quando acontece isso do seu lado, o que que você faz?
2: Geralmente eu fecho a cara ou eu saio do lado porque eu sou anti-violência.
0: E qual foi a fofoca que você escutou sem querer escutar, porque nós não somos fofoqueiros, que mais te irritou?
2: A vizinha foi pega com o vizinho, isso, aquilo, outro, e por aí vai.
0: Tem mais uma aqui. Qual o seu nome?
3: Meu nome é Rosana. Eu moro na Tijuca.
0: Na Tijuca, dona Rosana, a senhora fala no Viva Voz, no telefone, o pessoal tá reclamando muito, hein?
3: Não, porque eu acho que a gente tem que respeitar o ambiente, porque nós estamos em uma sociedade, não somos sozinhos, tem um coletivo, então com certeza é necessário o respeito ao ser humano. Inclusive eu tô escrevendo um livro que ele fala sobre isso, o talento que cada um tem.
0: Faz a propaganda do seu livro, lança seu livro, vai lá que a gente deixa. Qual é o nome do livro?
3: É importante saber onde você quer chegar.
0: É isso aí, você que fica aí perturbando os outros com o Viva Voz, se liga, hein? Se liga. Ah, galera, vocês já sabem, né?
4: Eu vou confessar que eu uso Viva Voz, mas em casa. Em casa, na rua é impossível, porque de repente é um papo de natureza mais pessoal, né? Não precisa nem ser baixaria, nem treta. De repente é uma declaração de amor, uma resposta apaixonada. Ah, não é fofo? É fofo, mas é fofo pra mim só, não é fofo pra quem tá do lado não, tá?

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1: Na série Curiosidades sobre as seleções da Copa do Mundo de 2026, o episódio vai falar sobre a Coreia do Sul. Quando a gente fala em Coreia do Sul, muita gente lembra logo do K-pop, dos doramas e também da tecnologia. Mas o país vai muito mais além e guarda curiosidades que chamam muita atenção do mundo inteiro. Por lá, a internet está entre as mais rápidas do planeta. E é comum encontrar cafés temáticos de todos os tipos, de gatos, cachorros e até cafés inspirados em séries famosas. Em cidades como Seul, a modernidade impressiona com prédios futuristas e metrôs extremamente organizados. Mas, ao mesmo tempo, os sul-coreanos valorizam muito as tradições. Muitos jovens ainda usam o hanbok, roupa típica tradicional, em datas especiais e visitas a palácios históricos. A educação também é muito a sério lá, com estudantes passando horas e horas em escolas e cursos preparatórios. Na culinária, um dos pratos mais famosos é o hinje, uma conserva apimentada feita geralmente com acelga. O prato é tão importante para os coreanos que existe até um museu dedicado a ele. Outra curiosidade muito interessante é que a idade na Coreia já foi contada de forma diferente do resto do mundo. Durante muitos anos, o bebê já nascia com 1 ano de idade. A regra mudou recentemente para facilitar as relações internacionais. E claro, a cultura pop ajudou a espalhar a imagem da Coreia do Sul pelo planeta. Grupos de K-pop e as séries sul-coreanas, elas conquistaram milhões de fãs e transformaram o país em uma referência mundial no entretenimento. A Coreia do Sul está na Copa do Mundo e vai enfrentar a República Tcheca no dia 11 de junho, data da estreia. Agência Rádio Web com informações das curiosidades da Copa do Mundo, Daniela Esperon.
2: E as últimas da hora. Muito boa tarde, José Fabiano.
3: Boa tarde, Canásio.
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3: Acusado de assassinar colega de trabalho é preso.
4: A Polícia Civil prendeu nesta segunda-feira um homem acusado de matar uma colega de trabalho. O crime aconteceu em junho do ano passado na comunidade do Para Pedro, no bairro Colégio, Zona Norte do Rio. Segundo as investigações, os dois voltavam juntos de uma festa em um carro de aplicativo quando chegaram à residência da vítima. No local, a mulher foi atacada com dezenas de facadas após entrar em luta corporal com o criminoso. Segundo a Polícia Civil, mesmo após o crime, o acusado continuou frequentando normalmente o ambiente de trabalho. Durante as investigações, os agentes encontraram contradições no depoimento dele. Além disso, um relógio apreendido pela polícia apresentou vestígios de sangue compatíveis com o DNA da vítima. Os agentes também apuram uma tentativa de obstrução das investigações com troca de roupas e exclusão de conversas no celular do acusado. Contra ele foi cumprido um mandado de prisão preventiva.
3: Visitante de presídio é detida indevidamente.
5: Uma mulher foi presa injustamente ao tentar visitar o filho no presídio Alfredo Trajan, no complexo de Jericinó, na zona oeste do Rio. Segundo a Defensoria Pública, República, Paula Santana de Oliveira já havia cumprido integralmente a sua pena em outubro de 2020 e não possui mandados de prisão em aberto. No entanto, um mandado antigo referente a um processo de 2011 permaneceu ativo no sistema e levou à prisão da mulher. A defensoria conseguiu o relaxamento da detenção durante a audiência de custódia, mas uma falha no sistema Tribunal de Justiça impediu a revogação imediata do mandado. O caso já foi comunicado ao judiciário e a defensoria acompanha a situação para garantir a libertação de Paula.
3: Acidente entre ônibus e carreta deixa 8 pessoas mortas em Minas Gerais.
6: Um grave acidente entre um ônibus interestadual e uma carreta deixou 8 pessoas mortas, entre elas 3 crianças, na madrugada deste domingo, na BR-251, em Santa Cruz de Salinas, no norte de Minas. As vítimas morreram carbonizadas após os veículos baterem de frente e pegarem fogo. O ônibus fazia a linha entre São Bernardo do Campo, em São Paulo, e Aracaju, em Sergipe. Já a carreta seguia do Ceará para o interior paulista, transportando rodas e peças automotivas. Segundo o Corpo de Bombeiros, todas as vítimas estavam no ônibus. Os corpos foram encaminhados no Instituto Médico Legal de Belo Horizonte, onde passam por exames de identificação, incluindo testes de DNA e radiografias. Alguns passageiros conseguiram escapar quebrando os vidros do ônibus e pulando pelas janelas. O motorista do coletivo, de 41 anos, ficou ferido e foi levado para um hospital da região com suspeita de fratura na perna. Outras 9 pessoas também foram socorridas e encaminhadas para hospitais da região. Entre os feridos estão um idoso de 72 anos, uma mulher de 61 anos, 3 homens de 30, 38 e 42 anos, além de uma pessoa de 24 anos. A Polícia Civil de Minas Gerais investiga as causas do acidente. Enquanto isso, familiares das vítimas aguardam com apreensão a liberação dos corpos no IML de Belo Horizonte.
3: Jorginho tem fratura confirmada após jogo contra o Palmeiras.
7: O meia Jorginho passou por exame de imagem nesta segunda-feira e foi confirmada uma fratura no dedão do pé direito. Lesão que aconteceu durante a partida contra o Palmeiras no fim de semana, fruto de 2 jogadas violentas onde o adversário nem cartão levou. Essa é a 6ª fratura de um jogador rubro-negro em menos de 6 meses de temporada.
3: Dupla agride passageiro durante tentativa de assalto em ônibus do BRT. Turista argentino é preso por racismo contra criança em Minas Gerais. Jornalista detona Jardim e crava que Felipe Luiz é melhor técnico para o Flamengo.
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3: Segue programa Roberto Canásio.

0: e é você se conectando, é você dando a sua opinião sobre o que nós hoje abrimos falando sobre essa escravidão da beleza, dos padrões, tudo isso levou à morte um jovem de apenas 22 anos que vendia saúde na internet, mas que no fundo, no fundo, ele tomava insulina à vontade, sem prescrição médica, provavelmente mais bomba para dar uma ruqueada no corpo. Infelizmente morreu dormindo. 22 anos, ele esperava encurtar sua vida em 10 fazendo isso. Aí, ó, não levou nem uma semana. 2 dias depois de um recado que ele deixou na live dele, o cara morreu. Vamos ouvir você. A pergunta é: vale tudo pela beleza? As pessoas estão passando dos limites? Primeira.
1: Boa tarde, Roberto Canaves e equipe. Lico de Barão de Juparaná. Parabéns pelo programa aí, ótima semana. Em relação aí, meu alô, é o seguinte: o pessoal esquece a beleza interior, que é muito mais importante, né? E foi o caso desse rapaz aí. Mas valeu. Um caso aí para a galera pensar e refletir. Tamo junto, fechou.
0: Essa coisa de beleza interior, a gente até entende e tal, mas aí, tá entendendo? Cada um tem que buscar essa beleza interior. Mas querem buscar beleza exterior dos outros. Aí, né? É uma fundição de cuca, de emoção. Vai tudo pro ralo. Mas vamos a mais uma participação.
2: Olá, Canazzi, boa tarde, saudações tricolores. Canazzi, ao ouvir você narrando aí a história desse rapaz, não sei por que me veio à mente a história de uma moça, né, muito querida por todos aí da mídia, do povo, que nos deixou cedo cedo, que foi a Clara Nunes, né? Ela foi fazer uma cirurgia para, sei lá, na perna lá, uma coisa de uma varize, se eu não estiver enganado, foi isso, né? E teve um choque anafilático e morreu jovem, linda que ela era, né? Não sei por que eu ouvi você narrar essa história aí, né? É lamentável, né? É lamentável o que aconteceu com esse rapaz. Isaías, de Duque de Caxias, um abraço, Canazzi.
0: Obrigado, irmão. Claro, você se lembrou da história, mas não tem nada a ver. O procedimento da Clara foi um procedimento eletivo. Por quê? Porque ela tinha varizes nas pernas e toda mulher sabe o que significa. Homem também, mas em menor escala. Mas ela foi fazer uma cirurgia, não era de embelezamento, era para eliminar varizes. E deu no que deu. Obrigado pela participação. Terceira.
3: Alô, Canazzi, eu fui Rodrigo Guedes, direto de Mesquita. Eu acho isso tudo uma babaquice, Canazzi. Eu não tenho que provar nada pra ninguém. Esses periódicos da beleza, o corpo perfeito, eu tô andando solenemente, como você diz, pra ir.

0: Um abraço.
1: Valeu, daqui a pouco tem mais você participando aqui.
2: Entre cozinhas e histórias com Tereza Klein. Dia 16 de outubro é o Dia Mundial do Pão. Tem dia do chocolate, dia do pudim, dia do doce de leite. Então era mais do que óbvio que este alimento super básico tenha o seu dia. O Dia Mundial do Pão foi instituído nesta data em Nova York no ano de 2000 pela União dos Padeiros e Confeiteiros. A data se espalhou rapidamente para outros países. Afinal, o pão é um dos alimentos mais antigos e universais. Não é à toa que tem tantas expressões com este alimento. Uma delas que se refere a trabalho como o ganha-pão. Afinal, é a base da alimentação da maioria das pessoas. Eu conversei com o professor de história, o Wilson Alves, para entender o que o pão significa para a história da humanidade e por que essa data não pode deixar de ser celebrada. O professor de história começou explicando que a receita teria começado há milhares de anos, lá no Antigo Egito.
3: Mais 5.000 anos, já começando ali no Antigo Egito, né, onde que os povos, os servos egípcios, eles, ao trabalharem para o faraó na construção das pirâmides, eles ganhavam tanto cevada, daí a formação da cerveja, quanto o trigo, daí a formação do pão. De primeiro momento, o trigo, ele era comestível de maneira crua, não existia fermentação. Essa fermentação, ela só é um processo evolutivo com o passar do tempo, que quando começa a comer o trigo na sua base cru, ela vai fermentando já de princípio na boca.
2: Séculos mais tarde, na França, o pão foi um dos grandes símbolos da Revolução Francesa. Ser padeiro chegou a ser uma profissão perigosa.
3: Que a França, por exemplo, ela tinha como base cadeia alimentar o pão. E quando explode a Revolução Francesa de 1789 a 1799, uma das coisas que é curioso apontar é que os padeiros, durante a Revolução, eles eram sequestrados pelo povo, já na sua euforia toda, em 1792, eles eram sequestrados por não darem os devidos pães ao povo, já que o pão era caro, porque o rei aumentou os juros, os impostos sobre o pão. Então o povo é enlouquecido ao ver que o padeiro não queria vender o pão ao preço baixo, justo, por muitas vezes fazia a loucura e sequestrava.
2: Aqui no Brasil, esta iguaria chegou com os portugueses. O professor de história, Wilson Alves, conta que causou muita curiosidade entre os nativos.
3: Essa chegada do pão será muito importante, e quem vai trazer são os portugueses. E no primeiro contato com os povos indígenas, os povos nativos, Pedro Vaz de Caminha, ele é o primeiro a mostrar pão, comer pão na frente dos indígenas. Os indígenas, é óbvio que, claro, curiosos, não entendem que alimento é esse, porém só com Martim Afonso de Souza, o primeiro donatário de São Vicente a cultivar trigo no Brasil, é que vai trazer essa ideologia, cultivar na mente do nativo brasileiro que o pão é gostoso.
2: De lá para cá já conhecemos a história. De norte a sul do Brasil, o pãozinho é bastante apreciado em todas as suas formas. Não faltam padarias para todos os gostos e bolsos. Agora dá licença que eu preciso ver como estão os pães que eu coloquei lá no forno. E aí, gostou? Um beijo, tchau!
0: meio-dia e 44 minutos.

0: Olá, Brasil, está no ar o Central de Notícias nesta terça-feira, 26 de maio de 2026. E vamos aos destaques desta hora. O apresentador Fausto Silva, de 76 anos, foi internado ontem no Hospital Israelita Albert Einstein, em São Paulo, para a retirada de uma sonda gástrica. A expectativa é que ele tenha alta nesta terça-feira, 26. As informações foram divulgadas pela assessoria do apresentador. O governo liberou 75 milhões e 300 mil reais do auxílio reconstrução para as cidades de Juiz de Fora e Ubá, em Minas Gerais, que foram afetadas pelas chuvas em fevereiro deste ano. O Central de Notícias volta a qualquer momento ou em edição especial.
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4: Vamos continuar nos conectando, vamos? Então vamos lá, pelo nosso telefone, vamos ouvir a participação e pessoas que estão ligadas no programa. Mais uma.
5: Boa tarde, Roberto Ronaldo, Sebastião Fernandes, da cidade de Duas Barras. Eu acho que o ser humano está querendo se tornar descartável, igual os eletrônicos que a gente compra hoje. Você compra o celular hoje, daqui para 1, 2 anos, ele já tem que ser atualizado, comprar outro. O ser humano parece que está querendo ser assim também. Boa tarde, cara, tô gostando muito do seu programa à tarde. À tarde eu já não gostava, né? Parabéns pelo trabalho.
4: Eu tive uma dificuldade de entender um pouco o que ele falou, mas uma coisa eu entendi, né? Celular jogado fora isso eu entendi, mas depois ele, acho que ele tacou um elogio que eu não entendi muito bem. Tá gostando muito? Ah, que maravilha, que maravilha. Agora entendi tudo, agora deu a luz. Muito bem, mais uma.
6: Boa tarde, Canazzi. Aqui é o Alex Marechal. É, Canazzi, é a busca da eterna juventude, né? A busca da eterna juventude, as pessoas estão fazendo coisas com o corpo e esquecendo um pouco da mente, né? Porque isso é loucura. Mas que seja, tenha mais amor à sua vida do que ao seu corpo. Um abraço, Canazzi. Saúde e paz.
4: Eu acho que tudo é gostar do corpo, é gostar, né? É uma questão de autoestima. Você se olha no espelho, quem é que não pega um espelho, né? É, principalmente depois do banho, pelado, e fica se analisando. Ué, eu faço isso. Ué, o que é que eu faço? Eu fico olhando, se aqui caiu aqui, tá mais inclinado para ali, eu fico atento às pequenas diferenças. Às vezes são enormes. E aí eu tenho que correr atrás, mas aí que são coisas que eu tô vendo, não é fantasia, não é doença da minha cabeça. Venho do próprio envelhecimento. Você não faz isso, ninguém faz isso, só eu que faço o espelho pelado, olho pra frente, olho pra trás, tá entendendo? Vê se a bunda tá murcha, essas coisas todas. Ué, vocês são muito chatos. Vamos a mais uma participação, vamos.
7: Aqui Zé Gringo, cover de Roberto Carlos, de Nova Septiba. Abraços, Canazzi. Bom, sobre a pesquisa aí, eu não acho legal não. A mulher ou a pessoa tem que ser como Deus fez, entendeu? Normal.
4: Mais ou menos.
7: Esse negócio de silicone, essas coisas, tomar bomba pra ficar sarado, ou a mulher pra ficar sarada. Isso aí, essa beleza aí, não, pra mim não vale não. Tem que ser a beleza natural.
4: Ah,
7: valeu?
4: Esse negócio de beleza natural é implacável, tá? Tá? Não vem com essa história, esse papo tem que ser beleza natural, porque quando você vê a beleza natural, às vezes não é beleza natural, é feiura natural. E aí, fazer o quê? Tem que mexer um pouquinho. Eu sou a favor, eu já dei umas esticadas e tal. Sério, não tira não. Você acha que eu cheguei a idade de toque sem, com essa pele viçosa? Por causa de quê? Olha aqui, chega, eu tô sendo sacaneado, já não bastava, era só porque eu tô sendo sacaneado de segunda a sexta. Eu vou dar um tempo e volto.
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4: Essa é presentaço mesmo. George Michael, Careless Whisper.

como é gostoso, né? Recordar músicas que ficaram no nosso DNA, né? Na nossa, estão tatuadas na nossa memória. Olha que coisa linda. Forte, é muito forte. Carla S. Whisper, mais forte no inglês. George Michael. Agora eu vou falar com Andrew. Andrew, daqui a pouco esse programa tem que ter tradução simultânea, né? Mas tudo bem, tudo bem. Mas por enquanto, dá pra entender.

Série A, o Curitiba somou mais 3 pontos e colou no G4 e encerrou um jejum que durava desde 2014 sem superar o adversário. A vitória por 3-2 contra o Bahia na noite de ontem no Couto Pereira teve um cenário de tensão após os baianos ficarem em vantagem com gol de Eric Pulga no primeiro tempo, mas depois do intervalo a equipe do Paraná foi cirúrgica. Em um intervalo de 12 minutos, Bruno Melo empatou, La Vega decretou a virada e Breno Lopes ampliou a vantagem. Everaldo ainda marcou o segundo para os visitantes na reta final. Placar final, Curitiba 3, Bahia 2. Curitiba alcança 26 pontos e fica um ponto do G4 da Série A. O Bahia, que agora acumula 8 partidas sem vencer, cai para a 8ª colocação com 23 pontos. Pela Série B, sem vencer a 3 rodadas, o Atlético colocou um fim no seu bom momento na competição, derrotar o Botafogo de São Paulo por 2-1 em Ribeirão Preto. O time mineiro foi bem no primeiro tempo e abriu o marcador com Max. O Pantera melhorou na volta do intervalo e empatou com Morelli. Na sequência, teve um pênalti desperdiçado por Leandro Maciel. No raro ataque, na reta final, o Atlético fez o segundo em um chute de longe de Diogo Batista. Placar final, Atlético 2, Botafogo 1. O Atlético subiu para a 10ª posição com 14 pontos. Já o Botafogo manteve-se na zona de rebaixamento em 17º lugar com 9 pontos. Pela Série C, o Ituano venceu o Botafogo da Paraíba por 1-0 no encerramento da 8ª rodada. Xavier fez o único gol da noite no início da 2ª etapa. Com a vitória, o Ituano sobe para a 3ª colocação com 16 pontos. Ainda pela Série C, o Paysandu venceu Floresta por 2-1 na Curuzu em Belém. Os gols foram marcados por Caio Melo e Tylon para o Paysandu. Já o gol do Floresta foi de Daniel. Com o resultado, o Paysandu chegou a 17 pontos e reassumiu a liderança do campeonato. Da sala de redação do Central Esportivo, Manuel Silva.

0: 55 minutos.
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0: participação sobre o tema. Vale tudo pela beleza, as pessoas estão passando dos limites. Vamos a mais uma, vai lá.
1: Uma boa tarde, meu amigo canado, tricolor igual a mim. Eu gostei do que você falou aí. E eu faço o que você faz. Todo dia me olho no espelho, de frente e de costa. E procuro acertar caminhando, correndo e fazendo a musculação. Quando cai o peitoral, ou mais no supino. Então, canais, bota essa pesquisa aí, nós temos que ser natural. Cuidar com a caminhada, cuidar até com a musculação, mas nada desse remédio doido aí. Um abraço, canazo. Daqui a pouco vou tomar meu banho e vou mirar no espelho, hein?
0: Contanto que não se lembre de mim, entendeu? De repente eu sou uma presença muito forte. Forte, muito forte. Mais uma.
2: Boa tarde, canais. Aqui é o João Paulo de Nova Iguaçu, Estrada da Palhada. É complicado esse caso aí, cara. Realmente você tem que cuidar do corpo, mas cuidar na medida certa, né? Fazendo as coisas certas pra sempre, né, conservar sua saúde bem. Agora, esse caso desse rapaz aí, o ouvinte lembrou da Clara Nunes, realmente não tinha nada a ver. Mas o caso que bate mais igual de uma pessoa famosa, de uma celebridade, é o do cantor Netinho da Bahia. O Netinho da Bahia, ele era mais ou menos por aí, tomava um montão de bombas, tangó de academia, injeção, e ele ficou ruim pra caramba. Não sei nem como é que ele está, nem por onde ele anda. Valeu, canal, esse programa tá show de bola.
0: Ele tá, ele, infelizmente, ele teve uma recaída, a doença voltou e ele tá de novo hospitalizado, lutando bravamente. Esse cara é um lutador, merece todo o nosso respeito. Eu gosto muito dele, como artista, como pessoa, que é o Netinho. Obrigado pela participação.
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0: Hoje, Sala VIP pertence a um jovem de apenas 16 anos, do Grajaú, só que no estado do Maranhão. O nome dele é Itauã. Há pouco tempo, o Itauã conseguiu um dinheirinho, sabe quanto? R$102, fazendo bicos em um lava-jato. Eu acho, e você também, que qualquer adolescente na idade dele pensaria primeiro em quê? Comprar roupa, um jogo, sei lá, algo para si. Mas o Itauã escolheu o caminho da honra. Ele pegou cada centavo desse primeiro salário e correu para o supermercado para comprar comida, biscoitos e o sustento para sua mãe e seus irmãos. Esse gesto de puro amor viralizou na internet e tocou o coração de milhares de pessoas. E sabe o que acontece quando a gente planta o bem? A vida devolve em dobro. Uma verdadeira corrente de solidariedade se formou ao redor desse menino. Primeiro, um empresário do Pará chamado Marcos ficou tão comovido que mandou entregar uma bicicleta novinha para o Itauã, para que ele pudesse estudar e se locomover para os lugares com mais facilidade. Mas não parou por aí, não. A empresa ACAR Estética Aeronáutica viu o esforço desse garoto, desse jovem, e decidiu dar a ele uma oportunidade de verdade. Contrataram o Itauã para trabalhar. Olha que maravilha. Itauã já é um grande homem. É por isso que com 16 aninhos apenas, o tapete vermelho é estendido para você e é todo seu, Itauã. Obrigado por mostrar que a responsabilidade, o amor à família e a dignidade não tem idade. Que a sua história continue inspirando tantos outros jovens pelo Brasil.

0: continuar, eu tô com uma vontade de continuar. Isso. Acabou. Quem teve comigo? Eu tô saindo forte. Se são gostosos, ainda não deu pra sentir. Mas de qualquer maneira, é amor. Amor verdadeiro que a gente tem pelo nosso querido Penido. Obrigado pelo carinho, pela audiência, pela credibilidade. Amanhã, o programa voou, passou rapidíssimo, né? Eu prometo. Ai, vem. Um beijo foguete. Um beijo. Um beijo foguete, um beijo. Sei lá o quê.
1: Bom. Foguete que dá ré.
0: Tempo esgotado.
1: Duela mais que da ré.
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3: O técnico Renato Gaúcho lamentou a derrota do Vasco por 3-0 para o Red Bull Bragantino em São Januário pelo Brasileirão. Nas redes sociais, o treinador classificou a partida como uma noite lamentável e afirmou que nada saiu como planejado para a equipe cruzmaltina. Após o resultado, a pressão sobre Renato aumentou bastante, com protestos da torcida e críticas pela atuação do time. O treinador não participou da coletiva após o jogo e o diretor Admar Lopes representou o clube, garantindo que Renato segue no comando e não pediu demissão. Agora, o foco do Vasco passa a ser o duelo decisivo contra o Barraca Central pela Copa Sul-Americana.
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4: Uma hora e dois minutos.

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2: O Tribunal do Júri do Rio de Janeiro retomou o julgamento do ex-vereador Jairinho e de Monique Medeiros, acusados pela morte do menino Henry Borel. A decisão ocorre após o Superior Tribunal de Justiça rejeitar um recurso da defesa que tentava anular provas do processo. Os advogados de Jairinho alegavam supostas irregularidades na cadeia de custódia e questionavam anotações do legista. No entanto, a justiça entendeu que não há ilegalidades capazes de invalidar as provas, afastando a possibilidade de um novo adiamento e dando prosseguimento à fase final do júri.
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5: Bora que bora, gente boa, vamos nessa. Excelente terça-feira pra você ligado conosco em todo o Brasil. Tá começando mais uma edição do Conexão Nacional. Muito prazer, eu sou Edu Maidana. A gente vai se fazer companhia por aqui nas próximas duas horas, ou seja, 120 minutos de música boa, informação, alto astral, entretenimento e você acompanhando a nossa programação no Brasil todinho, hein? Hoje, dia 26 de maio de 2026, dia de número 146 do calendário gregoriano. A gente ainda tem pela frente 219 dias antes de o ano terminar. Hoje é dia nacional de combate ao glaucoma, uma síndrome visual que pode levar à cegueira. Fique atento. Então, de 6 em 6 meses, se possível, procure um oftalmologista e faça o teste de medição da pressão ocular. Muito bem. Ainda é dia do revendedor lotérico, também é dia nacional do bombeiro. Parabéns a todos os bombeiros e a todos os revendedores lotéricos. Junto comigo, Jane de Paula, Joel Cabral, Vini Soares, o time 10 do rádio fazendo conexão desta terça-feira. Que por aqui tem muita música legal, tem informação e tem você ligado no Brasil inteiro.

26 de maio. Olha só, mãe, tá chegando, né? Na sua reta final. Tá indo, tá caminhando, né? Daqui a pouquinho, ó. Zonham batendo na porta. Olha, mas deixa eu falar do Maurício Matar, gente. Amo. Após, a gente tá sentindo saudade dele, né? Na verdade, aí nas novelas. Então, gente, mas olha só que novidade. Após 17 anos, o Maurício Matar acertando o retorno às novelas da TV Globo. Plim, plim. Longe das novelas da TV Globo, desde Malhação 2009, o ator Maurício Matar, 62 anos, cara. 62, todo gato, gostosão assim, caramba. Pois

Marcela. Nos últimos anos, o Maurício Matari atuou em projetos da Record, destacando-se em produções como Dona Xepa, quem assistiu? Jesus, Topíssima e Gênesis, né?

0: Atlântida não tem muito mais aqui no seu Conexão.
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Camargo e Luciano, que agora ganhou uma nova roupagem em maio de 2026, já tá fazendo o maior sucesso. E claro que a gente toca por aqui, não podia ser diferente, né? De norte a sul do Brasil, tá todo mundo ligado aqui. Vamos nessa. Então, conforme prometido, tem esse classicão nessa nova roupagem. Zezé de Camargo, irmão da Lua, amigo das estrelas. Boa terça-feira pra você, aproveita ao máximo o seu dia.

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1: E aí, tudo bem? Tô chegando na terça-feira com as notícias do mundo da música. Pra falar que a cantora baiana Melly lançou Me Livra do Mal. A cantora e compositora baiana Melly, conhecida por mesclar R&B, soul e pop contemporâneo com MPB e ritmos da sua terra natal, dá início a um novo capítulo da sua trajetória musical com o lançamento Me Livra de Todo Mal, primeiro single de seu segundo álbum de estúdio. A faixa já está disponível nos aplicativos, apresenta ao público os caminhos sonoros e temáticos do novo projeto, que será lançado em integralmente ainda este mês. Produzida por Yuri Rio Branco, a canção mergulha em uma atmosfera de proteção, espiritualidade e autoconhecimento, refletindo o momento atual da cantora. Com uma sonoridade sensível e potente, Melly conduz o ouvinte por uma jornada íntima, marcada pela busca por equilíbrio, força interior, como diz o informativo. Vale a pena conferir a novidade, hein? Melly cantando Me Livra de Todo Mal. Daqui a pouquinho eu volto com mais notícias. Até já.
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0: Henrique e Juliano, essa música é demais. Não é o lugar, é a pessoa. Você sabia que essa música, inclusive, foi uma insistência muito grande do Xande Avião para contar com a participação de Henrique e Juliano? E uma outra curiosidade é que o Henrique gravou a voz dessa canção em um quarto, você sabia? E ficou demais, né? Quando a música é boa, tem jeito. Pode gravar no quarto, na sala, na cozinha, no banheiro, se bobear, e fica bom igual. Afinal, a gente tá falando de Henrique e Juliano e de Xande Avião. É outro nível, né, rapaziada? Já já a gente tá de volta com mais música.
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0: 87.
1: Acertando os ponteiros. Uma hora e 38 minutos.
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1: Estamos de volta, vamos nessa. Deixa eu te falar que termina na próxima sexta-feira o prazo para acertar as contas com o Leão, viu? Pois é, no dia 29 de maio, sexta-feira, termina o prazo para você declarar o seu imposto de renda. Então você não pode perder tempo, tem que ficar atento para não deixar muito pro final. Afinal, tipo, faltam só 3 dias e aqueles que não declaram o imposto de renda têm multas, tem uma série de burocracias para resolver depois. Então tô só te lembrando, sexta-feira, dia 29, termina o prazo para você acertar as contas com a Receita Federal, é o imposto de renda 2026, ano base.

falar da Thaís Carla após perder 100 quilos. Ela disse que agora pode ir ao shopping e comprar o que quiser, né? A Thaís Carla chamou a atenção ao surgir estilosa com um look minimalista durante a festa de lançamento de Quem Ama Cuida, realizada aí na última semana, né? A influenciadora falou sobre a mudança de vida e se declarou uma mulher vaidosa antes mesmo de perder 100 quilos, após se submeter a uma cirurgia bariátrica em 2025, né? Em entrevista ao Play News, Thaís também falou sobre amor próprio e mandou um recado aos críticos, né? Disseram que eu não seria mãe, nem seria amada, né? E pelo contrário, eu fui muito amada e tenho duas filhas lindas, maravilhosas, né? Destacou aí a Thaís Araújo, que tá lindíssima, né, gente?

0: Ah, é o som do Luan Santana. Essa música é demais. Olho Marrom, pra você ouvir aqui no nosso Conexão Nacional, programa oficial da música boa, descolando as melhores, as músicas mais bombadas do Brasil. Ó, fechamos assim a primeira hora, daqui a pouquinho, depois do intervalo, tamo de volta com muito mais música boa, alto astral, informação e entretenimento. Do jeito que você gosta, curte e merece. Pera só um pouquinho que é rapidão, tá? A gente volta em seguida com muito mais aqui no céu.
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2: E a hora certa. 1:58.
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Aquele abraço, torcida brasileira ligada na Acesa FM, o futebol não para. Tivemos jogo domingo, hoje terça-feira, novamente futebol. Flamengo perdeu do Palmeiras domingo, já entra em campo de novo, dessa vez pela Libertadores da América. Vai enfrentar a equipe do Cusco, do Peru, mas o Flamengo já está classificado para a próxima fase da Libertadores. O técnico Leonardo Jardim tem vários problemas para escalar o time. O Jorginho foi lesionado, está fora. Carrascal foi multado pela diretoria pela expulsão irresponsável contra o Palmeiras, e o Flamengo já classificado, então vai entrar. A tendência é que Leonardo Jardim entre com um time misto, um time reserva contra o Cusco, porque tem que poupar alguns jogadores. Joga hoje, daqui uns dias joga novamente, aí não há musculatura que aguente, não há preparo físico que dê jeito. A provável escalação do Flamengo para hoje é o Rossi ou o André, o Varela ou o Royal, o Vitão, o Léo Pereira ou o Léo Ortiz, Ayrton Lucas, Everton Araújo, Paquetá, Carrascal, que entra em campo hoje e vai estar na mira da torcida, o De La Cruz ou Pulgar, Plata, Lino e Pedro ou Bruno Henrique. Essa provável formação, várias dúvidas, creio eu que o Flamengo vá poupar vários titulares, porque além dessa maratona da Libertadores, daqui uns dias joga novamente pelo Campeonato Brasileiro na última rodada antes da Copa do Mundo. Vai haver uma paralisação. Então, o Flamengo vai entrar, evidentemente. Para que expor jogadores no jogo contra o Cusco, já classificado? Ele não vai. Ele vai entrar com o time B e vai aguardar aí, ver o que acontece. A torcida do Flamengo ficou muito irritada com o comportamento do time, com a passividade do time, o time perdido contra o Palmeiras. Claro que a derrota para o Palmeiras deve ser creditada principalmente em cima do Carrascal, que fez uma bobagem muito grande, expulso num lance que não levaria perigo algum no meio de campo, entrou de uma maneira covarde, de uma maneira perigosa, pisando na cabeça do adversário. Grande abraço a você, fique com Deus, tchau, tchau.

0: certa.
1: 2:02.
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0: Franzi, apresentadora de TV. Fatos históricos, a gente lembra que em 1948, a vitória do Partido Nacional das eleições da África do Sul deram início ao regime de segregação racial, o chamado Apartheid. Em 1960, grandes tremores de terra e maremotos no Chile causaram a morte de aproximadamente 6 mil pessoas e deixaram mais de 600 mil desabrigadas. Em 1969, o programa Apolo 10 retornava à Terra após um teste bem sucedido de 8 dias de todos os componentes necessários para o primeiro pouso tripulado na Lua. Amanhã tem mais Agenda do Rádio para você. Grande abraço, até lá.
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2: Muito bem, senhoras e senhores, estamos de volta com o nosso Conexão Nacional aqui na sua rádio preferida. Obrigado pela companhia e audiência. Por aqui a gente continua, começando mais uma hora do nosso programa com música boa, informação, alto astral e a sua parceria. Bom, chega mais, viu? Fica à vontade, pode chegar que é tudo nosso. Conexão Nacional segue bombando com a sua música preferida, também com muita informação. E agora é hora de parabenizar os aniversariantes do dia, né? Você que tá completando mais um ano de vida hoje, nossos parabéns, sucesso, saúde, felicidade, prosperidade, tudo de melhor. Apagando as velhinhas também neste dia 26 de maio, Tony Tornado, cantor, compositor brasileiro. Pois é, ainda a Mariana Xavier, atriz e apresentadora brasileira de TV. Parabéns. Sucesso, saúde, felicidade, prosperidade, tudo de melhor na sua vida. Aproveita ao máximo sempre.
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2: Eu mesmo, por aqui com tanto prazer e todo carinho do mundo na rádio mais ouvida. Começar tudo de novo com Gustavo Mioto, pedido de socorro.

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1: Voltei pra falar que Fidu Manjeca retoma parceria com Fernando e Sorocaba, hein? Com quase 4 milhões de ouvintes mensais no Spotify e grandes sucessos como Cortando as BR, com Fernando e Sorocaba, Chapéu Preto e Igrejinha Azul, a dupla Fidu Manjeca apresentou nos últimos dias o novo single Bora Acelerar, mais uma vez tendo como convidados Fernando e Sorocaba. Composição de Fiduma, Marco Antônio, Henrique Tranqueiro, Gabriel Guima, Kevin Shields, Justin e Michael, Bora Acelerar fala sobre viver o amor de forma leve, espontânea e sem pressa, transformando uma simples viagem de carro em uma experiência de conexão e liberdade a dois. A música traz a ideia de desacelerar a rotina para aproveitar o caminho, valorizando os momentos simples, a parceria e a sensação de estar junto em qualquer destino, seja na estrada, no campo ou na cidade. Vale a pena conferir, hein? Bora Acelerar, Fidu Manjeca e Fernando e Sorocaba. Daqui a pouquinho eu volto com mais notícias. Até já. 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

0: terça-feira incrível, uma grande terça-feira pra você, que seja espetacular. Tamo junto.
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0: Seja pelo rádio, pelo site ou pelo aplicativo, todo mundo.
1: Pra
0: todo mundo aqui, ó.
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0: Fernando Sorocaba, Murilo Rufi, já vai sabendo.

por aqui a nossa última fofoquinha de hoje. Quem ama, cuida. Ah, tá demais essa novela, né, gente? E olha só, o Gui Ferraz falando sobre novo personagem e exaltando Belize Pombal. Isso mesmo, o Gui Ferraz, gente, intérprete do Thiaguinho, né, Thiago, em Quem Ama, Cuida. Novela, né, que tá aí substituindo Três Graças na grade da Globo, falou ao Playview sobre a estreia na faixa, destacou a parceria com Belize Pombal, que vive sua mãe na trama, né? Bem, na história, o Thiago é filho de Belmiro e Silvana, sobrinho de Arthur, Antônio Fagundes e Pilar Isabel Teixeira. Ambicioso, ele trabalha na joalheria da família e enfrenta constantemente os impropérios do tio no ambiente de trabalho. Tá demais, né, gente, essa novela. Começou com tudo. É, quem ama, cuida. Então, ó, eu amo cuidar de vocês, amores. Fofoquinha faz bem, né? Saúde. Ó, quando é da vida dos artistas, viu? É, dos famosos. Aí pode, porque fofocar do vizinho é muito feio, né? E ó, você sabe, fofoca, né? Vira aquele bolo de neve, caramba. Você conta pra um, conta pra outro, cada um que fala de um jeito. Então, não fofoquem, tá? Só fofoca aqui comigo. Alguém sabe de alguma fofoquinha aí? Eu quero saber. Tô de ouvidos atentos, viu? E ó...

0: Santiago, Jorge Mateus, Pijama Amarelo, na sua terça-feira. Este é o Conexão Nacional que tá tocando só as melhores. Obrigado pela parceria e audiência. A gente volta em seguidinha com muito mais música, informação e entretenimento. Segura aí, é rapidinho, a gente volta já. Vai dar nem tempo de sentir saudade. Espera um pouquinho só.
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2: 2:38.

0: Olá, Brasil, está no ar o Central de Notícias e vamos aos destaques desta hora. O pagamento da segunda parcela do 13º salário para aposentados e pensionistas do Instituto Nacional do Seguro Social começa nesta segunda-feira, dia 25. A antecipação vai contemplar mais de 35 milhões de benefícios, conforme previsto no decreto número 12.884. O calendário de depósitos segue até 8 de junho e as datas variam de acordo com o número final do cartão do benefício, sem considerar o dígito verificador. A consulta do valor pode ser feita pelo site ou aplicativo Meu INSS na opção Extrato de Pagamento. E a Caixa Econômica Federal paga a parcela de maio para beneficiários do Bolsa Família com número de identificação social final 6. O valor mínimo é de R$ 600. O Central de Notícias volta a qualquer momento ou em edição especial.
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2: Professora pergunta pro Joãozinho.
3: Joãozinho.
4: Nossa.
3: O que você quer ser quando crescer?
4: Ah, eu quero ser o Pina.
5: O quê?
3: Como assim, Joãozinho? O que que é o Pina?
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8: Quando eu falo vampiros, eu não me refiro àqueles animais, né? Que vampiro é um animal, a gente pensa que vampiro está nos filmes, na lenda. Não, vampiro é um animal, ataca boi, cavalo, nas fazendas, né? É aquele morcego um pouco mais feio, um pouco mais gordinho, que se alimenta de sangue. Mas, quando eu pergunto vampiro, eu estou falando de outro vampiro, da lenda dos vampiros, né? Em 1721, na Hungria, houve uma epidemia de raiva e teria sido nessa ocasião que nasceu a lenda dos vampiros. Quando a pessoa está com essa doença, né? Quando o animal está com essa doença, ela fica muito agressiva e é comum atacar outros animais. Então, daí, nessa época, teria surgido a lenda dos vampiros. Quem consagrou a lenda mesmo foi o escritor Bram Stoker. No dia 26 de maio de 1897, ele publicou o romance Drácula, um livro que fala sobre Jonathan Harker, um homem que vai a um castelo na Transilvânia e conhece o excêntrico Conde Drácula. A partir daí, ele começa a perceber um comportamento muito estranho no conde, né? E, bom, a história avança, né? Drácula viaja à Inglaterra. O resto da história, evidentemente, não dá pra contar, né? Essa história de Bram Stoker poderia ter lembrado aquela lenda antiga do vampiro e poderia ter morrido aí. Mas, em 1922, um cineasta chamado Murnau tentou comprar os direitos autorais da família Stoker para realizar o filme Drácula. A família de Bram Stoker não aceitou. Então, esse cineasta criou um outro personagem chamado Nosferatu. Bom, Murnau relembrou a lenda e a lenda poderia ser novamente esquecida, mas Werner Herzog fez um filme chamado Nosferatu, o Vampiro da Noite, com a clássica interpretação de Klaus Kinski. A obra de Bram Stoker, que relembrou a lenda do vampiro, né? Acabou sendo novamente relembrada. E aí, essa imagem que a gente tem do vampiro, dessa figura meio grotesca que ataca as pessoas, mordendo os pescoços, ficou eternizada. Pois é, no dia 26 de maio de 1897, Bram Stoker publicou Drácula, o maior clássico sobre vampiros da história. Muitos livros e muitos filmes foram feitos depois desse livro, baseados nesse livro e contando outras histórias, né? Anne Rice é uma escritora que fez vários livros sobre esse tema, geraram filmes também e outros filmes surgiram. Agora a série Crepúsculo, da Stephanie Meyer, também fala de vampiros, ou seja, tá na moda, né? A música de hoje, no aniversário do lançamento do livro Drácula, é da Rita Lee.

0: Você ouviu o Doce Vampiro com Rita Lee. No dia 26 de maio de 1897, o escritor Bram Stoker publicou o livro Drácula, o maior clássico do gênero e o livro que eternizou uma lenda do passado, bem do passado, sobre os vampiros, né? Drácula, que é um personagem baseado em um conde, em um príncipe, melhor dizendo, que morava na Romênia, né? E que teria, diz a lenda também, o hábito de se alimentar de sangue. A música do dia volta amanhã, dia 27 de maio, não perca.
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2: Bora lá, gente boa, já estamos de volta no nosso Conexão Nacional e deixa eu te falar, viu? O INSS está notificando aquelas pessoas que estão com a prova de vida em atraso e tá fazendo essa notificação através do WhatsApp. Mas presta atenção, viu? Não vai cair em golpes. O que acontece é o seguinte, o INSS tá entrando em contato, tá mandando as notificações pelo WhatsApp através da conta verificada do Governo do Brasil. Esse é o nome da conta, Governo do Brasil, e essa conta tem um selinho azul, que é aquele selinho de verificação do WhatsApp, o selinho de verificação da meta. Você também pode confirmar que foi o INSS que entrou em contato com você através do aplicativo gov.br. Acessando lá o aplicativo, você vai na caixa postal do aplicativo e lá vai ter a notificação também a respeito da prova de vida. Para quem não sabe, desde 2022, a prova de vida do INSS para beneficiários, aposentados, pensionistas, enfim, ela está sendo feita automaticamente, cruzando informações dos bancos de dados do governo federal. Por exemplo, quando você vai se vacinar, quando você vai emitir uma nova versão de algum documento, ou quando, por exemplo, você vai fazer a votação, né? Quando você vai resolver questões eleitorais, enfim, tudo isso fica gravado no sistema do governo. E ele cruza essas informações para saber que o beneficiário está vivo e que está recebendo normalmente o seu benefício, certo? Caso isso não aconteça, caso não haja uma movimentação recente nesses bancos de dados, aí o INSS entra em contato para fazer a prova de vida manualmente. Então fique atento, tá? Pode chegar sim no seu WhatsApp, mas vai chegar essa notificação através do perfil Governo do Brasil com o selinho azul do governo federal. Fique atento, tá bom? Vamos nessa.
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2: Aqui na Rádio da Galera, de segunda a sexta-feira, com música e informação. Começar tudo de novo. Paula Fernandes, música da Adriana Calcanhoto, Lindona, Mentiras.

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1: E pra falar que Revelação Fit viaja o país com o tour, hein? Um dos nomes mais promissores da música independente brasileira, o pernambucano Fit estreou a turnê transespacial na Casa Natura em São Paulo. O espetáculo marca uma nova fase na trajetória do cantor em seu álbum de estreia, em que apresenta ao público um trabalho que mistura ritmos nordestinos, beats eletrônicos e referências futuristas, atravessando temas como pertencimento e autoconhecimento. Com influências que passam pelo forró, maracatu, reggae, música eletrônica, Fit conta que a construção sonora do álbum aconteceu de forma natural, a partir das próprias vivências e referências musicais. Foi muito fácil encontrar esse equilíbrio, porque é tudo que existe em mim. Ao mesmo tempo que eu sou nordeste, também sou esse ser transespacial. Essa mistura veio de forma muito orgânica, com todas as referências sonoras que cresci ouvindo, claro. Completou o cantor. Além da estreia da turnê, o cantor, que em 2025 foi finalista do prêmio Latin Grammy, também vive um momento de projeção internacional. Fique ligado. Amanhã eu trago mais notícias do mundo da música. Até lá. Tchau.
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0: retrovisor. Muito obrigado pela sua parceria e audiência. Votos de uma excelente terça-feira. Volto a te encontrar por aqui amanhã, na quarta-feira, em mais uma edição Novinha em Folha. Tudo de melhor, sucesso sempre. Um grande abraço, valeu a parceria. Tchau.
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2: 3:01.
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2: 3:01.
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6: Olá, Brasil, está no ar o Central de Notícias e vamos aos destaques desta hora. O governo federal estuda ampliar o programa celular seguro, criado em 2023, para combater roubos e furtos de aparelhos no país. A nova etapa da iniciativa busca tornar mais efetiva a recuperação e a devolução dos celulares, além de reforçar a responsabilização de criminosos e de redes envolvidas na revenda de aparelhos roubados. As mudanças estão sendo discutidas por representantes do Ministério da Justiça e Segurança Pública, do Ministério das Comunicações, da Agência Nacional de Telecomunicações e por integrantes das secretarias estaduais de segurança pública. E o aplicativo 99 desenvolve um sistema para monitorar o comportamento de motociclistas parceiros. Por meio de sensores, será possível identificar acelerações e freadas abruptas e ultrapassagem do limite de velocidade, por exemplo.
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1: Está no ar a edição desta terça-feira do programa Saúde com Beleza. Saúde com Beleza. 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Vamos lá então, gente? Começamos hoje a nossa incrível programação do Saúde com Beleza com Sandy Júnior, o amor faz. Depois tem o toque reflexivo do programa.

De volta por aqui com Saúde com Beleza, deixa eu compartilhar com você o nosso toque reflexivo de hoje, que diz o seguinte: a paixão e a perseverança abrem portas que antes pareciam fechadas. Vou repetir porque é bem intenso, né? A paixão e a perseverança abrem muitas portas. E a grande maioria delas pareciam estar fechadas anteriormente. Então, se atente sobre isso, tá bem? Tô aqui reflexivo compartilhado. Agora tá chegando Kleber e Cauã Jorge, do Jorge Mateus, Pedaço Meu. Depois, pra fechar o nosso primeiro bloco de hoje, você vai conferir Kid Abelha, Eu Contra a Noite.

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0: programação da nossa primeira sequência de pura música aqui do programa, você conferiu Kid Abelha, Eu Contra a Noite.
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1: Na série Curiosidades sobre as seleções da Copa do Mundo de 2026, o episódio vai falar sobre a Coreia do Sul. Quando a gente fala em Coreia do Sul, muita gente lembra logo do K-pop, dos doramas e também da tecnologia. Mas o país vai muito mais além e guarda curiosidades que chamam muita atenção do mundo inteiro. Por lá, a internet está entre as mais rápidas do planeta. E é comum encontrar cafés temáticos de todos os tipos, de gatos, cachorros e até cafés inspirados em séries famosas. Em cidades como Seul, a modernidade impressiona com prédios futuristas e metrôs extremamente organizados. Mas, ao mesmo tempo, os sul-coreanos valorizam muito as tradições. Muitos jovens ainda usam o hanbok, roupa típica tradicional, em datas especiais e visitas a palácios históricos. A educação também é muito a sério lá, com estudantes passando horas e horas em escolas e cursos preparatórios. Na culinária, um dos pratos mais famosos é o rinche, uma conserva apimentada feita geralmente com acelga. O prato é tão importante para os coreanos que existe até um museu dedicado a ele. Outra curiosidade muito interessante é que a idade na Coreia já foi contada de forma

0: República Tchequia, no dia 11 de junho, data da estreia. Com informações das curiosidades da Copa do Mundo, Daniela Esperon.
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3: Agora vamos com Eduardo Costa abrindo a próxima de hoje, Coração Pirata. Depois tem a dica do dia falando sobre truquezinhos incríveis para você curar pequenos mal-estares corporais.

volta então com a programação, trazendo para você a nossa super dica: truques do corpo para curar pequenos mal-estares. Pressionar o céu da boca com a língua ajuda a aliviar a dor de cabeça depois de ingerir algo muito gelado. Muita gente fica com dor de cabeça quando come sorvete ou toma algo muito gelado rapidamente, né? Parece que o cérebro tá congelando. Isso acontece porque o corpo realmente acha que a cabeça tá congelando e manda um sinal de dor para que você pare de ingerir a tal coisa gelada. Dá para resolver o problema pressionando a língua contra o céu da boca por alguns segundos. O efeito é um aumento da temperatura no local, o que interrompe os sinais de perigo de congelamento, entre aspas, que estão causando a dor. Hacks do corpo humano. Amanhã tem muito mais aqui na Dica do Dia do Saúde com Beleza. Giramos mais música por aqui, agora vamos com Turma do Pagode. O Brasil tem que te ver.

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0: finalizar o Super Bloco, você conferiu o Xande Avião e o Casal Raiz. Aguenta aí, eu vou ali, volto já. Tem muita música pra gente conferir ainda.
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3: Oi, gente, Almanac Musical na área. E a gente fala hoje de There Must Be an Angel, single da dupla britânica Eurythmics. O hit foi lançado em 1985 e contou com a participação super especial do músico americano Steve Wonder. There Must Be an Angel é a segunda faixa de trabalho do álbum By Yourself. A parceria do Eurythmics com Steve Wonder resultou em um sucesso estrondoso. A canção ganhou diversos prêmios na Europa, onde liderou por muito tempo as paradas de sucesso na segunda metade da década de 80. Vamos ouvir um trechinho?

0: próxima. Tchau.
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4: Três horas e 37.

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2: O cofundador da empresa de inteligência artificial Anthropic, Christopher Olá, discursou no Vaticano e fez um alerta contundente sobre o setor. Ele afirmou que o desenvolvimento da IA não pode ficar restrito apenas às mãos das grandes empresas de tecnologia, as chamadas Big Techs. A declaração ocorreu pouco antes da apresentação da primeira encíclica do Papa Leão XIV, focada justamente na ascensão da inteligência artificial. O evento reforça a preocupação global com a ética, a transparência e o impacto social das novas tecnologias no cotidiano da humanidade.
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Luan Santana, né? Celebrou um mega show no Rio de Janeiro. Fizemos história, disse ele. Caramba! Luan Santana, sou fãzaça desse garoto, gente. Ele levou o espetáculo Registro Histórico ao Rio de Janeiro em uma apresentação grandiosa lá no Parque Olímpico, né? O show contou com participação especial aí de Rick Martin, além de uma estrutura grandiosa e cenário imersivo. Isso mesmo. No repertório, hits como Meteoro da Paixão e Você Não Sabe O Que É Amor, né? Embalaram, claro, a noite que celebrou os 18 anos aí de carreira do cantor. Caramba! Já fazem 18 anos. Ontem ele era um menino. Após a apresentação, Luan usou as redes sociais aí para comemorar o momento aí ao lado dos fãs cariocas, né? Foi muito além do que eu esperava. As expectativas eram altas, claro, né? Temos muita história. Mas, meu Deus, que noite! Fizemos definitivamente história em um registro único, especial, completamente inesquecível. Eu amo vocês, Rio! Escreveu aí o artista, né, gente? O Rio de Janeiro continua lindo. Cara, Rick Martin aí, ó, na apresentação, eles dançaram muito juntos, né? O Rick aqui com aquele rebolado todo sensual, né? Adoro! Que mais, gente? Eita, nós, né? Só sucesso por aqui, né? Quer saber mais? Ah, quer? Fala aí pra gente! Ai, eu volto rapidinho porque tem a nossa última de hoje, viu? Quem ama, cuida. Volte já. Hã? Sacou? Volte já. Já falei, eu já volto.

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1: Volta aqui no programa, tá começando mais uma sequência com Vavá, Tua Cara, depois tem João Bosco, Vinícius e Rick Renner.

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0: próxima da sequência, você acabou de conferir com Rick Renner, O Amor e Eu.
1: 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E a hora certa.
2: 3:56.

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11: De volta aqui no programa, vou trazendo para você a última sequência de pura música de hoje. Começamos com Melim, Gelo, depois tem Daniel e Maiara e Maraíza. Nossa.

0: Saúde com Beleza desta terça-feira foi com Maiara e Maraísa. Não, eu não abro mão. Você acabou de conferir, finalizando a programação top de hoje. Foi maravilhoso, não foi não? Um beijo bem grande e até amanhã com mais uma incrível programação.
1: 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Pela sua audiência, obrigado e continue ligado em nossa programação. 4 horas e 9 minutos.

apresentadora de TV. Fatos históricos, a gente lembra que em 1948, a vitória do Partido Nacional das eleições da África do Sul deram início ao regime de segregação racial, o chamado apartheid. Em 1960, grandes tremores de terra e maremotos no Chile causaram a morte de aproximadamente 6 mil pessoas e deixaram mais de 600 mil desabrigadas. Em 1969, o programa Apolo 10 retornava à Terra após um teste bem sucedido de 8 dias de todos os componentes necessários para o primeiro pouso tripulado na Lua. Amanhã tem mais Agenda do Rádio para você. Grande abraço, até lá!

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Muito bem. De volta em mais uma edição do Conexão Jovem. Rosé, Alex Warren, aqui ó. On My Mind com Rosé.

0: Grupo Menos é Mais. Grupo Menos é Mais com Picadinha. Curtiu? A gente vai pro rápido intervalo e voltamos já.
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0: Na série Curiosidades das Seleções da Copa do Mundo de 2026, neste episódio vamos falar do Catar. E quando a gente fala desse país, muita gente já lembra logo do arranha-céu moderno, carros de luxo e também da Copa do Mundo de 2022. Mas o pequeno país do Oriente Médio guarda curiosidades e tradições que vão muito além disso. Localizado em uma península cercada pelo Golfo Pérsico, o Catar é um dos países mais ricos do planeta, graças às enormes reservas de gás natural e petróleo. Mesmo sendo pequeno em território, o país virou uma referência em modernidade e investimentos gigantescos. A capital, Doha, ele impressiona pelos prédios futuristas, aquelas ilhas artificiais, centros comerciais luxuosos. Mas, ao mesmo tempo, o país preserva costumes tradicionais ligados à cultura árabe e islâmica. Uma das curiosidades mais interessantes é o contraste entre o moderno e o tradicional. Enquanto parte da população circula com carros milionários e vive em bairros ultramodernos, é comum você encontrar mercados antigos chamados de souks, vendendo especiarias, perfumes e artesanatos típicos. O clima também chama muita atenção. No verão, as temperaturas podem ultrapassar facilmente os 45 graus. Por causa do calor extremo, muitos espaços públicos possuem ar-condicionado potente, inclusive em alguns ambientes abertos também. Outra peculiaridade é a paixão dos catarianos pelos falcões. Essas aves são símbolos de status e tradição no país. Existem até hospitais especializados em cuidar dos animais que recebem tratamento de luxo. Agora, na culinária, pratos com arroz temperado, cordeiro, frutos do mar são bastante populares. O café árabe e as tâmaras também fazem parte da tradição local de hospitalidade. Agora, apesar de toda a modernidade, o Catar mantém regras culturais muito conservadoras, principalmente relacionadas aos costumes e à religião islâmica, que influencia diretamente no dia a dia da população. E ele está na Copa do Mundo de 2026 e vai estrear diante da Suíça, em Santa Clara, no dia 13 de junho. Com curiosidades da Copa do Mundo, Daniela Esperon.
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2: De volta com a Anitta, Versions of Me. Vamos curtir.

0: Please, please. A gente vai pro rápido intervalo, já já tem mais conexão.
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2: É hora da hora. Hora certa.
3: 4 horas e 40 minutos.

Aquele abraço, torcida brasileira ligada na Acesa FM, e o futebol não para. Tivemos jogo domingo, hoje terça-feira, novamente futebol. Flamengo perdeu do Palmeiras domingo, já entra em campo de novo, dessa vez pela Libertadores da América. Vai enfrentar a equipe do Cusco, do Peru, mas o Flamengo já está classificado para a próxima fase da Libertadores. O técnico Leonardo Jardim tem vários problemas para escalar o time. O Jorginho foi lesionado, está fora. Carrascal foi multado pela diretoria pela expulsão irresponsável contra o Palmeiras, e o Flamengo já classificado, então vai entrar. A tendência é que Leonardo Jardim entre com um time misto, um time reserva contra o Cusco, porque tem que poupar alguns jogadores. Joga hoje, daqui uns dias joga novamente, aí não há musculatura que aguente, não há preparo físico de jeito. A provável escalação do Flamengo para hoje é Rossi ou o Andrew, o Varela ou o Royal, o Vitão, o Léo Pereira ou o Léo Ortiz, Ayrton Lucas, Everton Araújo, Paquetá, Carrascal, que entra em campo hoje e vai estar na mira da torcida, o De La Cruz ou Pulgar, Plata, Lino e Pedro ou Bruno Henrique. Essa provável formação, várias dúvidas. Creio eu que o Flamengo vá poupar vários titulares, porque além dessa maratona da Libertadores, daqui uns dias joga novamente pelo Campeonato Brasileiro na última rodada antes da Copa do Mundo. Vai haver uma paralisação. Então, o Flamengo vai entrar, evidentemente. Para que expor jogadores no jogo contra o Cusco? Já classificado, ele não vai. Ele vai entrar com o time B e vai aguardar aí, ver o que acontece. A torcida do Flamengo ficou muito irritada com o comportamento do time, com a passividade do time. O time perdido contra o Palmeiras. Claro que a derrota para o Palmeiras deve ser creditada principalmente em cima do Carrascal, que fez uma bobagem muito grande, expulso num lance que não levaria perigo algum no meio de campo, entrou de uma maneira covarde, de uma maneira perigosa, pisando na cabeça do adversário. Copa do Brasil, hoje na CBF tem sorteio. O sorteio para os jogos da próxima fase vai ser nessa terça-feira, os jogos da Copa do Brasil com os 16 clubes classificados. Teremos aí 8 jogos, portanto, nessa próxima fase da Copa do Brasil. Lembrando que estão classificados e vão participar do sorteio: Atlético Paranaense, Atlético Mineiro, Chapecoense, Corinthians, Cruzeiro, Fluminense, o único do Rio que sobrou na turma, Fortaleza, Grêmio, Internacional, Juventude, Mirassol, Palmeiras, Remo, Santos, Vasco, o Vasco também está classificado, classificou-se contra o Paysandu. E o Vitória da Bahia. Portanto, do Rio de Janeiro, 2 clubes, Vasco e Fluminense. Fora da próxima fase, Flamengo e Botafogo. Vamos falar um pouquinho da Copa Sul-Sudeste, que tem o segundo jogo, o jogo da volta da semifinal, amanhã, quarta-feira, e o Voltaço treina hoje. Já segue direto para Florianópolis para enfrentar o Avaí. O técnico Mário Jorge trabalhando muito com o time, tentando melhorar o entrosamento, tentando melhorar o desempenho defensivo e ofensivo. Será um jogo extremamente difícil. Enfrentar o Avaí lá em Joinville é difícil, é muito complicado. A torcida apoiando, o time do Avaí é superior ao do Volta Redonda, mas futebol tudo acontece. E o Voltaço treina então hoje, já embarca para Florianópolis para encarar esse jogo decisivo do Avaí. Voltaço que quebrou o jejum nesse final de semana, o jejum de vitórias, já estava 7 jogos sem vencer. Voltaço acabou vencendo o Ipiranga por 2-1, melhorou um pouquinho o desempenho, mas ainda apresentando alguns problemas, principalmente a falta de consistência defensiva. O treinador Mário Jorge vai ter que trabalhar muito, porque ele está enfrentando um problema de banco, não tem qualidade para substituição. Então, é problema sério. O foco maior do Voltaço, creio eu, seja a Série C, porque tem jogo no final de semana novamente, fora de casa contra Itabaiana. Aí é que o bicho pega. Um grande abraço a você, fique com Deus, tchau, tchau.

0: Aquele abraço, torcida brasileira ligada na Acesa FM, o futebol não para.
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5: Bom dia, estudantes, vestibulandos e concurseiros.
6: Segundo a indagação de hoje, professor Sábio, o que significa a palavra odor?
5: Odor, meu calo professor esperto, é a terceira pessoa do circular do futuro do submergível, designando quando o sujeito, seja simples ou composto de gasolina ou composto de saúde, tem um. Quando o sujeito, seja simples ou composto de gasolina ou composto de saúde, tem uma dor de cabeça e escama para a mulher. Querida, minha cabeça dói. Odor.
6: Entendi, claro. Muito bem, muito bem, muito bem. Querido professor, o que significa a palavra... Nossa, tô rotando o almoço ainda. O que significa a palavra padrão?
7: Muito bem,
6: padrão.
7: Muito bem, palavra padrão. Padrão é a 98ª pessoa do branquélico mais que imperfeito. Padrão é um padre muito alto, contrário de um padre muito baixo que chamamos de padrinho.
6: Muito bem, professor, muito bem. Sabe as palavras. O senhor é muito inteligente, professor.
7: Obrigado, obrigado.
6: O senhor
7: obrigado.
6: É onde? Na Oxford Rabbits?
7: Exatamente, eu sou bem dotado.
6: Muito bem.
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8: apresentar Conexão Jovem. De volta com Maria Tavares, com desencontro de mensagens. Vamos lá.

0: Super. A gente vai pro rápido intervalo e voltamos já.
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2: Hora certa. 5:01.
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6: 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Dicas para uma viagem segura com o seu carro. Se o motor do seu carro conta com correia dentada, saiba que a maioria dos fabricantes indica a troca preventiva da correia dentada pelo menos a cada 50 mil quilômetros rodados. Mas mesmo com quilometragem menor, é importante uma revisão periódica. Problemas na correia podem ocasionar graves danos ao motor. 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

0: com Jota Quest, Eu Queria Ser. E amanhã a gente se encontra, tá bom? Um forte abraço e até a próxima edição. Tchau.
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2: 5 horas e 15 minutos. 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

você que tá ligadão aí, buenas, seja bem-vindo ao Nação Forrozeira. Bom, vamos lá então, para começarmos bem nesta terça-feira, dia 26 de maio. Eu já quero começar com muita

0: intervalo, já já, fica aí.
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Pra você, sejam bem-vindos! Opa! Vamos continuando bombando sempre com muita música boa! O Hopi é na sua rádio preferida.

0: Alegria, ligado no Nação Forrozeira.
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excelente super mega terça-feira. Que amanhã, se eu permitir, a gente possa estar por aqui, firme e forte, no mesmo horário, no mesmo canal, fazendo o nosso Nação Forrozeira, tocando muito forrozão. Abraço, pessoal. Valeu, valeu. Tchau, tchau.

0: 6:01.
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1: Notícias. 6:04. Boa noite para você. Está no ar o Rádio Notícia na edição dessa terça-feira, 26 de maio de 2026.
2: Comunicando, Adriano Martins.
1: Em 1824, Guerra da Independência do Brasil, os Estados Unidos da América são o primeiro país da América a reconhecer a independência do Brasil. Em 1967, The Beatles lança seu álbum Sing People's Lonely Hearts Club Band. Em 1969, o programa Apollo 10 retorna à Terra após um teste bem sucedido de 8 dias de todos os componentes necessários para o primeiro pouso tripulado na Lua. Em 1993, o São Paulo Futebol Clube conquistou pela segunda vez o título de campeão da Copa Libertadores da América, depois de derrotar o Clube Desportivo Universitário Católica. Em 1994, foi a emancipação dos municípios brasileiros de Aguianópolis, Chapada da Areia e Carichás do Tocantins.
0: Destaque:
1: no estado do Tocantins, em 2002, a sonda Mars Odyssey encontra sinais de grande depósito de água no planeta Marte. Em 1930, o nascimento do Sivuca, músico brasileiro, morto em 2006. Nesse mesmo ano também nasceu o Tony Tornado, ator e cantor brasileiro. No ano de 1945, foi o nascimento do Evaldo Braga, cantor brasileiro, morto em 1973. Em 1964, o nascimento do Lenny Kravitz, músico estadunidense. Em 1965, o nascimento de Maria Clara Gueiros, atriz brasileira. Em 1975, o nascimento da Ana Paula Oliveira, ex-assistente de arbitragem brasileira.
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1: Olha, no ano de 1986 foi a morte do polêmico apresentador de TV Flávio Cavalcante. Em 1991 foi o nascimento do Hungria, hip hop, cantor, compositor e produtor musical brasileiro. Aqui no Brasil é Dia Nacional de Combate ao Glaucoma, Dia do Revendedor Lotérico. Aniversário dos municípios de Aguianópolis, Chapada de Areia e Crixás, do Tocantins, no estado do Tocantins. Aniversário dos municípios de Barreiras, na Bahia, Brejo de Madre de Deus, Pernambuco, Maricá, Rio de Janeiro, Santa Helena, Paraná e Uruçanga, Santa Catarina.
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1: 6:07, boa noite.

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1: Tudo que foi notícia repercutida nesta terça-feira, dia 26 de maio. Você fica sabendo aqui no Rádio Notícias. Suspeito é detido com drogas no Retiro, em Volta Redonda. Carro clonado é recuperado pela PRF após abordagem na Dutra, em Piraí. Acordo é firmado para compensar déficit de 36 vagas de cotas raciais em concursos para professores do Rio. Sai de Volta Redonda e emite nova conta de água. Vendedor de roupas é flagrado com carro roubado na Dutra, em Porto Real. Roubo de cargas de medicamentos dispara no Brasil.
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1: 90% dos ciberataques são evitáveis. Como amadurecer a estratégia da prevenção das empresas? Hemonúcleo de Barra Mansa faz apelo por doações para reverter situação crítica do estoque. Brasil Sabor mostra como sabores locais movimentam o mercado. Ministério Público do Trabalho promove audiência pública para debater saúde e segurança do trabalho na CSN. Light testa sistema de sirenes em 4 municípios do Rio de Janeiro. Homem é morto em Volta Redonda. Incêndio é registrado em mercado na cidade de Volta Redonda. Cavalo é resgatado após cair de morro em Valença. Moto e carreta se envolvem em acidente na Dutra e deixam morto em Resende.

0: hoje foi um dia com sol, com muitas nuvens ao longo de todo o período, de céu nublado, com muitas nuvens. As temperaturas variaram entre 18 e 26 graus e vai caindo novamente. Nesse momento, registrando aqui no alto da Compadecida do bairro Açude 4, 24 graus. A sensação térmica ficou em torno de 18 e 22 graus. O sol nasceu às 6 horas e 25 minutos e se pôs agora às 17 horas e 20 minutos. Os ventos sopraram 4 km por hora. Sem previsão de chuva para hoje, a umidade do ar ficou em torno de 95%. Essa foi as informações do Serviço de Meteorologia para esta terça-feira, 26 de maio. Amanhã, quarta-feira, dia 27 de maio, o tempo fica assim para amanhã, segundo o Serviço de Meteorologia. Sol com muitas nuvens, pancadas de chuva à tarde e à noite. Não acredito nessa pancada, não. Pode ser aquelas chuvinhas, né? Talvez, mas vamos lá, vamos acreditar no Serviço de Meteorologia, pelo amor de Deus, hein? Amanhã as temperaturas variam entre 18 e 27 graus, com chuva de 1,8 milímetros, 89% de chance de chover. Os ventos sopram 7 km por hora e a umidade do ar varia entre 63% e 94%. O sol nasce às 6 horas e 26 minutos e vai se pôr às 17 horas e 20 minutos. Para amanhã tá valendo. Mesmo que as condições de tempo não sejam ideais, dá para aproveitar o churrasco. Em área coberta, sinal amarelo. Sinal verde para os mosquitos. Baixa probabilidade de presença de mosquitos. Evite focos de água parada nas áreas externas. Sinal vermelho para o frizz. A umidade é estável. O ar úmido pode trazer o frizz, que tende a aparecer ao longo do dia. Sinal vermelho. Ressecamento da pele, sinal verde. Nenhum alerta. A umidade adequada no ar, pouca chance de ressecamento e desconforto na pele exposta. Já para gripe e resfriado, sinal amarelo. Cuidado, hein? Fica atento. Mudanças no tempo e ar seco aumentam sintomas gripais. Hidrate-se, evite aglomerações. Índice UV muito alto para amanhã, sinal amarelo. Radiação elevada, prefira locais com sombra e evite exposição direta ao sol. Vitamina D, olha, sinal verde para amanhã, condições ideais para a absorção da vitamina D. Tome sol por alguns minutos com cuidado. Já a qualidade do ar também é boa, sinal verde. Satisfatório, qualidade do ar boa com leve desconforto. Pessoas sensíveis devem tomar mais cuidado. Tá aí o Serviço de Meteorologia informando a previsão do tempo para essa quarta-feira, 27 de maio.
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0: Olha, para você circulando na rodovia Presidente Dutra, de Piraí a Engenheiro Passos, passando por Pinheiral, Volta Redonda, Barra Mansa, Porto Real, Coatis, Resende, Itatiaia, nos dois sentidos, até Engenheiro Passos, fazendo divisa aí com Bananal, né? São Paulo. Nos dois sentidos, o trânsito vai fluindo com certa lentidão devido ao número de veículos e muito cuidado e muita atenção, né? Para você que está dirigindo aí na Dutra, Presidente Dutra, sem registro de ponto de retenção ou de acidentes nesse momento, segundo o serviço da Polícia Rodoviária Federal e também da concessionária que administra a rodovia CCR. Para você saindo da Dutra pela região leste, descendo ao bairro Boa Vista, Metalúrgicos, também ao bairro 9 de Abril, ao bairro São Lucas, Conforto, Vila Santa Cecília, já em Volta Redonda, Laranjal, São João, São Geraldo, Jardim Amália, Água Limpa, Vila Americana.

0: Ana, Três Poços, Santo Agostinho, Caieiras, Cailândia, Vila Brasilândia, Dom Bosco, São Luís e Complexo da Califórnia. Nesse momento, no trecho da BR-393, saindo aí da área urbana, Barra do Piraí, Complexo da Califórnia, até o centro da cidade de Volta Redonda. E no sentido contrário também, o trânsito é terrivelmente complicado nesse momento. Olha, para você que está sentindo de Barra do Piraí, sentido Volta Redonda, para sair da Crisóstomos Torres, sentido ao bairro Pinto da Serra, como Voldac, pegando a Avenida Nossa Senhora do Amparo, sentido Santa Cruz, Santa Rita do Zaru, Vale Verde, Complexo Vila Brasília, descendo na Avenida Sábio Cota Almeida Gama, do bairro Niterói ao bairro Açude, passando pelas avenidas Retiro e Antônio de Almeida, como também a Avenida Francisco Antônio Francisco, sentido bairro Santa Rita de Cássia. Nesse momento também o trânsito é complicado nesse trecho, como a Avenida Adalberto de Barros Nunes, Almirante Adalberto de Barros Nunes, do bairro Niterói ao bairro Jardim Belmonte, passando pelo bairro Limoeiro, Vila Muri, Retiro, Jardim Cidade do Aço, Belmonte, Ciberlândia, até o Jardim Belmonte, pegando o elevado Presidente Castelo Branco, sentido Jardim Ponte Alta, descendo pela Via Sérgio Braga, sentido bairro Vila Elmira, Barra Mansa, como também Barbará, Estamparia, centro de Barra Mansa. Trânsito complicado nos dois sentidos, também sentido Volta Redonda. Nesse momento, trânsito complicado aí na região, ali também da BR-393, quando você pega o acesso à Radial Leste. Até a saída da Radial Leste, o trânsito é complicado. Já desafoga um pouquinho ali na alça que pega sentido ao bairro Aero, Niterói, ao bairro Voldac. E Retiro também, como Niterói. Olha, para você da BR-393, agora sentido Três Poços, pegando a Avenida Paulo Eli Alves Abrantes, sentido ao bairro Pinheiral, trânsito caótico também nesse trecho aí, tá bom? Muita atenção, muito cuidado, redução por redutores de velocidade, trânsito pesado, muito cuidado e, obviamente, passando ali por dentro de uma área urbana movimentadíssima em Três Poços, sentido Pinheiral. Para você aí no bairro Santo Agostinho, pegando a rodovia do contorno, muito cuidado nesse contorno aí, nesse retorno, né? Nessa rotatória perigosíssima, muita atenção ao trânsito. Sentido ao bairro Vila Mariana, sentido ao bairro Vila Rica, Casa de Pedra, Roma, sentido Dutra, como no sentido contrário, bairro Vila Rica, sentido bairro 60, sentido Vila Santa Cecília, como o bairro bairro São Geraldo, né? Sentido Amaral Peixoto, Vila Santa Cecília pela Avenida dos Trabalhadores, no sentido contrário, sentido bairro Laranjal, pela Avenida Doutor dos Santos Nelson Gonçalves, como a Gustavo Lira, bairro São João, ou pegando o acesso para o viaduto Nossa Senhora das Graças, descendo a Lucas Evangelista, ao lado da Prefeitura, em sentido Câmara Municipal, bairro Niterói, muito cuidado, muita atenção. No sentido contrário, pela Paulo de Fronten, como também descendo ali pela 7 de setembro, nesse momento trânsito caótico nessa região aí do bairro Aterrado. Olha, para você que está circulando aí na RJ155, rodovia Francisco, Engenheiro Francisco Saturnino Braga, sentido Barra Mansa, de Barra Mansa, sentido Angra dos Reis, passando por Rio Claro, distrito de Elites, e também Angra dos Reis, descendo aí a Serra d'Água. Muito cuidado, muita retenção nesse momento. O fluxo aí está intenso nesse momento na rodovia. Ela é estreita, com alguns pontos danificados devido aí ao período das chuvas. Muito cuidado, muita atenção para você circulando aí nas rodovias e vias da cidade nesse momento, o trânsito aqui na região. Agora são 6h18. Boa noite.
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0: Um suspeito de tráfico de drogas foi detido com material entorpecente durante uma ação de combate ao crime organizado na tarde de sexta-feira, 22 de maio, em Volta Redonda. A apreensão de drogas e a prisão em flagrante aconteceram por volta das 15 horas no escadão da Assembleia, entre os bairros Vila Brasília e Fazendinha, na rua Deolindo Miguel. Segundo a Polícia Militar, populares informaram que indivíduos estariam comercializando entorpecentes na localidade. Quando os agentes se deslocaram até o ponto, puderam perceber a movimentação suspeita de 4 suspeitos, homens. Ainda conforme as informações, por aproximadamente 15 minutos, os policiais permaneceram observando a movimentação e puderam abordar um deles, um rapaz de 19 anos, sendo que os outros fugiram. Após a revista pessoal, foram encontrados 49 pinos de cocaína, 48 tiras de maconha, 29 pedras de crack, 21 frascos de loló e R$32 em espécie e um rádio comunicador. O material estava debaixo da roupa do rapaz, que foi preso e encaminhado à 93ª DP, onde foi enquadrado por tráfico de drogas, permanecendo preso à disposição da justiça.
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3: 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Agora são 6h23. A Daniela Esperon está chamando. Sorteio define confrontos das oitavas de final dos clássicos aí na Copa do Brasil, Daniele.
4: E sorteou nesta terça-feira no Rio de Janeiro os confrontos das oitavas de final da Copa do Brasil. Todos os jogos estão previstos para acontecer na mesma semana, sendo a ida nos dias 1 e 2 de agosto e a volta nos dias 5 e 6. As datas exatas ainda serão confirmadas pela CBF. Os confrontos ficaram Fluminense e Vasco, Corinthians e Internacional, Grêmio e Mirassol, Vitória e Atlético Paranaense, Juventude e Atlético Mineiro, Remo e Santos, Cruzeiro e Chapecoense, Fortaleza e Palmeiras. Vale lembrar que são 14 times da Série A do Campeonato Brasileiro e apenas 2 oriundos da Série B, no caso Juventude e Fortaleza. Um segundo sorteio definiu os mandos de campo, portanto, quem decide em casa: Fluminense, Corinthians, Grêmio, Vitória, Juventude, Remo, Cruzeiro e Fortaleza. Agência Rádio Web do Rio de Janeiro, Daniele Esperon.
3: Agora 6h24, obrigado, Daniele Esperon. Vamos lá, seguindo para você com o primeiro bloco aqui do Giro Esportivo.

0: classificados e vão participar do sorteio: Atlético Paranaense, Atlético Mineiro, Chapecoense, Corinthians, Cruzeiro, Fluminense, o único do Rio que sobrou na turma, Fortaleza, Grêmio, Internacional, Juventude, Mirassol, Palmeiras, Remo, Santos, Vasco, o Vasco também está classificado, classificou-se contra o Paysandu, e o Vitória da Bahia. Portanto, do Rio de Janeiro, dois clubes, Vasco e Fluminense. Fora da próxima fase, Flamengo e Botafogo. Vamos falar um pouquinho da Copa Sul-Sudeste, que tem o segundo jogo, o jogo da volta da semifinal, amanhã, quarta-feira, e o Voltaço treina hoje, já segue direto para Florianópolis para enfrentar o Avaí. O técnico Mário Jorge trabalhando muito com o time, tentando melhorar entrosamento, tentando melhorar o desempenho defensivo e ofensivo. Será um jogo extremamente difícil enfrentar o Avaí lá em Joinville. É difícil, é muito complicado, a torcida apoiando, o time do Avaí é superior ao do Volta Redonda, mas futebol tudo acontece. E o Voltaço treina então hoje, já embarca para Florianópolis para encarar esse jogo decisivo do Avaí. Voltaço que quebrou o jejum nesse final de semana, o jejum de vitórias, já estava 7 jogos sem vencer. Voltaço acabou vencendo o Ipiranga por 2-1, melhorou um pouquinho o desempenho, mas ainda apresentando alguns problemas, principalmente a falta de consistência defensiva. O treinador Mário Jorge vai ter que trabalhar muito, porque ele está enfrentando um problema de banco, não tem qualidade para substituição. Então, é problema sério. O foco maior do Voltaço, creio eu, seja a Série C, porque tem jogo no final de semana novamente, fora de casa contra Itabaiana. Aí é que o bicho pega. Um grande abraço a você, fique com Deus, tchau, tchau.
1: Valeu, Adalto Mendes, trazendo aí o giro esportivo. Agora são 6:27.
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1: 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A hora certa para você são 6:28. É a hora do Giro Nacional aqui no Rádio Notícias.
4: Terça-feira, 26 de maio de 2026. Este é o Giro de Notícias. Eu sou Norberto Notari e você acompanha os destaques do momento. Os encontros entre Cláudio Castro com o dono do Banco Master, Daniel Vorcaro, coincidiram com os aportes do Rio Previdência na instituição financeira. As informações são da investigação da Polícia Federal. O ex-governador do Rio de Janeiro foi alvo de buscas em uma operação autorizada pelo ministro do STF, André Mendonça. O político do PL é suspeito de ter concedido vantagens indevidas. O Supremo Tribunal Federal analisa hoje um recurso da Procuradoria-Geral da República contra a decisão do ministro Flávio Dino, que considerou extinta a aposentadoria compulsória como punição máxima aplicada a magistrados. O caso envolve um juiz do Tribunal de Justiça do Rio de Janeiro, que é acusado de irregularidades em uma das comarcas do estado. O Brasil atingiu no ano de 2024 a menor taxa de homicídios em 11 anos. As informações constam no Atlas da Violência 2026, divulgado hoje, produzido pelo Instituto de Pesquisa Econômica Aplicada, o IPEA, em parceria com o Fórum Brasileiro de Segurança Pública. O ex-prefeito de Macapá, Dr. Furlan, do PSD, foi alvo de buscas nesta terça na Operação Palanque Digital da Polícia Federal. Ele é suspeito de usar uma milícia digital para atacar opositores e se autopromover. O líder supremo do Irã declarou hoje que as nações do Oriente Médio não servirão mais de escudo para as bases americanas. O Ayatollah Khamenei falou sobre uma nova ordem que vem surgindo na região do Golfo e no mundo. Flamengo entra em campo nesta terça já classificado para enfrentar o Cusco no Maracanã pelo último jogo da primeira fase da Libertadores da América. Mirassol também já garantiu vaga na próxima fase e encara o Lanús fora de casa. Pelo Sul-Americano, São Paulo recebe o Boston

0: River, o Santos enfrenta o Deportivo Cuenca e o Grêmio joga contra o Montevideo City Torque.
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3: Um carro clonado foi recuperado por policiais rodoviários federais na noite de domingo, 24 de maio, no quilômetro 241 da rodovia Presidente Dutra, BR-116, em Piraí. O veículo foi abordado durante patrulhamento pelo trecho da via. Segundo a Polícia Rodoviária Federal, por volta das 18 horas e 20 minutos, um Jeep Renegade, ostentando placas de Sorocaba, São Paulo, foi abordado na pista sentido São Paulo. Durante a fiscalização, foi averiguado que os itens de identificação possuíam indícios de adulteração. Ainda conforme as informações, o carro utilizava informações de outro veículo da mesma marca, cor e modelo em situação legal, sendo original, na verdade, e licenciado no Rio de Janeiro, com registro de roubo em 27 de dezembro de 2023, no mesmo município. O condutor de 30 anos alegou ser funcionário público que teria adquirido o veículo há 8 meses por meio de anúncio no Facebook, tendo buscado o veículo no Rio de Janeiro, que pagou R$18 mil de entrada, e o restante seria em 62 parcelas de R$1.000, totalizando R$80 mil, que não chegou a pagar nem a primeira parcela, pois o negociante desapareceu e não conseguiu mais contato com ele, porque já tinha pago R$18 mil e resolveu continuar com o veículo. Diante dos fatos, o referido condutor foi detido e a ocorrência encaminhada para a 94 DP de Piraí, para registro da recuperação do veículo roubado e demais providências legais cabíveis. No ano de 2026, até agora, até o dia de ontem, foram 31 veículos recuperados na rodovia Presidente Dutra, segundo informou a Polícia Rodoviária Federal.
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3: Rádio Notícias para você, são 6 horas e 32 minutos. Priscila Terezo. A oitava fase da Operação Complice Zero.
4: Desde as primeiras horas da manhã, policiais federais cumprem 10 mandados de busca e apreensão no Rio de Janeiro e no Distrito Federal dentro da oitava fase da Operação Complice Zero. A ação é parte das investigações sobre a prática de crimes financeiros envolvendo o Rio Previdência, o Fundo de Previdência Social de centenas de milhares de servidores públicos civis e militares fluminenses. Entre os alvos está o ex-governador Cláudio Castro, que há menos de 15 dias foi alvo de outra operação da PF envolvendo irregularidades no setor de combustíveis. Segundo a Polícia Federal, esta fase da Compliance Zero é um desdobramento da operação Barco de Papel, que identificou aportes suspeitos do Rio Previdência em letras financeiras do Banco Master, que totalizaram cerca de R$970 milhões entre outubro de 2023 e julho de 2024. Na investigação atual, os policiais apuram aplicações de R$3 bilhões, transferidos do Fundo de Previdência para o Master, sendo R$2 bilhões a partir de julho de 2024. A reportagem entrou em contato com a defesa de Cláudio Castro e aguarda retorno. A Operação Compliance Zero começou em novembro do ano passado e, além de crimes contra o Sistema Financeiro Nacional, investiga as relações do dono do Banco Master, Daniel Vorcaro, preso em março deste ano, com políticos, criminosos e servidores públicos de alto escalão. Em 6 meses de ações, mais de R$27 bilhões em bens e valores foram bloqueados ou sequestrados pela Justiça. Da Rádio Nacional no Rio de Janeiro, Priscila Terezo.
3: Ok, Priscila Terezo, agora são 6 horas e 34 minutos, hora certa para você no oferecimento Loja Martins. 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Agora são 6h34.
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5: Doutor Lisboa, qual é a idade para a criança deixar de usar fraldas e passar a usar troninho ou vaso sanitário?
6: Isso aí, eu costumo dizer que nós devemos tentar tirar as fraldas a partir de quando a criança anda. E aí varia, um ano e dois meses, um ano e três meses, sem pressa. E às vezes a mãe fica angustiada porque já tem 6 meses, já tem 4 meses, 8 meses. Eu costumo brincar com ela, se você já viu uma criança de 4 anos de fralda? Ah, não vi. Então pronto, pode levar 3 anos, 2 anos, 3 anos, mas isso é uma coisa que vai acabar. O tempo é variável, né? Então não tem angústia. Se tivesse gente que usasse fralda com 11 anos, aí é um negócio preocupante, né? Mas não tem. Então é importante ter muita calma. Por que ter muita calma? Porque a falha na educação do esfíncter é a causa mais comum de constipação séria em criança. A prisão de ventre em criança, uma das causas é essa aí. É a mãe botar no pinico e fistir, não deixa a criança sair do pinico. Tem que ficar aí, você tem que fazer, entendeu? Ou senão aquela mãe que chega em casa todo dia e pergunta: ô, Maria, o Gustavo foi no trono hoje? Fez? Não fez? Fez? Não fez? E a criança ouve aquilo. Mais uma vez, ela percebe que se ela não fizer cocô, a família toda fica eriçada em torno dela. E isso, às vezes, tem que ir para psicólogo, botar a família no psicólogo. Ou o pediatra consegue convencer a mãe para ninguém ficar falando sobre o cocô do Gustavo, ou senão todo mundo vai para psicólogo.
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3: O Gabriel Brum tá trazendo as informações aqui da Operação Multifinal, hein, ô Gabriel?
7: 680 celulares foram apreendidos pela Operação Multi em 124 presídios espalhados de todo o país, de acordo com o balanço divulgado pelo Ministério da Justiça e Segurança Pública. As ações coordenadas pela Secretaria Nacional de Políticas Penais ocorreram durante a semana passada e vistoriaram mais de 3.700 celas. Essa é a 11ª fase da operação, que no total recolheu mais de 8.600 celulares utilizados para comunicação de criminosos dentro de unidades prisionais. Essa foi a primeira vez que a iniciativa aconteceu dentro do programa Brasil contra o Crime Organizado, que tem entre os objetivos elevar o padrão de 138 presídios estaduais para a segurança máxima. Uma das linhas é cortar a comunicação de lideranças e criminosos com as ruas. Por isso, tanto a Operação Multi quanto a Modo Avião vão acontecer 2 vezes por mês para retirar aparelhos e bloquear o sinal de celular. Da Rádio Nacional em Brasília, Gabriel Brum.
3: Valeu, Gabriel. Agora são 6h37.
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3: 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Agora 6h38. O Ministério Público Federal e a Universidade Federal Rural do Rio de Janeiro celebra o termo de ajustamento de conduta para corrigir falhas na oferta de vagas de cotas raciais em concursos públicos para o Magistério Superior. A medida foi adotada por ter sido apurado que não houve previsão de vagas voltadas a ações afirmativas para cargos de docência em diversos digitais publicados nos primeiros 4 anos de vigência da antiga Lei de Cotas 12.990 de 2014. Após análise dos dados fornecidos pela universidade, constatou-se um déficit acumulado de 36 vagas reservadas que deixaram de ser preenchidas no período. O objetivo do acordo, portanto, é compensar o não preenchimento de vagas destinadas a candidatos pretos e pardos em certames que a universidade realizou entre 2014 e 2018. Agora são 6h39, hoje, terça-feira, 26 de maio de 2026. É o 145º dia do ano. Faltam 219 para o ano terminar. Em 1824, na Guerra da Independência do Brasil, os Estados Unidos da América são o primeiro país da América a reconhecer a independência do Brasil. Em 1967, os Beatles lançam seu álbum Sigur Rós Lonely Hearts Club Band. Em 1969, o programa Apollo retorna à Terra após um teste bem-sucedido de 8 dias de todos os componentes necessários para o primeiro pouso tripulado na Lua. Em 1993, o São Paulo Futebol Clube conquistou pela segunda vez o título de campeão da Copa Libertadores da América, depois de derrotar o Clube Desportivo Universitário Católica. Em 1994, foi a emancipação dos municípios brasileiros de Aianópolis, Chapada de Areia e Crixás, do Tocantins, do estado do Tocantins. Em 2002, a sonda Mars Odyssey encontra sinais de grande depósito de água no planeta Marte. Em 1930, foram os nascimentos do Sivuca, na verdade esse ano, exatamente. Sivuca, músico brasileiro, morto em 2006, e Tony Tornado, ator e cantor brasileiro. Em 1945, o nascimento do Evaldo Braga, cantor brasileiro, morto em 73. Em 64, foi o nascimento de Lenny Kravitz, músico estadunidense. Em 65, o nascimento de Maria Clara Gueiros, atriz brasileira. Em 78, o nascimento da Ana Paula Oliveira, ex-assistente de arbitragem brasileira. Em 86, foi a morte do polêmico apresentador de TV Flávio Cavalcante. Em 91, o nascimento do Hungria Hip Hop, cantor, compositor e produtor musical brasileiro. Aqui no Brasil, hoje é Dia Nacional de Combate ao Glaucoma, Dia do Revendedor Lotérico. Aniversário também dos municípios de Barreiras, na Bahia. Aniversário dos municípios de Brejo, de Madre de Deus, em Pernambuco. De Baricá, no Rio de Janeiro. Santa Helena, Paraná. E Uruçanga, Santa Catarina. E a hora certa para você, eu informo. Agora são 6:41.
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3: O que é notícia em todo o Brasil, você fica sabendo agora aqui na Central de Jornalismo, recebendo as informações da Priscila Tereza. STF mantém prisão no caso da morte da Marielle e o seu motorista Anderson.
4: O ministro do Supremo Tribunal Federal, Alexandre de Moraes, decidiu manter a prisão dos acusados de participação nos assassinatos da vereadora Marielle Franco e do motorista Anderson Gomes, em 2018. Seguem presos preventivamente o conselheiro do Tribunal de Contas do Rio de Janeiro, Domingos Brazão, o ex-chefe da Polícia Civil do Estado, Rivaldo Barbosa, o major da Polícia Militar, Ronald de Paula, e o ex-PM, Robson Calisto. A decisão de Moraes, que é relator do caso, foi motivada por um pedido de soltura feito pelas defesas dos acusados. Em fevereiro, todos foram condenados pela primeira turma da corte. Os irmãos Domingos e Chiquinho Brazão, que é ex-deputado federal, receberam sentença de 76 anos de prisão por organização criminosa, duplo homicídio e tentativa de homicídio contra a vereadora de Marielle, Fernanda Chaves, que também estava no carro da vereadora no dia do atentado. Chiquinho está em prisão domiciliar por questões de saúde. Rivaldo recebeu pena de 18 anos pelos crimes de obstrução de justiça e corrupção. Ronald cumpre 56 anos de prisão e Robson Calisto foi condenado a 9 anos. Ainda cabe recurso contra as condenações. Com informações da Agência Brasil, da Rádio Nacional no Rio de Janeiro, Priscila Terezo.
3: Priscila Terezo, muito obrigada pelas suas informações. São 6:43.
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3: O carro furtado foi recuperado por agentes da Polícia Rodoviária Federal na noite da segunda-feira, ontem, 25 de maio, no quilômetro 297 da rodovia Presidente Dutra, em Porto Real. A ação aconteceu durante patrulhamento pela rodovia, na altura do posto de policiamento Caiçara. Isso aqui é perto do posto lá de Floriano, né? Um pouquinho pra lá. Segundo a PRF, por volta das 23 horas, o carro Chery Tiggo 5X Pro Rápido, ostentando placas de São Paulo, foi abordado e durante a leitura de QR Code da placa, retornou dados de uma placa confeccionada para uma motocicleta Honda Bros. Ainda conforme as informações, além da placa com indícios de adulteração, outros itens de identificação confirmaram tratar-se de um carro adulterado, utilizando informações de outro em situação legal.
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3: Ainda conforme os policiais, o carro abordado é, na verdade, licenciado no Rio de Janeiro, com registro de furto em 21 de abril do corrente ano, no mesmo município. Aos policiais, o condutor informou que alegou ser autônomo e que trabalhava com venda de roupas e estaria indo ao Brás, em São Paulo, para comprar algumas peças de vestuário que havia comprado o veículo há uns 30 dias após ver um anúncio no marketplace tendo pago 98 mil em espécie. Diante dos fatos, o condutor foi detido em ocorrência apresentada na 100ª DP de Porto Real para registro da recuperação do veículo furtado e demais providências legais. Agora são 6h45. 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Agora são 6h45, o roubo de cargas de medicamentos disparou no Brasil no primeiro trimestre de 2026 e acende um alerta na segurança pública. Dados do relatório do NEST apontam que os prejuízos envolvendo esse tipo de carga saltaram de 1,7% no primeiro trimestre de 2025 para 22,3% no mesmo período deste ano. O levantamento mostra que o crime organizado passou a priorizar cargas de maior valor agregado, liquidez e facilidade de revenda ilegal. Segundo a pesquisa, 40,4% dos prejuízos registrados com roubo de cargas em 2026 estão concentrados em operações superiores a R$ 1 milhão. Dentro desse grupo, quase metade das ocorrências, 44,4%, envolvia o transporte de medicamentos.
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3: Agora são 6h47. Vamos ao segundo giro esportivo no Rádio Notícias.

de volta aqui no Central Esportivo para mais uma participação hoje, terça-feira, 26 de maio de 2026. De volta com mais informações do esporte. Central Esportivo. Santos irá fazer dispensa de jogadores com altos salários nessa parada da Copa do Mundo. Santos iniciou oficialmente conversas para rescindir o contrato do lateral direito Mike, fora dos planos da comissão técnica para a sequência da temporada. O jogador aparece entre os nomes mais cotados para deixar a Vila Belmiro durante a pausa da Copa do Mundo. A diretoria do Santos entende que a única saída viável atualmente é uma rescisão amigável. Isso porque o clube já admite dificuldade total para recuperar financeiramente o investimento realizado no atleta. Internamente, dirigente reconhecem que não existem perspectivas concretas de venda envolvendo Mike neste momento. Com isso, a prioridade passou a ser encontrar um acordo que minimize impactos financeiros e encerre o vínculo sem desgaste maior. O lateral direito perdeu espaço gradativamente dentro do elenco ao longo da temporada. Além da queda de rendimento, mudanças promovidas pela comissão técnica também reduziram ainda mais as oportunidades do jogador no time principal. O caso do lateral faz parte do processo de reformulação planejado pela diretoria santista para o segundo semestre. A campanha irregular da equipe aumentou a pressão interna e forçou o clube a rever diversos pontos envolvendo o elenco profissional. Atualmente, o Santos vive um momento delicado na temporada. A equipe ocupa posição próxima à zona de rebaixamento do Campeonato Brasileiro e ainda corre risco de eliminação precoce na Copa Sul-Americana. Por isso, a diretoria considera fundamental realizar ajuste no grupo comandado por Cuca durante o período sem jogos. A ideia é reduzir custos, abrir espaço na folha salarial e buscar reforços considerados mais adequados ao perfil desejado pela comissão técnica. Além de Mike, outros jogadores também possuem futuro indefinido no clube. Nomes como Zé Rafael, Zé Ivaldo e Tomás Recon seguem sendo avaliados internamente pela direção santista. Da sala de redação do Central Esportivo, Manuel Silva.

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1: Roberto Notari traz informações da mini reforma eleitoral que protege partidos e reduz transparência.
2: O Senado vai avaliar a chamada mini reforma eleitoral aprovada de forma silenciosa na Câmara dos Deputados na semana passada. Caso passe e seja sancionada pelo presidente Luiz Inácio Lula da Silva, medida entra em vigor nas eleições deste ano. Entre as principais mudanças está a ampliação para até 180 meses o prazo de parcelamento de multas eleitorais determinadas pela Justiça Eleitoral. A medida vale, inclusive, para dívidas já em execução e para sanções transitadas em julgado. A proposta também impede que diretórios nacionais dos partidos sejam punidos por irregularidades cometidas por diretórios estaduais ou municipais. O cientista político Rodrigo Prando entende que o texto é uma forma de autoblindagem das legendas.
3: Especialmente quando a gente pensa que essa lei ela vai fragilizar mecanismos de controle sobre o uso dos fundos eleitoral e partidário, o que é um grave retrocesso para a sociedade brasileira. Além de tudo, né, estabelece uma outra blindagem que é o teto de multa, uma multa irrisória de até 30 mil, fora o parcelamento e a derrubada de mecanismos, novamente, de controle em relação aos partidos.
2: Professor Rodrigo Prando considera algumas propostas no texto irreais se for analisar o contexto do país. Ele aponta também falta de transparência.
3: Ninguém tem na sociedade brasileira, a não ser talvez os muito ricos que têm financiamento do BNDES para comprar helicóptero, teriam esta facilidade. Fora que tem uma outra questão, que é o disparo de mensagens em massas, né? E isso pode levar à desinformação, impactando a qualidade da eleição e a própria qualidade da democracia. Na verdade, né, essa tramitação foi uma tramitação bastante opaca, né, bastante intransparente, porque justamente foi uma votação simbólica sem identificação individualizada dos votos desses parlamentares.
2: A chamada mini reforma eleitoral ainda dispensa a comprovação dos trabalhadores efetivos de tarefas por dirigentes partidários. Os críticos entendem que isso abre caminho para a criação de funcionários fantasmas. O texto foi alvo de contestação por partidos como Novo, Missão e PSOL. Agência Rádio Web, produção e reportagem, Norberto Notari.
1: Obrigado, Roberto Notari. Agora são 6:53. Vamos ao Giro Internacional.
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4: Paris, terça-feira, 26 de maio de 2026. O secretário de Estado americano, Marco Rubio, afirmou que o Estreito de Hormuz será reaberto de uma forma ou de outra após ataques dos Estados Unidos contra alvos no sul do Irã. Os bombardeios miraram locais de lançamento de mísseis e embarcações iranianas suspeitas de instalar minas na região do Golfo e ocorreram após relatos de explosões no porto de Bandar Abbas. Segundo o Comando Militar Americano, trata-se de uma operação defensiva destinada a proteger tropas, apesar do cessar-fogo em vigor desde abril. Apesar da escalada militar, Rubio afirmou que as negociações com o Teherã continuam e que um acordo ainda pode ser alcançado nos próximos dias. Em paralelo, Rubio participa de uma reunião no Quad, na Índia, onde defendeu o reforço da cooperação entre Estados Unidos, Japão, Índia e Austrália, diante dos desafios de segurança marítima e energética em meio à crise no Golfo. Do lado iraniano, o líder supremo, Mojtaba Khamenei, declarou que as bases americanas na região já não estão mais seguras e acusou Washington de perder influência no Oriente Médio. Confrontos entre manifestantes e a polícia marcaram a segunda-feira uma grande mobilização em La Paz, na Bolívia, com milhares de pessoas exigindo a renúncia do presidente Rodrigo Paz. Os protestos, que reúnem mineiros, camponeses e operários, são impulsionados pela crise econômica mais grave do país em décadas e por críticas à política do governo. Manifestantes entraram em choque com as forças de segurança, que responderam com gás lacrimogêneo. Uma dezena de pessoas foi detida. Para conter a crise, o presidente anunciou uma redução de 50% do próprio salário, mas recusa negociar com grupos que considera radicais. O presidente Lula conversou por telefone com Rodrigo Paes, defendendo o respeito às instituições democráticas e pedindo o diálogo diante da crise na Bolívia. A França confirmou pelo menos 7 mortes relacionadas direta ou indiretamente às altas temperaturas, incluindo casos de afogamento, em uma onda de calor excepcional para o mês de maio, com temperaturas que podem chegar a até 36 graus nesta terça. As autoridades reforçam a necessidade de vigilância, pois o episódio de calor extremo persiste em várias regiões do território europeu. Na segunda, Reino Unido e França registraram um dia mais quente para um mês de maio, ultrapassando os 30 graus. Na Espanha, estão previstas noites tropicais e na Itália, trabalhadores que atuam em áreas externas tiveram suas cargas horárias reduzidas. Da Rádio França Internacional para a agência Rádio Web de Paris, Luísa Ramos.
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1: O hemonúcleo de Barra Mansa enfrenta um cenário crítico em seus estoques de sangue e está reforçando o pedido de apoio da população para as novas doações. Atualmente, todos os tipos sanguíneos, A+, A-, AB+, AB-, O+ e O-, estão em nível de alerta, comprometendo o abastecimento necessário para o atendimento de urgência, cirurgias e tratamentos contínuos. A mobilização da sociedade é fundamental nesse momento, já que uma única doação pode salvar até 4 vidas. O gesto solidário faz a diferença para pacientes que dependem diariamente das transfusões, especialmente em tratamentos oncológicos e procedimentos de alta complexidade. O hemonúcleo está localizado na rua Pinto Ribeiro, 205, anexo à Santa Casa de Misericórdia, no centro. As doações podem ser realizadas de segunda a sexta-feira, das 7 às 11, exceto feriados. Mais informações podem ser obtidas pelo telefone 3512-0788. 3512-0788. 6h57. 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
1: O Ministério Público do Trabalho do Rio de Janeiro, por meio da Procuradoria do Trabalho do município de Volta Redonda, promove dia 17 de junho a audiência pública com o tema Meio Ambiente do Trabalho, Saúde e Segurança do Trabalho na CSN. O evento será realizado às 14 horas no auditório da Universidade Federal Fluminense, na Avenida Desembargador Elis Emílio Figueira, 783, no bairro Aterrado, no fórum, ali do lado fora. A iniciativa tem como objetivo discutir medidas de saúde, segurança e prevenção de acidentes e adoecimentos de trabalhadores da empresa Companhia Siderúrgica Nacional, além de contribuir para a garantia de um meio ambiente do trabalho compatível com os princípios do trabalho docente. E a edição do Rádio Notícias desta terça-feira, 26 de maio de 2026, vai ficando por aqui. Amanhã, a partir das 18 horas, tem mais uma edição. Claro que amanhã é edição de quarta-feira, 27 de maio de 2026. Um grande abraço, boa noite. Vem aí a Voz do Brasil e logo mais às 8 da noite tem Saudade pra você aqui na Rádio Acesa FM. Um grande abraço, tchau, tchau e até lá.
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0: escolar mínima de crianças e adolescentes.
1: Sobre o assunto, vamos conversar ao vivo com o ministro do Desenvolvimento e Assistência Social, Família e Combate à Fome, Wellington Dias.
0: E ainda, Minha Casa Minha Vida.
1: Presidente Lula entrega mais de 500 unidades habitacionais a famílias que vivem em Manaus.
0: Residencial conta com bibliotecas, duas churrasqueiras, centro comunitário, espaços comerciais e quadra poliesportiva.
2: Vamos contratar até o final do ano.
1: Apresentação da Voz do Brasil, Luciana Vasconcelos e Luciano Seixas.
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1: Pela primeira vez, o Brasil atingiu a classificação IDH muito alto na classificação das Nações Unidas.
0: O Índice de Desenvolvimento Humano mede a qualidade de vida da população.
1: Segundo o estudo, políticas como Bolsa Família colaboraram neste avanço.
3: O desenvolvimento humano no Brasil alcançou o maior nível da história. Segundo o radar IDHM 2024, divulgado pelo programa. Saiu de 0,744 em 2012 para 0,805 em 2024, alcançando o patamar de muito alto desenvolvimento humano. O indicador leva em conta três pilares: educação, renda e expectativa de vida. A educação foi a área que mais avançou. Saltou de 0,679 em 2012 para 0,798 em 2024. O estudo aponta que políticas públicas de transferência de como Bolsa Família ajudaram a reduzir o trabalho infantil e aumentar a permanência de crianças e adolescentes na escola. Uma realidade próxima da vivida pela estudante Gabriele Natanael Gomes. Foi o Bolsa Família que permitiu com que ela e os irmãos frequentassem a escola.
4: Meu pai, ele é marceneiro, minha mãe é auxiliar de serviços gerais, eles sempre trabalharam bastante. Com a ajuda desse auxílio, dando suporte a mim e aos meus irmãos matriculados na escola, sendo a nos postos de saúde, eles conseguiram ter mais segurança para trabalhar tranquilos.
3: Em 2012, com a melhoria de renda, a família deixou o Bolsa Família. O pai de Gabriele, o marceneiro Vilmar Manuel Gomes, diz que o cartão do benefício ficou guardado de lembrança.
5: Quando eu comecei a ter a vida melhor, as condições melhor, aí que eu não precisei mais, aí eu fiquei muito feliz de saber que eu não precisei mais. Essa ajuda já ia passar para outra pessoa.
3: Os dados mostram também redução da 13 anos, o desenvolvimento humano da população negra cresceu em ritmo quase duas vezes maior que o da população branca. Mesmo assim, a diferença ainda existe. Enquanto a população branca chegou ao índice de 0,851, a população negra alcançou 0,774. O ministro-chefe da Secretaria-Geral da Presidência da República, Guilherme Boulos, destacou que é responsabilidade do governo avançar ainda mais.
6: O abismo que separa a renda média da pessoa branca e da pessoa negra, ele é menor, mas ele ainda existe. O abismo que separa a renda masculina da renda feminina, ele é menor, mas ele ainda existe. A gente também tem consciência da responsabilidade de que a gente precisa avançar mais.
3: Em uma rede social, o presidente Lula destacou que o resultado não é coincidência, mas reflexo de escolhas políticas consistentes e coordenadas. E disse que ainda há um longo caminho pela frente, com desigualdades regionais, de gênero e de raça que precisam ser superadas. Reportagem Luana Karen.
0: E o ministro do Desenvolvimento e Assistência Social, Família e Combate à Fome, Wellington Dias, está conosco aqui no estúdio da Voz do Brasil para comentar esses dados e falar mais sobre o Bolsa Família. Boa noite, ministro.
7: Boa noite, Luciana, você e todo o Brasil.
0: Ministro, como nós ouvimos na reportagem, em 2024 o Brasil atingiu o melhor patamar de desenvolvimento humano da história e a melhora na educação foi o que puxou esse índice para cima. As contrapartidas do Bolsa Família, que obrigam a manter crianças na escola, tem a ver com esse resultado?
7: Tudo a ver. Veja que a transferência de renda, o Bolsa Família, ele não é só transferência de renda. Ele é um programa que coloca como condicional o cuidado primeiro com a saúde. Ou seja, queremos um brasileiro, uma brasileira saudáveis. Então, se recebe recebe aqui o Bolsa Família, mas aqui a gestante tem que acompanhar ali toda a fase da gestação, os exames, a criança quando nasce também ali tem todos os cuidados, vacinas, e é integrado com a educação. A educação como grande alicerce para interromper uma história de vulnerabilidade, de pobreza na família. Então, quando a pessoa está recebendo o Bolsa Família, ali as crianças estão matriculando. Sequência, aula, aprovação, agora o pé de meia que ajuda a reforçar mais ainda esse trabalho, e veja o resultado, todo ano a gente comemora uma média de 1.300.000 pessoas que são do Bolsa Família e que termina uma qualificação para ter uma profissão. É um Pronatec, é um curso técnico, é o Acredita, que agora a gente está trabalhando, é um curso superior. E é claro, aqui é uma porta larga para a superação da pobreza. Mas eu queria registrar esse feito, ele é histórico. Eu sou da geração, eu tenho mais de 60 anos, eu sou da geração que viveu o Brasil subdesenvolvido, um país subdesenvolvido. Depois alcançamos já ali no primeiro mandato do presidente Lula, segundo, numa estratégia extraordinária já ali no primeiro mandato da presidenta Dilma, o Brasil como um país em desenvolvimento. Nós tínhamos alcançado o IDH 07. E agora entramos no clube dos países com o IDH muito alto IDH. É o patamar de países da Europa, é o patamar de países da América do Norte, ou seja, é um clube, infelizmente, que não são de muitos países, mas o Brasil deixa de ser só aquela grande economia, aquele grande produtor de agricultura, e melhora a desigualdade. Como disse o presidente Lula, ainda temos que encarar a desigualdade regional. Por isso que essa divulgação da ONU através do PNUD, ela também nos traz um dado bom, que é uma medição por município. E aqui permite a gente trabalhar por município, por região do Brasil, cuidar da população, como a população de negra e negros, a população de indígenas, ou seja, e com isso alcançar uma igualdade mais completa.
0: É aproveitar esses dados, então, ministro, para poder fazer políticas públicas mais direcionadas?
7: Sim, o Brasil ele tem muita eficiência em tirar pessoas e famílias da fome, da pobreza, e agora a gente tem uma condição de um passo novo. Como é que, por exemplo, o IDH muito elevado, Distrito Federal, mas como é que a gente olha para várias regiões do Distrito Federal? Pará cresceu, mas como é que a gente olha ali de Marajó? Os três estados que tiveram melhor crescimento, o meu Piauí, uma história extraordinária, Rio Grande do Norte, Alagoas, tiveram um crescimento muito alto. O Piauí, por exemplo, tinha um índice de desenvolvimento humano no começo desse século, 2002, 2003, 04, muito baixo desenvolvimento. E passou para baixo desenvolvimento, 05, 06, médio desenvolvimento. Agora alcançamos 074, quase 075, já nos aproximando da média nacional. Então, isso por quê? Porque melhor educação. Era a pior em educação. Hoje, o quarto melhor em educação. Então, melhora a renda, melhora a expectativa de vida. E eu digo que com essa forma como o Brasil, o governo do Brasil, o presidente Lula trabalha, de um lado, tirar da fome, mas superar a pobreza, garantir investimentos, habitação. Ele está entregando casas em Manaus. Significa algo alguém que pagava o aluguel, ganha um salário mínimo, mas aí paga a metade é para pagar o aluguel. Aquela família fica na pobreza. Então, a necessidade de alcançar várias necessidades do ser humano, e é isso que o projeto do Brasil está trabalhando.
1: Ministro, nós temos aqui dois depoimentos de pessoas que já receberam Bolsa Família e saíram do programa. A primeira é a Stephanie de Mello Oliveira, de Rio Branco, no Acre. Ela conseguiu um emprego com carteira assinada, passou um ano dentro da regra de proteção do programa, né? Antes de sair. Vamos ouvir a Stephanie.
8: É meu primeiro emprego de carteira assinada, mas já trabalhava em outros lugares, tipo faxina, diária. Logo quando eu comecei a trabalhar, ainda recebia, 650. Aí demorou acho que uns 4 meses, baixou o valor, foi para 325. Aí recebi uma mensagem, do governo que eu ia receber esse valor durante 12 meses, que quando foi o mês passado, foi suspendido, assim como falaram, Quando eu não trabalhava, era só o Bolsa Família.
1: E a gente tem também a Lilian Pinheiro, que ela é empreendedora. Atualmente ela tem um salão em Pernambuco, participou do programa Acredita no Primeiro Passo para conseguir melhorar o negócio. Hoje ela também dá cursos para outras mulheres. Vamos ouvir a história da Lilian.
9: Quando a maternidade chegou na minha filha, eu fiz uma escolha de fazer um curso para cuidar dela. Nesse tempo, eu fui contemplada pelo Cade Único para receber o Bolsa Família. Fiz a inscrição para se tornar cabeleireira. E aí, depois disso, eu não parei mais e só comecei a investir dentro do meu espaço. Eu tinha apenas uma cadeira na garagem da minha casa e o tanque. Foi quando também eu conheci o Banco do Nordeste, onde formamos um grupo e participamos do programa Crédito Amigo. Lembro que eu comprei produtos para dentro do meu salão. E daí, essa parceria ela só foi dando continuidade, E hoje, me tornei especialista em cachos.
1: Pois é, ministro, tanto o encaminhamento para o emprego quanto o estímulo ao empreendedorismo fazem parte aí dos eixos de mobilidade social que estão ligados ao programa de transferência de renda. Explica melhor para os ouvintes como é que funcionam esses mecanismos.
7: Olha, primeiro, nós criamos aí por uma iniciativa do presidente Lula uma mudança que estimula o trabalho, o emprego, o empreendedorismo, o cooperativismo. Veja já na fala da Gabriela e na falando inclusive do Vilmar, o pai dela, que a partir do Bolsa Família ela pôde estudar, pôde crescer, o pai também, e isso é extraordinário. A Stephanie, que
1: exato,
7: coloca aí sobre a parte do emprego. Veja, a gente criou, tinha um medo de assinar carteira, porque senão ia perder benefício, e a gente criou uma regra de proteção, onde quando alguém vai para o emprego, ali ela não sai do Bolsa Família. A gente mede a renda. A renda precisa alcançar R$ 706 per capita acima desse valor para poder sair de vez do Bolsa Família. E uma família de 5 pessoas tem que ter uma renda de R$ 3.530 na família para poder sair do Bolsa Família. Sai do Bolsa Família, mas não sai do cadastro. Quando perde o emprego, volta de novo para o Bolsa Família. O outro foi a regra de proteção, como disse aí a Stephanie, que ela vai para o emprego, passa a ganhar. Ela ultrapassou a chamada linha da pobreza. Mas ainda assim, a gente deixa por 12 meses. Ela permanece por 12 meses. Esse emprego é para valer, ou é aquele emprego temporário? Então a gente aguarda para ver o que acontece. E ela recebe ali o valor do benefício mais o salário, como ela disse, acumula. Então isso foi uma diferença muito grande na área do emprego. Veja que o Brasil segue crescendo, graças a Deus, 5.300.000 novos empregos desde janeiro de 2023 neste mandato do presidente Lula, e destes empregos 90% é o povo do Cadastro Único Social. É o povo do Bolsa Família, grande parte dos empregos. Agora, também o empreendedorismo. O exemplo aí

0: da Lívia, né? Que montou lá, começou ali com a cadeira, depois um salão de beleza, agora a gente apoia, é um mercadinho, é uma pessoa que trabalha com uma pequena indústria, um restaurante, enfim. E neste caso também é a mesma regra. Então nós temos hoje, para você ter uma ideia, no mês de maio, 7 milhões de brasileiros, de famílias, 7 milhões de famílias que estão no emprego, estão como pequeno negócio e recebendo o Bolsa Família, ou recebendo 100% ou recebendo a metade, porque está na regra de proteção. Então, eu quero acreditar no campo, um outro caminho, o cooperativismo. Né? O cooperativismo. A gente, inclusive, está premiando as empresas que mais empregaram o povo do Bolsa Família, né? Premiando as cooperativas que mais estão ajudando as pessoas a superarem a pobreza. Eu digo que esse caminho do Brasil é tão extraordinário que são 142 países que já acompanham esse modelo do Brasil.
1: Ministro, para a gente finalizar, que a gente tem só um minutinho, o Ministério reformulou o aplicativo e o site do Bolsa Família. Vamos chamar as pessoas agora para ver esse site, esse aplicativo. O que tem de novo?
0: Olha, de novo é mais humanização. Ou seja, através do celular, através de um aplicativo, a pessoa vai poder, por exemplo, eu quero atualizar o cadastro. Bloqueou meu Bolsa Família. O que aconteceu? Vai lá no aplicativo e você, inclusive, já resolve. Bloqueou porque não tomou a vacina. Bloqueou porque o filho não está matriculado. Ou seja, ali ele já sabe, é uma linha direto. E mais, abre porta o aplicativo para todos os programas que estão integrados ao Cadastro Único Social. Não é só o Bolsa Família, não é só o BPC. Tem o Pé de Meia, Farmácia Popular, Gás do Povo, Luz do Povo, agora o programa Minha Casa Minha Vida, Melhoria Habitacional, Pronato, ou seja, tem 56 programas. É uma porta da dignidade, como diz o presidente Lula. Então eu fico muito feliz de ver o Brasil, de um lado, no top 10 dos países, né, que mais desenvolvidos do mundo, e também, é claro, a importância do social, o desenvolvimento social como parte estratégica do próprio desenvolvimento econômico. Isso é potente.
2: Muito bem, nós conversamos com o ministro do Desenvolvimento e Assistência Social, Família e Combate à Fome, Wellington Dias. Muito obrigado, ministro, pela entrevista aqui à Voz do Brasil.
0: Olha, eu que agradeço, e se Deus quiser, vamos voltar para dar boas notícias para o Brasil. O Brasil melhorando, o Brasil crescendo.
1: Hoje o presidente Lula entregou mais de 500 moradias do programa Minha Casa Minha Vida em Manaus.
2: Além do condomínio contar com área comunitária, ele ainda possui escolas e posto de saúde próximos.
3: Dona Aldenora Gomes Brito mal conseguiu aguentar a emoção. Ela é uma das beneficiadas com um apartamento no residencial Morar Melhor em Manaus. A casa própria era um sonho de uma vida inteira.
4: Muito obrigado por essa chave. Hoje esse sonho está sendo realizado. Ganhei meu apartamento completo.
3: Nesta terça-feira foram entregues 576 moradias que vão abrigar pelo menos 2.300 pessoas no residencial Morar Melhor 13, 14 e 15, localizado no bairro Tarumã-Açu. As unidades têm cerca de 50 metros quadrados de área privativa e seguem os novos padrões do Minha Casa Minha Vida, com varanda e espaço para convivência que incluem 3 bibliotecas, churrasqueiras, centro comunitário, área comercial e quadra poliesportiva. O empreendimento recebeu 92 milhões de reais em investimentos do Fundo de Arrendamento Residencial. O presidente Lula falou sobre a retomada e o alcance histórico do programa Minha Casa Minha Vida.
5: Tem gente que nunca tinha tomado banho no chuveiro. Tem gente que não sabia o que era uma pia ou lavar um prato numa torneira. E isso é desumano num país que tem todo o potencial de fazer casa para todo mundo. Está na Constituição brasileira que casa é um direito de todo e qualquer cidadão e nós temos apenas que cumprir a Constituição. Por isso, nós criamos o Minha Casa Minha Vida. Vamos contratar até o final desse ano 3 milhões de casas para o povo brasileiro.
3: O presidente Lula também defendeu o fim da escala 6x1.
5: E ontem, no Congresso Nacional, nós fizemos um acordo com o presidente da Câmara e nós vamos acabar com a escala 6x1. O povo vai trabalhar 5 dias e vai poder descansar 2.
3: A entrega do condomínio foi feita com toda a infraestrutura, que inclui água, esgoto, iluminação pública, energia elétrica, pavimentação e drenagem. E o entorno do residencial Morar Melhor ainda conta com creche, escolas e posto de saúde. De Manaus, no Amazonas, Luciana Colares de Holanda.
1: O programa Move Brasil, táxis e aplicativos já está com os recursos garantidos.
2: Uma medida provisória foi publicada hoje, destinando 30 bilhões de reais para o financiamento de carros novos em condições especiais.
1: Os contratos de financiamento serão feitos no mês de junho.
6: Foi publicada nesta terça-feira a medida provisória que abre crédito extraordinário de 30 bilhões de reais para compra de veículos por motoristas de táxi e de aplicativo. A iniciativa faz parte do programa Move Brasil, lançado no dia 19 de maio pelo governo federal. E o objetivo é ampliar o acesso ao financiamento de automóveis voltados ao transporte individual de passageiros. Em uma visita a uma concessionária de carros elétricos em Brasília, o vice-presidente Geraldo Alckmin afirmou que há uma enorme procura pelo novo programa. Segundo ele, as mulheres terão ainda mais redução na taxa de juros dos financiamentos, porque o governo quer estimular que elas ganhem espaço no setor.
7: Há um estímulo para as mulheres, porque há uma procura grande das mulheres para motorista de aplicativo ou taxista, seja mulher. Então a gente quer estimular que mais mulheres venham participar como motoristas de aplicativo ou táxi.
6: O Move Brasil vai financiar automóveis novos de até 150 mil reais, que façam parte da lista de veículos habilitados no programa Mover, permitindo apenas modelos considerados sustentáveis. O vice-presidente destacou ainda que o programa já possui uma linha de financiamento para caminhões e ônibus.
7: Há um segundo programa para caminhões e ônibus de 21,1 bilhões de crédito. Foi incluído neste programa também os implementos rodoviários. E isso vai ajudar muito na logística do Brasil, melhorar a produtividade.
6: Podem participar do novo programa motoristas de aplicativos com cadastro ativo há pelo menos 12 meses, que tenham realizado ao menos 100 corridas nesse período na mesma plataforma. Além de taxistas registrados e em atividade. Para se habilitar, o motorista precisa preencher cadastro na plataforma gov.br/movebrasil. A partir do dia 18 de junho, quem recebeu a confirmação de participação no programa poderá procurar as concessionárias e instituições financeiras para análise de crédito. Reportagem Gabriela Noronha.
2: A semaglutida sintética, um medicamento usado para diabetes e para perda de peso, poderá ser produzida no Brasil.
1: O Ozyv, medicamento conhecido como caneta emagrecedora, usa o mesmo princípio ativo do Ozempic.
2: O ministro da Saúde, Alexandre Padilha, afirmou que o Brasil vai se beneficiar com essa produção. E o governo já estuda como será o uso pelo Sistema Único de Saúde.
8: Vai produzir aqui no Brasil. Então isso significa derrubar o preço, se começa a ter uma concorrência maior, significa medicamento com segurança, porque foi avaliado tecnicamente pela Anvisa, e significa geração de emprego e renda aqui no Brasil. Nós vamos começar um protocolo no SUS para avaliar como utilizar essas medicações no Sistema Único de Saúde.
1: Do Brasil.
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1: Boa noite.
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10: Você vai ouvir agora notícias do Poder Judiciário.
11: CNJ aprova contra-cheque único para cumprimento de decisões do STF sobre salários de magistrados.
12: Primeira turma do Supremo mantém decisão que

0: Fredson Fachin. Carolina Chaves.
1: Para Fachin, a medida tem como objetivo ampliar a fiscalização dos pagamentos a magistrados.
2: Um contra-cheque por magistrado. Afinal, o que se paga com dinheiro público não pode se esconder em múltiplas folhas. E nesse sentido, o contra-cheque único permitirá uma maior transparência de todos os recebimentos.
1: Com essa resolução, cada magistrado só poderá receber um único documento com detalhamento de salário e de verbas indenizatórias, sem uso de folhas suplementares. O contra-cheque único vai deixar explícito o valor efetivamente pago na conta de cada magistrado.
3: Mantida a decisão que determinou o fim da aposentadoria compulsória remunerada como penalidade máxima imposta a juízes.
0: O entendimento é da primeira turma do Supremo Tribunal Federal, Marta Ferreira.
4: Em março deste ano, o ministro Flávio Dino, relator do caso, determinou que o Conselho Nacional de Justiça deverá aplicar a perda do cargo de magistrado e a consequente perda de salário como a maior punição por violações disciplinares. Segundo ele, infrações graves devem ser punidas com a perda do cargo de acordo com a interpretação da reforma da Previdência promovida pela Emenda Constitucional 103 de 2019. A decisão foi contestada e analisada pela primeira turma do Supremo. A primeira turma então negou provimento ao recurso e com isso fica mantida a decisão que afastou a aposentadoria compulsória remunerada como sanção disciplinar máxima aplicável a magistrados.
3: Presidente do STJ suspende efeitos de liminar que havia paralisado o concurso público para promotor de justiça substituto do Ministério Público de Mato Grosso.
0: O edital prevê a aplicação da prova objetiva em Cuiabá e São Paulo no dia 14 de junho. Fátima Uchoa.
5: Um candidato impetrou mandado de segurança alegando, entre outros pontos, violação do princípio da isonomia por suposta desigualdade entre candidatos de diferentes regiões do país. O Tribunal de Justiça de Mato Grosso concedeu a liminar, mas o presidente do STJ, ministro Herman Benjamin, destacou que o adiamento repentino da prova, além de causar prejuízos aos candidatos já inscritos, comprometeria o cronograma do concurso, obrigaria a administração a reorganizar todas as etapas do certame e retardaria a recomposição do quadro funcional do Ministério Público Estadual. Com a suspensão da liminar, fica mantida a prova objetiva para 14 de junho, tanto na capital mato-grossense quanto na capital paulista.
3: Entrou em vigor a nova regra que obriga empresas a prevenir riscos à saúde mental no ambiente de trabalho.
0: A atualização da norma regulamentadora 1 passa a incluir os riscos psicossociais no gerenciamento das empresas. Anderson Conrado.
6: A partir de agora, empresas e órgãos públicos terão de identificar e controlar situações que possam afetar a saúde mental dos trabalhadores. Entre os fatores estão assédio, pressão excessiva por metas, jornadas prolongadas e sobrecarga no trabalho. Para a Justiça do Trabalho, a nova norma reforça a importância da prevenção e da criação de ambientes de trabalho mais saudáveis.
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3: Uma boa noite.
0: E até amanhã.

0: Estes são os destaques de hoje do Jornal do Senado, que começa agora.
1: Aprovada a medida provisória que garante reajuste de 5,4% no piso salarial de professores da educação básica.
0: Avança projeto que limita bloqueios de repasses federais a estados e municípios.
1: Comissão aprova a convocação de presidente do Banco de Brasília para explicar operações com o Banco Master.
0: Boa noite.
2: Boa noite.
0: Uma vitória para a educação. O Senado aprovou a medida provisória que prevê aumento de 5,4% no piso salarial dos professores.

0: texto fixa o valor de 2026 em R$ 5.130,63.
1: A proposta busca dar mais segurança aos educadores e reforçar a valorização da carreira docente em todo o país. Mais informações com o repórter Pedro Pincer.
2: O Senado aprovou uma medida provisória que determina piso salarial de R$ 5.130,63 para os professores da educação básica pública em 2026. Um reajuste de 5,4% em relação ao piso anterior. De acordo com a medida, o reajuste passará a considerar a inflação do ano anterior, medida pelo INPC, somada a 50% da média de crescimento das receitas do Fundeb nos 5 anos anteriores. A relatora, senadora professora Dorinha Seabra, do União do Tocantins, destacou a importância de valorizar o trabalho dos docentes.
3: Esse é o nosso apelo para que, a partir do piso, as carreiras sejam reorganizadas nos diferentes municípios brasileiros e nossos estados.
2: Se aplicada por todos os entes federativos, a nova regra deve gerar um impacto de R$ 6,4 bilhões em 2026. As receitas do Fundeb, que financiam 70% dos salários dos professores, cresceram 120% em termos reais entre 2020 e 2026. O texto segue agora para a sanção presidencial.
0: E a proteção às mulheres vítimas de violência doméstica foi ampliada. O plenário aprovou uma proposta que dá mais tempo para que elas denunciem os agressores.
1: O projeto aprovado hoje aumenta de 6 meses para 1 ano o prazo para a apresentação de queixa ou representação criminal, reconhecendo as dificuldades enfrentadas por muitas vítimas para romper o ciclo da violência. O repórter Alexandre Campos tem os detalhes.
4: A senadora professora Dorinha Seabra, do União do Tocantins, que foi relatora da proposta na Comissão de Constituição e Justiça, lembrou que muitas vezes a vítima tem laços afetivos com o agressor. Por isso, o tempo maior para apresentar a queixa é necessário para que ela vença o medo e tome a iniciativa de buscar a ação do poder público.
5: Nós lutamos o tempo todo, evitando situações que possam ser utilizadas como estratégias para tirar o direito da mulher poder ter a justiça instalada numa situação de violência.
4: Opinião semelhante tem a senadora Damaris Alves, do Republicanos do Distrito Federal, relatora do projeto na Comissão de Direitos Humanos.
6: Essa mulher, quando está se sentindo mais segura, às vezes no novo emprego, numa nova casa, ela vai ter maturidade, equilíbrio para fazer a denúncia. Então, a gente precisa estender esse espaço, esse tempo, para que ela faça a denúncia da violência.
4: Nos casos de ação penal pública, quando o Ministério Público não oferecer a denúncia, a vítima também passa a ter o direito de queixa ou representação contra o autor do crime no prazo de 12 meses. O projeto segue para a sanção presidencial.
0: O senador Eduardo Girão, do Novo do Ceará, defendeu a regulamentação do ensino domiciliar na educação básica, o homeschooling. Ele criticou a condenação de um casal em São Paulo por abandono intelectual e afirmou que a falta de regras claras gera insegurança jurídica para as famílias.
1: Girão também argumentou que o ensino em casa pode ser necessário para crianças com autismo, depressão, transtornos de aprendizagem ou vítimas de bullying.
7: Defender o homeschooling não significa absolutamente atacar a escola tradicional. Significa reconhecer que nenhuma sociedade livre pode impor um único modelo educacional para todas as famílias e para todas as crianças.
0: Na mesma linha, o senador Hermes Clã, do PL de Santa Catarina, cobrou a votação do projeto que regulamenta o ensino domiciliar na educação básica. Segundo ele, a proposta garante segurança jurídica, fiscalização e transparência para o homeschooling, além de equilibrar a liberdade das famílias com o dever do Estado de garantir a educação.
1: Clã também criticou a demora do Senado em analisar o texto aprovado pela Câmara em 2022.
8: Preserva o interesse público na qualidade pedagógica e na proteção contra abusos e no desenvolvimento integral da criança. O projeto chegou ao Senado Federal em 2022. Já deveria ter sido submetido à deliberação final desta casa.
0: A Comissão Comissão de Assuntos Econômicos do Senado aprovou a convocação do presidente do Banco de Brasília, Nelson Antônio de Souza, para explicar as operações realizadas com o Banco Master. O depoimento deve ocorrer na próxima terça-feira. A decisão foi tomada após o presidente da CAI, senador Renan Calheiros, do MDB de Alagoas, afirmar que o dirigente do BRB condicionou a ida ao Senado à publicação do balanço financeiro do banco.
1: O pedido de convocação foi apresentado pela senadora Damares Alves, do Republicanos do Distrito Federal, que cobra esclarecimentos sobre as operações e os impactos financeiros envolvendo o Banco Master.
0: Hoje a comissão também aprovou um projeto que obriga a Comissão de Valores Mobiliários a apresentar todo semestre um relatório sobre a sua atuação. O projeto ainda aguarda votação em turno suplementar. Durante a votação, o caso do Banco Master foi citado pelos senadores Jaime Bagatoli, do PL de Rondônia, e Damares Alves, do Republicanos do Distrito Federal.
9: Senadora Tereza Cristina, se nós tivéssemos uma CVM, ele estivesse fiscalizando, nós não tínhamos chegado nessa situação que o Banco Master chegou.
10: Somos o órgão fiscalizador e essa comissão é órgão fiscalizador. E a CVM não compartilhava informações com a gente. Eu tenho certeza que se nós tivéssemos, como cai nessa questão do Banco Master, sido acionados institucionalmente, nós teríamos feito alguma coisa.
1: Avançou no Senado o projeto que limita o bloqueio de recursos dos fundos de participação dos municípios e dos estados.
0: A proposta aprovada na Comissão de Desenvolvimento Regional busca a liberação desses recursos para setores essenciais, especialmente nas cidades pequenas. Repórter Patrícia Oliveira.
11: Para pagar dívidas previdenciárias, a União poderá reter no máximo 5% de cada parcela.

0: 50 mil habitantes e comprometam áreas como saúde, educação e infraestrutura. Segundo o relatório da senadora professora Dorinha Seabra, do União do Tocantins, para cerca de um quarto dos municípios brasileiros, essas retenções variam entre 5 bilhões e 7 bilhões de reais por ano.
1: Ao estabelecer o teto de 5%, a proposta alinha a regularização das dívidas previdenciárias com a capacidade financeira dos estados e municípios.
0: A proposta altera a lei do custeio da Seguridade Social e segue agora para a decisão final na Comissão de Assuntos Econômicos.
2: E os Centros Federais de Educação Tecnológica de Minas Gerais e do Rio de Janeiro podem se transformar em universidades tecnológicas federais.
3: É o que define uma proposta aprovada pela Comissão de Educação do Senado, que seguiu para análise do plenário. Repórter Rodrigo Rezende.
4: A mudança na estrutura acadêmica dos Cefetes Mineiro e Fluminense foi aprovada pela Comissão de Educação do Senado. O relator da proposta, senador Camilo Santana, do PT do Ceará, ressaltou que essas instituições sofreram transformações significativas nos últimos anos e, por isso, merecem a mudança.
5: Ao longo das últimas décadas, ambas ampliaram significativamente sua atuação na educação superior, na pós-graduação e na pesquisa aplicada, assumindo um perfil acadêmico compatível com o modelo de universidades tecnológicas federais.
4: Conrado Rodrigues, vice-diretor-geral do Cefet de Minas Gerais, explicou como a mudança impacta a organização dos centros de ensino.
6: Ele faz com que os dois Cefetes deixem de fazer parte da matriz orçamentária da Secretaria de Educação Tecnológica, CETEC, passe a fazer parte da matriz orçamentária da Secretaria de Ensino Superior, a SESU, o que é uma matriz orçamentária mais compatível com o que as duas instituições são.
4: Além das sedes nas capitais de Minas e do Rio, os Cefetes possuem diversas unidades em cidades do interior, que seriam transformadas em campus das novas universidades. O projeto segue para análise do plenário do Senado.
2: Edição de Paula Groba e trabalhos técnicos de Eliseu Caires. O Jornal do Senado fica por aqui. Acompanhe agora as notícias da Câmara dos Deputados. Boa noite.
3: Boa noite e até amanhã.
7: Jornal Câmara dos Deputados. Proposta disponibiliza recursos para ações contra alagamento nas cidades.
8: Avança enquadramento da profissão de vigilante como atividade de risco.
7: Deputados opinam sobre projeto que reduz a jornada de trabalho semanal.
9: Boa noite. Pastor Henrique Vieira, do pessoal do Rio de Janeiro, sustenta que interesses econômicos estariam atrasando o fim da escala 6x1. Segundo o deputado, a mobilização popular e o apoio do governo federal fortalecem o debate sobre redução da jornada sem corte salarial.
7: Pastor Henrique Vieira defende a aprovação da proposta, argumentando que a mudança é necessária para melhorar o cotidiano dos trabalhadores. O parlamentar menciona relatos de exaustão física e emocional, especialmente entre mulheres e mães solo.
9: Nilton Tato, do PT de São Paulo, critica a resistência de parte do Congresso ao fim da escala 6x1. O parlamentar acredita que a redução da carga horária, sem diminuição salarial, pode estimular a geração de empregos e movimentar a economia.
7: Para Nilton Tato, a Câmara pode dar um passo histórico na construção de uma legislação que traga mais qualidade de vida para os trabalhadores. Ele afirma que a alteração do regime laboral vai permitir mais tempo para descanso, convivência familiar, lazer e cuidados pessoais.
9: Luiz Lima, do Novo do Rio de Janeiro, manifesta preocupação com a proposta que acaba com a jornada de trabalho 6x1. Embora reconheça que o novo modelo possa trazer benefícios ao trabalhador, o deputado critica o impedimento legal para o exercício de atividades no sexto dia da semana.
7: Na visão de Luiz Lima, a medida interfere na liberdade individual e prejudica diretamente cerca de 10 milhões de trabalhadores comissionados como vendedores. O parlamentar defende que o Congresso preserve a possibilidade de complementação da renda familiar.
9: Tadeu Venere, do PT do Paraná, demonstrou sua surpresa com a postura de deputados que usam a tribuna para criticar o projeto que reduz a jornada de trabalho no país.
7: Na avaliação do parlamentar, mais do que meritória, a proposta é justa e vai trazer dignidade ao trabalhador com tempo para o descanso, lazer e convívio familiar. Para Tadeu Venere, o regime de escravidão imposto por uma jornada exaustiva e mão de obra quase gratuita ficou no passado.
9: Patrus Ananias, do PT de Minas Gerais, também condena os críticos da redução da jornada de de Trabalho. O parlamentar afirmou que resistência à proposta demonstra o posicionamento daqueles que ainda estão presos ao passado e usam hoje os mesmos argumentos impostos à época da escravidão.
7: Patrus Ananias também parabenizou os empresários brasileiros comprometidos com o bem-estar do trabalhador. Segundo o parlamentar, 5 dias de trabalho e 2 de descanso vão promover o avanço para toda a sociedade brasileira, longe do coronelismo do passado.
9: Murilo Gouveia, do PSDB Fluminense, também defendeu a redução da jornada de trabalho no país. Na avaliação dele, é preciso garantir aos trabalhadores um equilíbrio entre as atividades laborais e a sua vida pessoal.
7: O parlamentar assegurou que a redução nos dias de trabalho vai criar um ambiente mais produtivo e digno ao trabalhador. Hoje, na visão de Murilo Gouveia, os dias exigidos são penosos aos trabalhadores, restringindo momentos de descanso e de cuidado da própria saúde.
9: Helder Salomão, do PT do Espírito Santo, aponta que o relatório da Comissão Especial da PEC do fim da escala 6x1 prevê uma transição da jornada semanal, com redução para 40 horas após 12 meses de vigência da lei. Ele lamenta pedido de vista que adiou a votação da matéria.
7: Helder Salomão defende a aprovação da proposta como forma de garantir 2 dias de descanso aos trabalhadores brasileiros. Ele argumenta que jornadas excessivas aumentam o risco de adoecimento, reduzem a produtividade e prejudicam a convivência familiar.
9: Sérgio Turra, do PP do Rio Grande do Sul, critica o fim da escala 6x1 sem período de transição. O congressista avalia que a mudança, sem uma fase de adequação mais longa, pode prejudicar trabalhadores de menor renda e elevar custos para setores mais vulneráveis da economia.
7: Sérgio Turra pede que o Congresso discuta por mais tempo a redução da jornada semanal, levando em conta as diferenças entre grandes empresas e pequenos negócios. Ele avalia que medidas adotadas sem cautela podem ampliar a informalidade em vez de garantir empregos protegidos.
9: E o relatório sobre a jornada de trabalho pode ser votado ainda esta semana na comissão especial que analisa o tema. O relator propõe o fim da escala 6x1 com 40 horas semanais e transição de 14 meses.
7: O repórter Murilo Souza tem mais informações sobre o texto.
10: O relator da comissão especial da Câmara dos Deputados sobre o fim da escala 6x1, deputado Léo Prates, do Republicanos da Bahia, apresentou nesta segunda-feira seu parecer recomendando a redução da jornada de trabalho no país para 40 horas semanais, sem redução salarial e com 2 dias de descanso por semana, um deles preferencialmente aos domingos. A medida está prevista em uma proposta de emenda à Constituição que deverá ser votada pelo colegiado na próxima quarta-feira e em seguida pelo plenário da Câmara, antes de seguir para o Senado. Um pedido de vista adiou a votação da PEC na comissão especial nesta segunda-feira. Pela proposta, 60 dias após a promulgação da nova emenda constitucional, o limite da jornada de trabalho cai para 42 horas semanais, já com repouso remunerado de 2 dias por semana. 12 meses após essa etapa, o limite será fixado definitivamente em 40 horas semanais. O texto é a versão do relator para 2 propostas de emenda à Constituição que previam a redução de jornada de trabalho no país para 36 horas semanais. No parecer, Prates argumenta que a transição para 36 horas semanais deve ser gradual e apoiada por políticas públicas, negociação coletiva e incentivo à produtividade.
11: Com a implementação progressiva, estamos permitindo que as empresas e setores planejem os investimentos em tecnologia e na reorganização operacional, em vez de recorrerem imediatamente a eventuais cortes de empregos ou repasse dos custos aos consumidores.
10: A proposta de emenda à Constituição mantém a possibilidade de compensação de horários e de redução de jornada por acordo coletivo, inclusive para regimes diferenciados, como trabalhadores com escalas específicas ou de setores essenciais ou de atividade contínua, de áreas como saúde, segurança, transporte e limpeza urbana. Para pequenos negócios, como MEIs, microempresas e empresas de pequeno porte, a proposta prevê regras específicas para reduzir os impactos da mudança, desde que os empregos sejam preservados. Já profissionais com alta qualificação e salário elevado poderão ter mais flexibilidade na jornada. E nos contratos públicos e terceirizados, a redução só valerá após aditivo contratual. Da Rádio Câmara de Brasília, Murilo Souza.
7: Economia.
9: Stefânia de Paula, do PSD do Rio de Janeiro, elogia o programa Gás do Povo, iniciativa do governo federal que atende milhões de famílias no país. No entanto, ele alerta para a exigência de que os vasilhames de gás sejam recarregados apenas em fornecedores parceiros das distribuidoras.
7: Para o Tony de Paula, essa prática configura um monopólio de poucas empresas e encarece o custo para a população que fica refém das marcas. O parlamentar pede ao governo que reveja as regras atuais e abra o mercado para a livre concorrência.
12: Habitação.
9: Charles Fernandes, do PSD da Bahia, solicitou ao governo federal a construção de 150 moradias do programa Minha Casa Minha Vida no distrito de Mutans, em Guanambi. Ele explica que a iniciativa busca atender famílias em situação de vulnerabilidade habitacional.
7: Charles Fernandes defende políticas habitacionais como forma de reduzir o déficit de moradia no país. Na visão do deputado, a casa própria representa dignidade, segurança e melhores condições de vida para as famílias.
9: O projeto estabelece como atividade perigosa a profissão de vigilante, o que pode trazer benefícios para a categoria em termos de políticas públicas. A reportagem é de Júlia Lopes.
13: A Comissão de Trabalho aprovou o projeto de lei que reconhece a profissão de vigilante como atividade de risco. A proposta, de autoria do deputado delegado Marcelo Freitas, do União Mineiro, altera o Estatuto da Segurança Privada e estabelece a atividade como perigosa devido à alta exposição ao risco de quem a exerce, independente da utilização ou não de arma de fogo. A norma regulamentadora 16 da Consolidação das Leis de Trabalho, a CLT, define como atividades perigosas aquelas que expõem o trabalhador a condições que podem comprometer sua segurança, saúde física ou mental durante o exercício da função. Essas atividades são classificadas de acordo com o nível e o tipo de risco a que o profissional está sujeito. Atualmente, as ocupações consideradas de risco pela legislação incluem a construção civil, a mineração, a segurança pública, o transporte rodoviário e a indústria elétrica. Para o relator do projeto, o deputado Capitão Alden, do PL da Bahia, o reconhecimento da atividade do vigilante como de alto risco não apenas valoriza o profissional, como também pode contribuir para a formulação de políticas públicas que garantem melhores condições de trabalho à categoria.
14: Grande parte dos profissionais não recebem auxílios ou indenizações em caso de invalidez ou morte. Isso muitas vezes é uma concessão de uma ou outra empresa, mas isso, não estando previsto em lei, faz com que esse profissional fique à mercê dessas empresas. Então, isso é um ganho importante.
13: O texto também destaca que o vigilante é muitas vezes o único elo entre a criminalidade e a sociedade, principalmente em locais onde a presença policial é limitada. Além dos riscos físicos, a pressão constante de atuar em situações de perigo pode resultar em estresse e outros problemas de saúde mental. O projeto segue agora para análise na Comissão de Segurança Pública e Combate ao Crime Organizado. Da Rádio Câmara de Brasília, Júlia Lopes.
12: Segurança Pública.
7: Aloysio Mendes, do Republicanos do Maranhão, afirmou que o Senado é omisso ao não votar a PEC da segurança pública, mesmo diante do avanço do crime organizado no país.
9: Segundo Aloysio Mendes, a imprensa cobrou a aprovação das mudanças. A Câmara fez sua parte ao aprovar a matéria, mas os senadores não avançaram na votação da proposta, a exemplo do que ocorreu com a matéria para diminuir a idade penal.
7: Coronel Ulisses, do União, presta homenagem aos 110 anos

0: Polícia Militar do Acre. O parlamentar exalta o trabalho dos policiais na proteção da população, especialmente em comunidades isoladas e regiões de fronteira.
1: Ex-comandante geral da PM acreana, Coronel Ulisses, defende a valorização dos profissionais da segurança pública. Ele também sugere melhorias na estrutura, mais treinamento e a aquisição de equipamentos mais modernos.
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0: Comissão aprova projeto que cria novo modelo para incorporação de tecnologias no Sistema Único de Saúde. A repórter Daniela Lessa nos conta como funciona a proposta.
3: A Comissão de Saúde da Câmara dos Deputados aprovou o projeto que cria um novo modelo para incorporação de tecnologias no Sistema Único de Saúde, o SUS. A proposta institui os chamados acordos de compartilhamento de risco, mecanismo que permite ao poder público adquirir medicamentos, equipamentos e outros tratamentos novos, condicionando o pagamento aos resultados que eles apresentarem na prática. O projeto que altera a Lei Orgânica da Saúde é de autoria do deputado Eduardo da Fonte, do PP de Pernambuco. O relator na Comissão de Saúde, deputado Rafael Simões, do União de Minas Gerais, apresentou um texto alternativo que ampliou o alcance dos acordos. Segundo ele, o modelo permite acelerar o acesso da população a tratamentos inovadores, ao mesmo tempo em que protege o orçamento público.
4: Para que as pessoas hoje possam acessar uma nova tecnologia, há necessidade que isso passe pela aprovação do Ministério da Saúde. E esse é um processo longo. Então, no compartilhamento de risco, nós vamos ter condições de adquirir esses materiais, principalmente os remédios, e avaliar se de fato esse remédio fez o efeito que era prometido. Se ele não fez o efeito, não tem o pagamento. Então, isso possibilita que o Ministério tem aí uma capacidade, inclusive financeira, maior do que acontece hoje, onde nós temos a judicialização muito grande na saúde.
3: O acordo de compartilhamento de risco funciona assim: o governo passa a ter a possibilidade de comprar medicamentos ou equipamentos inovadores e acompanhar ao longo do tempo se eles realmente entregam os resultados prometidos. Se o tratamento não funcionar como esperado, o pagamento pode ser reduzido ou até não acontecer. Segundo o relatório Rafael Simões, o modelo ajuda a enfrentar um problema recorrente na saúde pública, que é o alto custo de tecnologias novas, muitas vezes incorporadas por meio de decisões judiciais, sem comprovação suficiente de eficácia. O projeto que cria um novo modelo para incorporação de tecnologias no SUS agora será analisado pela Comissão de Constituição e Justiça e de Cidadania. Da Rádio Câmara de Brasília, Daniele Lessa.
0: Saúde.
1: Soraya Santos, do PL do Rio de Janeiro, critica uma cartilha do SUS voltada para gestantes, questionando a substituição da palavra mãe pela expressão pessoas que gestam. Ela diz que o material desconsidera a experiência da maternidade e o papel das mulheres durante a gestação.
0: Soraya Santos também condena outros conteúdos da cartilha relacionados à interrupção da gravidez. A parlamentar acredita que o foco do material deveria estar na orientação sobre pré-natal, parto, puerpério e cuidados com a saúde materna e do bebê.
1: Lucas Redecker, do PSD, comemora o convênio do governo do Rio Grande do Sul com instituições de saúde para realizar mais testes do pezinho no estado. Ele afirma que a medida amplia o diagnóstico de atrofia muscular espinhal e de imunodeficiências primárias em recém-nascidos.
0: Lucas Redecker ressalta que a detecção precoce dessas doenças permite iniciar o tratamento dentro do prazo previsto pelo SUS. Ele pede que o governo federal estabeleça prazos para que todos os estados implementem em 5 fases do teste do pezinho.
1: Rodrigo Hollenberg, do PSB do Distrito Federal, comemora a inclusão na pauta de votações de projeto que prevê direitos para pessoas com diabetes mellitus tipo 1. O parlamentar assinala que a proposta garante acesso a medicamentos e demais insumos necessários ao tratamento.
0: Rodrigo Hollenberg explica que a proposta também prevê pausas na escola, no trabalho e em provas de concurso para que a pessoa possa monitorar a glicemia. Ele acrescenta que o acesso a apoio financeiro financeiros dependerá de avaliação biopsicossocial, conforme regras da legislação. Atenção, representantes de câmaras municipais e assembleias legislativas. 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
1: A prevenção a enchentes pode ganhar mais recursos a partir de proposta que está sendo examinada na Câmara. Acompanhe a reportagem de Maria Neves.
3: A Comissão de Meio Ambiente e Desenvolvimento Sustentável da Câmara dos Deputados aprovou o projeto que destina recursos do Fundo Nacional sobre Mudanças do Clima a ações para conter alagamentos e inundações nas cidades brasileiras. O texto original da deputada Dandara, do PT de Minas Gerais, determinava que o poder público deveria financiar a criação das chamadas cidades esponjas, que adotam medidas como pavimentação permeável e reflorestamento para absorver a água das chuvas. A deputada Leda Borges, do PSDB de Goiás, no entanto, modificou a redação para prever apenas a destinação de verbas para o enfrentamento a inundações e alagamentos em ambientes urbanos. De acordo com a parlamentar, a lei que criou o Fundo sobre Mudança do Clima atribui apenas ao Poder Executivo Federal a competência para decidir sobre a utilização dos recursos. Leda Borges argumenta que a proposta é importante devido aos desastres provocados pelas mudanças climáticas.
5: Nos últimos anos, inundações e alagamentos passaram a ocorrer de forma recorrente em diversos municípios brasileiros. Tais eventos resultam não apenas em expressivos prejuízos econômicos, como também comprometem a infraestrutura urbana, a mobilidade, a saúde pública e, lamentavelmente, provocam perdas humanas, sobretudo em regiões mais vulneráveis.
3: Ao apresentar o projeto, a deputada Dandara explicou que o conceito de cidade esponja foi criado pelo arquiteto e urbanista chinês Kunjian Yu. Segundo relatou, o chinês se inspirou nas práticas tradicionais de populações asiáticas para conviver com as chuvas torrenciais no período das monções. A ideia é criar condições para que parte da água das chuvas seja reabsorvida o mais rapidamente possível pelo solo, de modo a evitar alagamentos e enchentes. O projeto, que destina recursos do Fundo Nacional sobre Mudança do Clima para combater enchentes e alagamentos em ambientes urbanos, ainda será analisado pelas comissões de Finanças e Tributação e de Constituição e Justiça. Da Rádio Câmara de Brasília, Maria Neves.
0: Homenagem. Gilson Daniel do Podemos registra a realização da Festa do Divino Espírito Santo em Viana, no Espírito Santo. O deputado destaca a celebração de missa na matriz da cidade e convida a população para participar da programação elaborada pela prefeitura.
1: Termina agora o Jornal Câmara dos Deputados com trabalhos técnicos de Everson Urani e apresentação de José Carlos Andrade e Márcio Aquilissardi. Uma boa noite para você.
0: Ótima noite. A Voz do Brasil volta amanhã. Boa noite.

0: 8 horas.
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0: Oito horas.
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1: Na série Curiosidades dos Países da Copa do Mundo de 2026, o país em destaque é os Estados Unidos. E eles são conhecidos como a terra do basquete, do beisebol e do futebol americano. Mas o futebol tradicional, aquele jogado com os pés, vem crescendo de forma impressionante no país e já virou uma verdadeira febre entre os jovens. Uma curiosidade muito interessante é que os norte-americanos, eles chamam o esporte de soccer, justamente para diferenciar do futebol americano, que por lá é chamado apenas de futebol. Mesmo durante muitos anos ficando atrás de outros esportes em popularidade, o soccer, ou futebol com os pés, ganhou espaço rapidamente nas últimas décadas. Uma curiosidade muito legal é que os Estados Unidos, eles possuem uma das seleções femininas mais vitoriosas da história. As americanas conquistaram diversos títulos mundiais e transformaram o futebol feminino em referência no país. Jogadoras como a Megan e a Alex Morgan viraram ídolos nacionais. O país também chama a atenção pela estrutura esportiva. Muitos jogadores começam ainda crianças em campeonatos escolares e universitários, já que o esporte universitário é extremamente forte nos Estados Unidos. E existe uma curiosidade cultural bem interessante. Em dias de grandes jogos internacionais, bares e praças lotam de torcedores usando camisas de seleções de vários países. Isso reflete uma enorme mistura de culturas presente na população americana. Além do esporte, os Estados Unidos também são conhecidos por suas cidades gigantescas, tecnologia, cinema, entretenimento e agora o futebol, que cada vez mais faz parte desse cenário. E com a Copa do Mundo de 2026 sendo disputada em solo americano, a tendência é que o esporte cresça ainda mais e conquiste uma nova geração de apaixonados pelo futebol. A seleção dos Estados Unidos estreia contra o Paraguai no dia 12 de junho. Com a Curiosidades da Copa do Mundo de 2026, Daniela Esperon.

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3: Lamartine Babo compôs marchinhas históricas. Lamartine também compôs clássicos da MPB.
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3: Mas existe uma faceta de Lamartine que nem todo mundo conhece. Ele compôs hinos para 11 times de futebol do Rio de Janeiro.
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3: Tudo começou quando, em 1945, Lamartine compôs uma marchinha de carnaval chamada Uma Vez Flamengo, que acabou se tornando muito mais popular que o hino oficial do clube.
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3: Depois disso, Lamartine foi desafiado. Ele deveria apresentar um novo hino de time a cada semana, no programa Trem da Alegria da rádio Mairink Veiga. O resultado foi que 11 clubes cariocas da época ganharam novos hinos em forma de marchinhas.

0: Além de Botafogo, Flamengo, Fluminense e Vasco, Lamartine compôs hinos para América, Bom Sucesso, Canto do Rio, Madureira, Olaria, São Cristóvão e Bangu.
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0: Um dos mais curiosos é o hino do Canto do Rio Futebol Clube. Nele, Lamartine preferiu falar sobre as belezas da morena torcedora em vez das glórias e conquistas do time de Niterói.
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0: Outro fato interessante é que o hino popular do América, time do coração de Lamartine, é considerado por alguns especialistas em música o mais bonito de todos. Seria coincidência? Mas esse hino não é todo de Lamartine. Na verdade, ele é versão de uma música norte-americana dos anos 1910.
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0: Vamos então ouvir o hino popular que Lamartine Babo compôs para o América do Rio, na interpretação da banda Galera Campeã.

0: Acabamos de ouvir a banda Galera Campeã com o hino popular do América Futebol Clube do Rio de Janeiro. Versão de Lamartine Babo para a música de William Jerome e James Monarco.
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1: 8:33.
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obrigado. Palmas pra vocês, aê! Lindo.

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1: 8:45.
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6: Em Brasília, pontualmente, 9 horas.
7: 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Em Boa Vista, 9 horas.
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apresentadora de TV. Fatos históricos, a gente lembra que em 1948, a vitória do Partido Nacional das eleições da África do Sul deram início ao regime de segregação racial, o chamado Apartheid. Em 1960, grandes tremores de terra e maremotos no Chile causaram a morte de aproximadamente 6 mil pessoas e deixaram mais de 600 mil desabrigadas. Em 1960,